0: sanção e a notificação dos erros, sem foco na punição das pessoas envolvidas, mas sim no aprendizado e na melhoria contínua dos processos.
1: No Brasil, entre dezembro de 2018 e agosto de 2026, a Anvisa recebeu quase 58 mil notificações de erros de medicação, correspondendo a 16,2% de todas as notificações registradas no período. As categorias mais notificadas foram erro de prescrição, omissão de dose, posologia inadequada e erros de administração. Reportagem Luana Karen.
2: O Brasil reforçou a vacinação e a vigilância contra o sarampo diante do aumento de casos nos Estados Unidos e em outros países das Américas.
3: Até 5 de outubro, o país registrou 52 casos da doença. A vacina é gratuita e está disponível nas unidades de saúde pelo Sistema Único de Saúde.
4: Com o avanço do sarampo nos Estados Unidos e em outros países das Américas, o Brasil reforçou a vacinação e a vigilância contra a doença. Nos Estados Unidos, mais de 90% dos casos são de pessoas não vacinadas ou sem informação sobre a vacinação. No Brasil, foram registrados 52 casos importados até 5 de outubro, 41 em São Paulo, 10 no Amazonas e 1 no Rio de Janeiro. Segundo o Ministério da Saúde, as ações incluem busca ativa, investigação de casos, acompanhamento de contatos e bloqueio vacinal. O país continua sem circulação endêmica do vírus. A vacina contra o sarampo está disponível gratuitamente no Sistema Único de Saúde, o SUS. Quem estiver com doses em atraso deve procurar uma unidade de saúde para atualizar a caderneta conforme as recomendações do Programa Nacional de Imunizações. Saiba mais em gov.br/saúde. Thaís de Araújo para a Voz do Brasil.
2: E para manter em dia todas as informações sobre vacinação, doses recebidas e certificados, o cidadão pode contar com a ferramenta Meu SUS Digital.
3: De forma simples, é possível baixar a Carteira Nacional de Vacinação e verificar os imunizantes já administrados.
5: A plataforma do Ministério da Saúde permite verificar registros de vacinas recebidas, acessar a carteira digital de vacinação e emitir documentos e certificados utilizando a conta gov.br. Na área de vacinação, o cidadão pode consultar os imunizantes registrados em seu nome nos sistemas de saúde integrados à Rede Nacional de Dados em Saúde. E é possível verificar, por exemplo, as vacinas recebidas, as doses aplicadas e os respectivos registros de vacinação. A plataforma disponibiliza ainda a Carteira Nacional de Vacinação Digital, onde constam todas as informações recebidas dos sistemas integrados, além do Certificado Nacional de Vacinação contra a Covid-19 e o Certificado Internacional de Vacinação contra a Febre Amarela. Para isso, basta abrir o aplicativo Meu SUS Digital ou acessar o endereço meususdigital.saude.gov.br. Para quem ainda não baixou o aplicativo, ele está disponível de graça para Android e iOS, além da versão da web. Cleide Lopes, para a Voz do Brasil.
2: E quase metade dos municípios brasileiros está em situação de alerta ou risco para a presença do mosquito Aedes aegypti, transmissor da dengue, chikungunya e zika.
3: De acordo com o Ministério da Saúde, 49,2% dos 3.732 municípios avaliados apresentaram esses índices.
2: A maior parte dos criadouros está em vasos e pratos de plantas, garrafas e outros recipientes que acumulam água.
3: Com a proximidade do verão e as condições associadas ao El Niño, a orientação é fazer vistorias regulares para eliminar locais que possam acumular água.
2: Ondas de calor, menstruação irregular, alterações de humor.
3: Sintomas que podem indicar a proximidade da menopausa, que marca o fim da vida reprodutiva da mulher.
2: E o SUS oferece acompanhamento e tratamento especializado para esse período.
6: Há 3 anos, a psicóloga Alessandra Reis começou a perceber mudanças no corpo. Primeiro vieram o esquecimento, a insônia, mas quando ela começou a sentir os fogachos, as famosas ondas de calor, desconfiou que a menopausa estava chegando.
7: O calor, eu suava, vinha de repente, eu ficava cheia de gotículas de suor, assim.
6: O climatério, que começa por volta dos 40 anos da mulher, é a transição fisiológica da vida reprodutiva para não reprodutiva e é marcado pela redução gradual de hormônios como o estrogênio. Já a menopausa se consolida quando a mulher passa 12 meses consecutivos sem menstruar. Acontece em média aos 52 anos. E o acompanhamento dessas mulheres pode ser feito pelo SUS, o Sistema Único de Saúde. Ao perceber os sintomas, a mulher pode procurar atendimento nas unidades básicas de saúde e, se necessário, é encaminhada ao atendimento especializado. A médica ginecologista e obstetra do Hospital Universitário de Brasília, Bruna Heine, lembra que o tratamento da menopausa deve ser individualizado.
8: A terapia hormonal é o nosso tratamento de primeira linha para os sintomas climatéricos. Ele reduz até em 90% os sintomas, só que existem contraindicações. Então, por isso a importância dessa paciente passar por uma consulta, fazer uma avaliação, né, rastreios. Então, essa paciente, antes de iniciar uma terapia hormonal, normalmente faz, a gente faz um rastreio para câncer de mama, a gente faz rastreio de doenças metabólicas, vê se a pressão, né, tá bem controlada, se não tem um diabetes descompensado.
6: Além de tratamento hormonal, o SUS também dispõe de medicamentos como estriol em creme para tratar o ressecamento vaginal, um dos sintomas da menopausa. Nas consultas, também são dadas orientações sobre alimentação, atividade física, sono e saúde mental, além da avaliação de condições crônicas. O Ministério da Saúde recomenda que a mulher tenha acompanhamento constante na atenção primária durante toda a transição. Reportagem Gabriela Noronha.
3: Das redes sociais, a preocupação com a segurança das mulheres também está no ambiente virtual.
2: Exposição de conteúdo íntimo sem autorização, perseguição online e ataques por meio das plataformas digitais estão entre os crimes mais cometidos na internet.
3: E o serviço Ligue 180 está se aprimorando para dar orientação mais precisa para as mulheres que sofrem esse tipo de violência.
2: Nós conversamos com a coordenadora do Ligue 180, Ellen Santos, sobre esse trabalho e o que as vítimas podem fazer quando sofrem uma agressão virtual. Acompanhe. Coordenadora Ellen Costa, bem-vinda à Voz do Brasil, um prazer ter a senhora conosco. Bom, fala pra gente um pouco mais sobre esse acordo, né, que foi firmado entre o Ministério das Mulheres e a Secretaria de Comunicação Social da Presidência da República. O que que vai ser desenvolvido a partir dele? Quais são os objetivos?
9: Então, esse acordo, ele parte de uma realidade muito concreta que a gente vive, que é justamente essa violência contra a mulher que também acontece no ambiente digital e nós precisamos estar preparados para enfrentá-la, né? Então, essa parceria do Ministério das Mulheres com a SECOM, da presidência, ela tem dois eixos que são muito importantes, né? Um deles é justamente a educação midiática. A gente precisa ampliar o conhecimento das mulheres sobre os seus direitos na internet. E o outro eixo é justamente a qualificação do Ligue 180, né, que a gente sempre vem trabalhando para preparar a central. E nesse nicho agora, a central vai estar cada vez mais preparada para orientar as mulheres que estejam sofrendo algum tipo de violência no mundo digital. Então, a gente está falando de situações de ameaça pela internet, perseguição pelas redes sociais, né, a exposição de imagens íntimas sem consentimento e tantas outros tipos de violência.
2: Foi encaminhado um ofício, né, às plataformas digitais solicitando informações justamente sobre os mecanismos que são adotados por elas para o recebimento das denúncias de violência, como a senhora citou aí alguns exemplos, violência digital, né? Que informações vocês querem e a partir delas o que pode ser feito?
9: Então, a gente quer conhecer de maneira muito objetiva, né, como é que funciona o caminho da denúncia dentro de cada plataforma, né? Então, a gente precisa saber como é que essa mulher deve denunciar, quais são as informações que ela precisa apresentar, os prazos, né, de análise que existem dentro da plataforma e se ela recebe algum tipo de confirmação de que a denúncia foi recebida e se ela consegue também acompanhar o pedido, né, dessa denúncia, quais são os mecanismos que existem ali também para impedir que um conteúdo removido que ele volte a circular, né? E a gente também quer saber como é que essas plataformas estão tratando esses conteúdos, né, que são produzidos ou manipulados por inteligência artificial, e buscar estabelecer, quem sabe ali, um ponto focal também dentro dessas empresas aqui no Brasil.
2: Agora, nos casos em que uma mulher é vítima de violência digital, coordenadora, que tipos de provas ela deve reunir para denunciar posteriormente e quem ela deve procurar para fazer essa denúncia, né? A senhora acabou de mencionar aí, tem essa questão de denunciar nas plataformas, mas ela só deve denunciar na plataforma e aguardar, ela deve reunir provas, como que ela deve proceder quando ela perceber, por exemplo, que ela está sendo vítima de uma exposição de fotos íntimas ou de ameaças na internet?
9: Então, a orientação que, inclusive, as nossas atendentes já estão fazendo, né, é que sempre que for possível e seguro também, ela preserve a prova antes de apagar a mensagem ou antes de bloquear um perfil ou de denunciar aquele conteúdo na plataforma. Então, é importante que, se possível, ela consiga fazer prints completos, né, que ela mostre o perfil, a data, o horário, guardar esses links, o nome dos usuários, número de telefone, mensagem, áudio, né, vídeo, que tem também os e-mails, enfim. Se ela for fazer a denúncia na própria plataforma, guardar também o protocolo de confirmação dessa denúncia. Depois, a gente orienta para que ela procure ajuda. Então, ela pode utilizar os mecanismos de denúncia da própria plataforma, ou ela pode procurar os órgãos competentes quando houver crime ali ou necessidade de um atendimento imediato, né? A gente orienta, e quando a gente registra a denúncia, a gente encaminha para os órgãos de segurança pública, dependendo ali de quem for a competência da apuração. Então, eu quero dizer que ela pode procurar realizar essa denúncia também no Ligue 180, né? A gente acolhe essa mulher, a gente presta as informações sobre os direitos, registra a denúncia. Então, essas provas que ela conseguiu juntar, ela também pode encaminhar para o 180 via os seus canais de acesso, e a gente orienta também sobre os serviços da rede de atendimento, quais são os órgãos que ela pode procurar no seu território. E aí, é importante a gente sempre fazer uma distinção, tá? Se houver uma situação de risco imediato, uma ameaça concreta à integridade física da mulher naquele momento, a gente sempre orienta para ligar para o 190 da Polícia Militar, que tem a competência de ser acionada nesses casos, né? Vai chegar ali numa situação de urgência e emergência.
2: Bom, pra gente concluir, então, a senhora pode dizer pra gente quais são os canais do Ligue 180, né? Obviamente, a gente tem a ligação pro número 180, mas o Ligue 180 hoje é uma plataforma maior e tem outros canais, né?
9: Sim, a central hoje é uma central que ela é multicanal, né? Então, sim, a gente liga gratuitamente para o 180, que é o tridista, é muito bem disseminado, mas a gente também tem o atendimento via WhatsApp, através do número 61961100180. Nós temos o atendimento por e-mail, videochamada Libras, o webchat, todos esses também no site do Ministério das Mulheres. Todos esses canais funcionam 24 horas por dia, todos os dias da semana, tá? Aí eu gostaria só de reforçar para as mulheres que estão nos acompanhando ou terceiros que sabem de situações, né? Não precisa esperar uma situação se agravar para procurar o Link 180. Então, se ela estiver vivendo uma situação de violência, inclusive no ambiente digital, ou simplesmente se ela tiver uma dúvida sobre os seus direitos, sobre onde buscar ajuda, procura a central, procura o Link 180. A gente existe justamente para acolher, para orientar, ajudar essa mulher a encontrar os caminhos de proteção.
2: Muito bem, no ambiente digital e fora dele também, né? Eu conversei com a Ellen dos Santos Costa, coordenadora geral da Central de Atendimento à Mulher, o Ligue 180. Muito obrigada, Ellen, pela sua entrevista à Voz do Brasil.
9: Eu que agradeço, um bom trabalho a todos.
3: A Procuradoria-Geral da Fazenda Nacional publicou edital que oferece condições para regularização de débitos.
2: A depender do caso, o contribuinte pode conseguir até 100% de desconto. Para transações de pequeno valor, a redução pode chegar a 50% do total da dívida.
3: Os interessados têm até o dia 9 de outubro para aderir através do endereço regularize.pgfn.gov.br.
2: E as empresas que pensam em renegociar dívidas com a União contam com uma novidade.
3: O sistema Regularize agora permite acesso às funcionalidades usando a conta gov.br.
10: O novo acesso ao sistema Regularize está disponível para quem é responsável por uma pessoa jurídica e tem conta gov.br, nível prata ou ouro. A novidade torna mais direto o acesso aos serviços do Regularize e dispensa a necessidade de outros procedimentos para entrar no ambiente da pessoa jurídica, como detalha Raquel Ribeiro de Carvalho, coordenadora nacional de atendimento da Procuradoria-Geral da Fazenda Nacional.
11: Você poderá, por exemplo, consultar débitos inscritos em dívida ativa da União e do FGTS em nome da empresa, emitir guia de pagamento, fazer negociação do débito da empresa, mas atenção, para conseguir esse acesso, você precisa constar como responsável legal pelo CNPJ no cadastro da Receita Federal do Brasil.
10: Para acessar, é só seguir estes passos. Após fazer o login no portal Regularize com a conta gov.br, prata ou ouro, clique no seu nome e depois em alterar perfil de acesso. Informe o CNPJ da empresa pela qual você é responsável e clique em alterar perfil. O endereço do portal é o gov.br/regularize. Reportagem Luciana Colares de Holanda.
2: O Programa Nacional de Acesso ao Ensino Técnico e Emprego, o Pronatec, está com 1.500.000 vagas abertas para cursos gratuitos de qualificação profissional voltados à área ambiental.
3: As oportunidades estão distribuídas em 11 estados e incluem formações em áreas como energias renováveis, biocombustíveis e preservação do meio ambiente.
12: Ao todo, serão oferecidas 1.500.000 de vagas para cursos de qualificação profissional em áreas relacionadas à preservação, conservação, recuperação ou melhoria do meio ambiente. O diretor de articulação e fortalecimento da educação profissional e tecnológica do Ministério da Educação, Sérgio Pedini, conta onde os profissionais que concluírem esses cursos poderão atuar.
13: A sociedade mudou, né? Todas as atividades acabam derivando para um interesse na área ambiental, o que é muito bom, né? Frente ao que a gente encontra de desafios aí de mudanças. Hoje uma capacitação dessa qualifica a pessoa para atender qualquer setor.
12: As vagas são oferecidas por meio do Pronatec, o Programa Nacional de Acesso ao Ensino Técnico e Emprego. O programa tem como objetivo expandir o acesso à educação profissional e tecnológica e contribuir para a inserção de jovens e adultos no mercado de trabalho. Os 11 cursos gratuitos são ofertados nos estados do Maranhão, Minas Gerais, Mato Grosso do Sul, Pará, Pernambuco, Piauí, Rio de Janeiro, Rio Grande do Norte, Roraima e Rio Grande do Sul. Jonas Benício Costa é pedreiro e decidiu investir em uma nova formação. Agora, ele é aluno do curso de instalador de sistemas fotovoltaicos, oferecido pelo Instituto Federal do Maranhão, e conta como tem sido a experiência.
14: A gente cresce um pouco mais no mercado de trabalho, enriquece o currículo, e são vários benefícios que um curso desse tem a oferecer pra gente, né? Porque o conhecimento é uma coisa que ninguém te rouba.
12: Sérgio Pedini, do Ministério da Educação, destaca a importância de investir na educação profissional.
13: Cursos de qualificação profissional acabam abrindo oportunidades muito semelhantes a quem tem um título de graduação, que inclusive muitos estão passando dificuldade. Então a gente tem que entender a educação profissional tecnológica como um espaço de oportunidades para esse mundo que mudou.
12: As vagas e os cursos disponíveis podem ser consultados no painel de oportunidades do Pronatec na internet. Para participar, é necessário atender aos pré-requisitos indicados para cada curso. As informações sobre inscrição estão disponíveis nos editais e nos canais das instituições que oferecem os cursos. Reportagem Márcia Fernandes.
2: Participantes do Exame Nacional do Ensino Médio, que são concluintes da rede pública de ensino, deverão selecionar obrigatoriamente o idioma de preferência para a prova de língua estrangeira até o dia 18 de outubro.
3: Os estudantes devem escolher entre inglês ou espanhol. Quem perder esse prazo fará obrigatoriamente a prova de inglês, sem chance de mudança.
2: E aqueles que tiveram a inscrição automática deverão preencher o questionário socioeconômico disponível no site de inscrição para acessar o local de prova.
3: Para fazer o preenchimento e também selecionar a língua estrangeira, basta acessar enem.inep.gov.br.
2: E essas foram as notícias do governo federal.
3: Uma realização. realização da Secretaria de Comunicação Social da Presidência da República.
2: Com produção da empresa Brasil de Comunicação.
3: Fique agora com o Minuto do TCU. Em seguida, as notícias do Poder Judiciário e do Congresso Nacional. Boa noite.
2: Boa noite, até amanhã.
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18: STF exclui o crédito presumido de ICMS da base do PIS e da COFINS.
19: Resolução do CNJ prevê fim de processos judiciais em dívidas de até R$10 mil.
18: Missões de observação eleitoral destacam a transparência e organização das eleições 2026.
19: Boa noite, eu sou Marcela Luiza.
18: E eu sou Walter Lima.
19: O Supremo Tribunal Federal excluiu o crédito presumido de ICMS da base do PIS e da COFINS.
18: Prevaleceu o entendimento de que o benefício fiscal concedido por estados e pelo DF não deve integrar a base das contribuições federais. Marta Ferreira.
20: O julgamento chegou a ser iniciado no plenário virtual, quando havia sido formada maioria favorável aos contribuintes. Só que um pedido de destaque levou a análise para o plenário físico. Os votos proferidos pelos ministros aposentados foram mantidos. Autor do destaque, o ministro Gilmar Mendes, votou no sentido da inclusão dos créditos presumidos de ICMS na base de cálculo do PIS e da COFINS, mantendo a posição que havia adotado no plenário virtual. No final, prevaleceu o entendimento de que o benefício fiscal concedido por estados e pelo Distrito Federal não deve integrar a base das contribuições federais.
19: Resolução do CNJ de 2026 prevê o fim de processos judiciais referentes a dívidas de baixo valor movidos por bancos.
18: A norma prevê a extinção de processos judiciais movidos por bancos quando a dívida for de até R$10 mil. Marcelo Della Libera.
21: Essa resolução trata de processos de baixo valor e sem perspectiva de satisfação, ou seja, quando não foi possível localizar o devedor ou quando, mesmo localizado, não foram encontrados bens suficientes para pagar a dívida. Tratam de processos de cobrança que continua tramitando, mas sem perspectiva concreta de que o credor consiga receber o valor que lhe é devido. O objetivo da medida é aumentar a eficiência do sistema de justiça, que deixa de lado dívidas de baixo valor sem perspectiva de pagamento e pode priorizar processos mais complexos.
19: Convidados internacionais que participaram das missões de observação eleitoral neste ano reconheceram a confiabilidade, a organização e a transparência do trabalho da Justiça Eleitoral na condução do primeiro turno das eleições.
18: O relatório preliminar foi divulgado nesta terça-feira. Vitor Struck.
22: O documento foi elaborado por representantes da Organização dos Estados Americanos, a OEA, do Parlamento do Mercosul, do Carter Center dos Estados Unidos, da Liga dos Estados Árabes, além de universidades brasileiras, como a Pontifícia Universidade Católica de São Paulo. Participaram das missões 91 observadores e observadoras de 23 nacionalidades.
19: Tribunal Superior do Trabalho e Astral, Associação Brasileira de Televisões e Rádios Legislativas, firmam acordo de cooperação institucional.
18: Uma forma de ampliar a divulgação de conteúdos audiovisuais produzidos pelo Tribunal. Rafael Silva.
0: A parceria com as emissoras que integram a Astral vai permitir à Secretaria de Comunicação Social do TST levar a um maior número de ouvintes por todo o país todo o conteúdo multimídia produzido. Tudo o que é de interesse nas relações de trabalho pode ser utilizado pelas emissoras associadas em diferentes formatos e plataformas, como televisão, rádio, sites, aplicativos, plataformas de streaming, redes sociais e podcasts.
19: STJ decide que violação de patente permite reconhecer dano moral presumido.
18: Isso significa que não é preciso prova de prejuízo à imagem, à reputação ou ao prestígio da empresa. Fátima Uchoa.
1: O STJ restabeleceu a condenação por danos morais imposta pelas instâncias de origem em Goiás a empresas que fabricaram e venderam sem autorização do titular cópia de uma máquina agrícola protegida por patente de modelo de utilidade concedida pelo Instituto Nacional da Propriedade Industrial para proteger melhorias no uso ou na fabricação de objetos já existentes. Para os ministros, a proteção da patente como espécie de propriedade industrial segue a mesma lógica já adotada pelo STJ a casos de uso indevido de marca. A relatoria foi do desembargador convocado Luiz Carlos Gamboge.
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19: Uma boa noite.
18: E até amanhã.
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0: sou Paula Groba.
1: E eu sou Humberto Pinheiro.
0: E estes são os destaques de hoje do Jornal do Senado, que começa agora.
1: Em segundo dia de discussões, fim da escala 6-1 gera debate sobre momento da votação.
0: Senadores divergem sobre MP que proíbe bets no Brasil.
1: Agentes de trânsito podem ter lei geral e porte de arma.
0: Boa noite.
1: Boa noite.
0: A proibição das bets em todo o país divide governo e oposição no Senado. Na volta dos trabalhos parlamentares após o primeiro turno das eleições, os senadores discutem os efeitos da medida provisória que suspende a atuação das empresas de apostas.
1: Em vigor desde 25 de setembro, a MP é questionada no Supremo Tribunal Federal por representantes do setor que alegam violação à segurança jurídica e à livre iniciativa. Os detalhes com o repórter Alexandre Campos.
2: O futuro da medida provisória que proíbe as bets em todo o território nacional está nas mãos do Supremo Tribunal Federal. Relator de ações que questionam a constitucionalidade da lei que regulamenta as apostas de cota fixa no país, o ministro Luiz Fux deve decidir também sobre os pedidos de entidades ligadas ao setor para suspender a eficácia da MP editada pelo governo em 25 de setembro. Associações das empresas que exploram esse negócio no país e de emissoras de rádio e TV, além de clubes de futebol, alegam que o texto gera insegurança jurídica e viola o princípio da livre iniciativa. Ao se manifestar contrariamente à exploração de apostas no país, a senadora Damaris Alves, do Republicanos do Distrito Federal, afirmou que os representantes desse segmento têm razão em questionar a proibição imediata por meio de medida provisória.
3: Eles contrataram. Existe contrato de publicidade com emissoras. Então, quando você tem um contrato de publicidade, você já contratou um monte de gente. Então, vai ter desemprego. Então, que acabe-se com as bets de forma escalonada, dando para o segmento a oportunidade de interromper os seus contratos sem prejudicar tanta gente. Mas podemos, por exemplo, de imediato proibir as publicidades. Eu sou relatora do projeto que proíbe a publicidade. Isso sim, vamos proibir a publicidade. Agora, acabar do jeito, o Congresso cometeu um erro em liberar, agora vai cometer um outro erro acabando dessa forma.
2: Já o senador Jax Wagner, do PT da Bahia, acredita que se o ministro Luiz Fux não for favorável à ação que questiona na MP, o texto deve ser aprovado pelo Congresso Nacional.
4: Eles ingressaram no STF, eu não sei qual vai ser a posição do ministro Fux, que foi para quem foi distribuído. Aqui eu acho difícil que alguém sustente contra o que virou uma doença social de graves consequências no Brasil inteiro. Então, defender o dinheiro dos donos da Rebetes contra o suicídio e a depressão de milhares de pessoas, eu acho muito difícil.
2: Além de proibir as Betes em todo o território nacional, a MP editada pelo governo veda publicidade, propaganda e patrocínio relacionados a esse tipo de atividade e impõe obrigações aos provedores de aplicações de internet e lojas virtuais, como o impedimento de oferecer produtos ou serviços referentes a apostas.
0: E os agentes de trânsito podem ganhar uma lei geral para unificar o regime jurídico da carreira em todo o país.
1: A proposta, já aprovada na Comissão de Segurança Pública e em análise na Comissão de Constituição e Justiça, também garante o direito ao porte de arma de fogo para profissionais que atuam em atividades externas. Repórter Bruno Lourenço.
5: A proposta de lei geral dos agentes de trânsito aprovada na Comissão de Segurança Pública reconhece a carreira como típica de Estado. O relator, senador Efraim Filho, do PL da Paraíba, destacou que esse entendimento evitaria a delegação integral de suas atribuições a empresas privadas. Sobre o porte de arma, o senador defendeu na ocasião a previsão de que o direito seja restrito aos agentes que trabalham diretamente na fiscalização ostensiva.
6: Apesar de considerarmos valorosa a previsão de porte de arma de fogo para os agentes de trânsito, é necessário limitar esse direito àqueles servidores que exerçam atividades de forma ostensiva e externa, tendo em vista o caráter finalístico restritivo do estatuto.
5: O texto, que será analisado agora na Comissão de Constituição e Justiça, tem o objetivo ainda de evitar uma ampliação conceitual excessiva da atividade policial, ao assegurar que as atribuições de engenharia e educação continuem sendo partes integrantes da segurança viária, sem serem descaracterizadas. Depois da CCJ, o projeto de lei vai ao plenário do Senado.
0: Tomou posse nesta terça-feira a nova senadora pelo Distrito Federal, Leani Lemos, do PSB. Servidora de carreira do Senado desde 1993, ela ocupa a vaga da senadora Leila Barros, de quem é primeira suplente. Leila está licenciada por 120 dias para tratar de interesses particulares. O afastamento termina em fevereiro de 2027.
1: No primeiro discurso como senadora, Leani disse que vai atuar em defesa da democracia, do fortalecimento das instituições e do federalismo. Também citou como prioridades uma gestão pública eficiente, a redução das desigualdades e ampliação de oportunidades. Emocionada, Leani lembrou sua trajetória no Senado e a história do pai, um paraibano que chegou a Brasília em 1958 para trabalhar na construção do prédio do Congresso Nacional.
7: Hoje, os netos do meu pai estão aqui, na tribuna de honra, mas muitos outros netos de candangos continuam a lutar por um emprego, um salário digno, uma jornada digna, uma jornada que não seja 6x1 e uma vida de alegria com suas famílias. É tudo o que essas pessoas pedem e é pouco.
0: E a proposta que acaba com a escala 6x1 no Brasil avançou mais uma etapa no Senado, mas o momento da votação divide os senadores.
1: Na segunda sessão de discussão, a oposição questionou a decisão de acelerar a análise às vésperas do segundo turno das eleições. Já a base do governo defendeu a votação e classificou o fim da escala 6x1 como uma reivindicação histórica dos trabalhadores. Repórter Douglas Castilho.
8: Líder da oposição, o senador Rogério Marinho, do PL do Rio Grande do Norte, questionou o fato de o governo pautar o tema às vésperas do segundo turno.
9: Não nos negamos a discutir jornada, não nos negamos a discutir esse ou qualquer outro assunto. A estratégia é que o regimento seja cumprido, que haja discussão, que haja interstício, que não haja atropelo. Nós não somos contra nem a favor da escala 6x1, nós somos a favor de que haja uma jornada flexível. Quem trabalha precisa ter a condição de escolher e fazer a sua própria condição de trabalho.
8: A líder do governo no Senado, Tereza Leitão, do PT de Pernambuco, disse que já está colhendo assinaturas para acelerar a tramitação.
10: Meu desejo era que essa PEC fosse votada aqui no plenário imediatamente depois da aprovação quase unânime na Comissão de Constituição e Justiça. O que é que pode mudar este rito? É um calendário especial. Estamos recolhendo as assinaturas.
8: Faltam 3 sessões de discussão para a votação em primeiro turno e outras 3 para o segundo turno. Entre os dois momentos, deve haver um intervalo de 5 dias úteis que poderá ser modificado caso o requerimento de Tereza Leitão seja aprovado.
11: Eleições 2026.
0: Você sabia que eleitores que não votaram no último domingo podem votar normalmente no segundo turno? Isso acontece porque a Justiça Eleitoral considera cada turno como uma eleição independente. Por isso, o não comparecimento à primeira etapa da votação não impede a participação no segundo turno. Para votar, a eleitora e o eleitor precisam apenas estar com o título em situação regular, ou seja, o documento não pode estar cancelado nem suspenso.
1: No dia 25 de outubro, o Distrito Federal e 6 estados irão eleger seus governadores. Na mesma data, ocorrerá em todo o país o segundo turno para escolher o presidente da República. O senador Paulo Paim, do PT do Rio Grande do Sul, enfatizou a importância de voltar às urnas. Na avaliação dele, os eleitores devem comparar os projetos dos dois candidatos e acompanhar os debates que devem ocorrer antes da eleição.
12: No fundo, pede para que as pessoas votem, que assim é a democracia. Mas comparem os dois projetos. São dois projetos. Você pode escolher. Quando der o debate dos dois candidatos, cada um vai demonstrar o que fez durante a vida e o que pretende fazer ganhando as eleições.
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0: de Paula Groba e trabalhos técnicos de Eliseu Caires, o Jornal do Senado fica por aqui. Acompanhe agora as notícias da Câmara dos Deputados. Boa noite.
1: Boa noite e até amanhã.
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3: Plenário da Câmara pode votar mudanças na legislação sobre mineração.
4: 12 partidos e 2 federações não cumpriram a cláusula de barreira.
3: Bancada feminina manterá atuação suprapartidária na próxima legislatura.
4: Boa noite. Deputadas da bancada feminina afirmam que a atuação do grupo continuará sendo suprapartidária em 2027. Os resultados das urnas mostraram um aumento de 90 para 109 deputadas entre os 513 que compõem a Câmara. A repórter Silvia Munhato tem as informações.
5: Deputadas da bancada feminina da Câmara acreditam que, apesar da acentuada divisão ideológica do país, reafirmada nos resultados do primeiro turno das eleições, a atuação do grupo continuará sendo suprapartidária. Em entrevistas ao programa Painel Eletrônico da Rádio Câmara, tanto a deputada Jaque Rocha, do PT do Espírito Santo, atual coordenadora da bancada, quanto a deputada Soraya Santos, do PL do Rio de Janeiro, defenderam, por exemplo, a luta pela reserva de cadeiras para as mulheres no parlamento. Hoje há reserva de 30% para candidaturas femininas, com recursos proporcionais, mas não de cadeiras. Jaque Rocha acredita que a reserva poderia começar com os mesmos 30%. A partir de 2027, a bancada vai subir de 90 para 109 deputadas, em um total de 513, ou seja, pouco mais de 20%. Para Soraya Santos, a reserva poderia ser de 50%, já que as mulheres representam 52% do eleitorado. Segundo ela, isso poderia até reduzir os ataques contra as candidaturas femininas.
6: Se você perguntar para as deputadas e parlamentares dos países europeus, elas não sofrem esse tipo de ataque. Por quê? Porque as cadeiras já estão lá definidas, 50% para um, 50% para outro, ou 30% que seja. Isso já está consolidado. Então, as mulheres, ainda por cima, sofrem ataques de formas diferentes para que elas se desestimulem na disputa eleitoral.
5: Soraya Santos lembra que ainda há muito o que fazer, já que estados como Piauí e Roraima e o Distrito Federal não elegeram nenhuma mulher como deputada federal. Para Jaque Rocha, as mulheres acabam se unindo em relação a várias pautas que são comuns.
7: A gente consegue colocar o direito das mulheres acima de qualquer questão ideológica ou até mesmo de pensamento individual. No dia de hoje, infelizmente, as estatísticas nos mostram que vão morrer 4 mulheres vítimas de feminicídio no nosso país. Então, nós não podemos fechar os olhos para esses dados e estatísticas.
5: Jaque Rocha explicou que a principal pauta é colocar mais recursos no orçamento para temas como combate à violência contra a mulher e o apoio ao empreendedorismo feminino. Da Rádio Câmara de Brasília, Silvia Minhato.
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2: Eleições.
3: 12 partidos e 2 federações não cumpriram a cláusula de barreira nas eleições deste ano, mas a situação ainda pode mudar com decisões judiciais. Quem explica os detalhes é a repórter Paula Bittar.
9: Nas eleições deste ano, 12 partidos políticos e duas federações não atingiram a cláusula de barreira. Criada em 2017, a cláusula estabelece critérios para que as legendas possam acessar os recursos do fundo partidário e o tempo de rádio e TV destinado à propaganda partidária. Segundo as regras, os partidos precisavam obter nas eleições para deputado federal ao menos 2,5% dos votos válidos distribuídos em pelo menos 9 estados, com um mínimo de 1,5% dos votos válidos em cada um. A outra opção era eleger pelo menos 13 deputados federais distribuídos em no mínimo 9 estados. PDT, Agir, Mobiliza, Avante, PSTU, PCB, PRTB, DC, PCO, Democrata, UP e Missão foram as legendas que não passaram na cláusula de barreira. Desses, apenas PDT, Avante e Missão elegeram algum deputado. Já as federações que não cumpriram os critérios foram PSOL Rede e PRD Solidariedade. Marina Lacerda, cientista política e professora do mestrado da Câmara, ressalta que o papel da cláusula de barreira é evitar uma superfragmentação partidária e permitir o debate político.
10: Qual é o objetivo do sistema proporcional? Você representar a diversidade de opiniões que existem na sociedade. O problema do sistema proporcional é que ele pode ter regras que vão levando a uma fragmentação partidária imensa. Então, ao longo da última década, o Brasil foi criando regras para equilibrar, não perder a representação de minorias e de grupos que não são majoritários na sociedade, mas também de ter uma racionalidade do sistema partidário.
9: Mas esse equilíbrio nem sempre é perfeito, segundo a cientista política. Marina Lacerda cita o exemplo do PSOL, partido que não atingiu os critérios, mas que é conhecido por representar diversas minorias, tendo parlamentares indígenas e trans, por exemplo. A Federação PSOL Rede não atingiu a cláusula por uma diferença de 185 votos. O grupo alcançou 1,5% dos votos válidos para deputado federal em 8 estados, mas registrou 1,49% no Espírito Santo. E elegeu 15 deputados federais, mas distribuídos apenas por 6 estados. O cientista político Paulo Castro aponta que as regras já têm surtido efeito com a redução de siglas com representação na Câmara.
11: Isso já reflete o movimento dos partidos de se unirem em federações para evitar eventuais problemas para atingir a cláusula de barreira. Então, a cláusula de barreira, ela segue de fato esse propósito para o qual ela se propõe, que é de diminuir o número de partidos para que a Câmara tem um cenário de disputas nacionais e não apenas partidos pequenos que muitas vezes não têm ramificação nacional, que estão aqui representados, mas sem essa capacidade de participar do grande debate político brasileiro.
9: Mas a situação dos partidos que ficaram fora da cláusula ainda não está completamente definida. Decisões judiciais podem alterar a validade de votos e os percentuais. Partidos podem se fundir ou incorporar outras legendas ou ainda entrar em uma nova federação. Da Rádio Câmara, de Brasília, Paula Bittar.
2: Segurança Pública.
4: Suco do PL do Rio Grande do Sul é um dos autores da proposta que torna obrigatório o trabalho de presos condenados em regime fechado e semiaberto. Pelo texto, metade da remuneração obtida com a atividade deve ser destinada ao custeio e à manutenção do sistema prisional.
3: A outra metade do salário, segundo o deputado, seria repassada à família do detento. Zuco argumenta que os recursos destinados ao sistema prisional podem financiar melhorias na infraestrutura das unidades, além de ações de segurança, ressocialização e capacitação profissional dos presos.
2: Educação.
4: Os deputados estão analisando um reforço da inclusão escolar de pessoas autistas e com altas habilidades. O repórter José Carlos Oliveira tem mais detalhes sobre a proposta.
12: A Câmara dos Deputados analisa projeto de lei com foco na inclusão escolar de pessoas com transtorno do espectro autista. O texto original da deputada Carla Dixon, do PL do Rio Grande do Norte, já foi aprovado nas comissões de educação e de defesa dos direitos das pessoas com deficiência, que estenderam as medidas também para os estudantes com altas habilidades ou superdotação na rede pública da educação básica. A proposta cria a política incluir, com o objetivo de apoiar ações voltadas à permanência, à participação e à aprendizagem desses estudantes. A Câmara tem uma frente parlamentar de proteção às pessoas com transtorno do espectro autista, coordenada pelo deputado Felipe Beccari, do Podemos de São Paulo.
13: Existem muitos projetos parados na Câmara dos Deputados que tratam desse universo do autista. Então a gente precisa resgatar esses projetos, atualizá-los, fazer um novo bloco, né, que atenda às necessidades dos autistas hoje, para que a gente consiga avançar nas políticas públicas.
12: O projeto de lei que reforça a inclusão escolar de pessoas autistas e com altas habilidades ainda vai passar por votação nas comissões de Finanças e Tributação e de Constituição e Justiça. Da Rádio Câmara de Brasília, José Carlos Oliveira.
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2: Transportes.
3: Projeto obriga companhias aéreas e operadores aeroportuários a oferecer equipamentos mais seguros para embarque e desembarque remoto. A proposta de Maurício Neves, do PP de São Paulo, prioriza idosos, pessoas com deficiência, gestantes, lactantes e passageiros com mobilidade reduzida.
4: O deputado acrescenta que o texto prevê o uso de rampas e plataformas elevatórias, mas proíbe escadas íngremes como o único acesso para esses passageiros. Segundo Maurício Neves, o projeto também estabelece multas para empresas que descumprirem as regras.
2: Agricultura.
3: Dalo Barreto, do União da Bahia, apoia a proposta que cria regras diferenciadas para pequenos produtores rurais que cometerem infrações ambientais. Em vez de sofrer imediatamente sanções, como embargo da atividade ou apreensão de produtos, eles terão 24 meses para corrigir os danos.
4: Dalo Barreto avalia que o prazo permite a adequação ambiental sem interromper a produção, que garante o sustento da família. Pela matéria em tramitação na Câmara, as penalidades poderão ser aplicadas caso o produtor não faça as correções dentro do período estabelecido.
3: Jorge Brás, do Republicanos do Rio de Janeiro, propõe manter as exigências sanitárias para importação de amêndoas de cacau da Costa do Marfim e impedir a flexibilização de regras. A ideia é proteger as plantações brasileiras contra pragas que podem chegar com o produto importado.
4: Jorge Brás defende que qualquer alteração nas regras seja feita somente após uma análise formal dos riscos e com base em evidências científicas. O deputado argumenta ainda que é preciso garantir mais proteção à produção nacional de cacau.
3: Tião Medeiros, do PP do Paraná, propõe retirar a exigência do Registro Geral da Atividade Pesqueira para os produtores de peixes e outros animais aquáticos. O deputado explica que a medida evita burocracia e custos adicionais para os aquicultores.
4: O deputado acrescenta que a produção já é fiscalizada por meio da nota fiscal e da guia de trânsito animal, que garantem o controle sanitário e a origem dos produtos. Para Tião Medeiros, exigir também o registro não traz mais segurança e pode dificultar a comercialização.
2: Votação.
3: Vários projetos polêmicos e com urgência aprovada podem ser incluídos na pauta de votações do plenário. Uma dessas propostas prevê mudanças na legislação sobre mineração. Saiba mais sobre a perspectiva de votações na reportagem de Antônio Vital.
15: Depois do primeiro turno das eleições, diversos projetos estão prontos para entrar na pauta de votações do plenário da Câmara. Um deles é o que reduz a jornada normal de trabalho para 40 horas semanais.

0: microempreendedores individuais, os MEIs. Hoje podem ser enquadrados como MEI, pagando menos impostos, microempreendedores que faturem até R$81 mil por ano. O projeto aumenta esse limite para R$130 mil. Além disso, permite que o MEI contrate até 2 empregados. Hoje pode contratar apenas 1. Esse texto, porém, pode ainda ser alterado até a data da votação. O governo admite um teto de R$140 mil para os microempreendedores. Outro projeto que ganhou regime de urgência e pode ser votado a qualquer momento é o que altera diversos pontos da legislação da mineração. Entre outras medidas, o texto amplia o conceito de garimpeiro e cria um leilão social que vai ofertar áreas de menor volume de minérios e pode beneficiar cooperativas de garimpeiros, que terão prioridade no processo de autorização. A proposta foi apresentada por um grupo de trabalho criado em 2022 e é assinado pelo deputado Felipe Barros, do PL do Paraná, coordenador do grupo, que foi eleito senador. A justificativa é que o projeto dá mais agilidade ao processo de mineração. Um dos pontos dispensa o licenciamento ambiental para lavras se a tecnologia usada não provocar impactos significativos. O regime de urgência provocou discussão no plenário. O governo se manifestou contra a proposta e pediu mais discussão antes da votação, como disse a deputada Érica Cocai, do PT do Distrito Federal.
1: Esse projeto é para legalizar o garimpo, e legalizar o garimpo sem regras. O Brasil inteiro viu o desastre que houve no território Yanomami, pela ação sem regras do próprio garimpo, porque não dá para ficar todo o tempo passando a boiada, porque meio ambiente é fundamental para a própria soberania. Mas nós também temos a posição do Ministério do Planejamento, da Casa Civil, contra esta proposição. Não dá para liberar como está se propondo o garimpo sem regras.
0: Já o deputado Joaquim Passarinho, do PL do Pará, relator do grupo de trabalho que apresentou a proposta, defendeu as mudanças na lei de mineração. Segundo ele, o objetivo é permitir que pequenas empresas atuem no setor.
2: No nosso projeto, não há nenhum tipo de restrição ao meio ambiente, não há nenhum tipo de facilitação, não há anuência prévia, não há tácita, não há nada disso. Pelo contrário, o que nós estamos tentando é tirar da mão de 5, 6 empresas, umas nacionais, outras internacionais, que detêm quase todo o subsolo nacional pesquisado. Está na mão de 5 empresas. E essas empresas não dão anuência para as menores empresas trabalharem. E o subsolo brasileiro, ele é do povo brasileiro.
0: Outras propostas que podem ser votadas foram apresentadas como prioridade no primeiro semestre pela Frente Parlamentar da Agropecuária. Um dos projetos suspende por 2 anos sanções e embargos ambientais a pequenos produtores rurais. A medida não tem apoio do governo, que argumenta que na Amazônia Legal, isso pode significar a suspensão de sanções a quem possui propriedades de até 400 hectares. Outro projeto pronto para ser votado é criticado pela oposição desde o início do ano e ainda não tem consenso para ser votado. A proposta combate a misoginia, que é como se chama o ódio, desprezo ou preconceito contra as mulheres. O texto, já aprovado pelo Senado, foi alterado pela deputada Tabata Amaral, PSB de São Paulo, coordenadora do grupo de trabalho que analisou a proposta. O texto aprovado pelo Senado equipara a misoginia ao crime de racismo, o que a torna inafiançável e imprescritível. Na nova versão, a relatora alterou principalmente a definição de misoginia. Ela retirou os termos ódio e aversão à mulher, previsto no projeto original para caracterizar a misoginia, e considerados vagos pela oposição. Na nova versão, misoginia é descrita como a prática, a indução ou a incitação de menosprezo ou discriminação contra a mulher que promova violência. A pena prevista é de 2 a 5 anos de prisão. Da Rádio Câmara de Brasília, Antônio Vital.
3: Justiça.
4: Paulo Litro, do União do Paraná, apoia a proposta de emenda à Constituição que estabelece mandato de 12 anos sem recondução para ministros do Supremo Tribunal Federal. A medida mantém as 11 vagas da corte com idade de ingresso entre 45 e 70 anos.
5: A PEC, apoiada por Paulo Litro, também divide entre executivo, legislativo e judiciário a indicação dos integrantes da corte. O texto ainda estabelece períodos de quarentena antes da indicação e depois da saída do STF.
4: A Câmara aprovou e encaminhou para o Senado projeto que atualiza a estrutura da Advocacia Geral da União. Vinícius Gurgel, do PL do Amapá, informa que o texto reorganiza e define atribuições das carreiras que integram o órgão responsável pela defesa jurídica da União.
5: Vinícius Gurgel avalia que a reorganização pode tornar mais eficiente a atuação da AGU, reduzindo sobreposições e tornando mais claras as competências dentro da estrutura institucional.
4: Projeto aprovado pelo Congresso e já transformado em lei, cria 8 varas federais no Amazonas e em Mato Grosso do Sul. João Maia, do PP do Rio Grande do Norte, avalia que a medida amplia a presença da Justiça Federal em regiões com demanda crescente.
5: A nova lei, que contou com o apoio de João Maia, também cria

0: cargos de juízes e servidores para reforçar o atendimento de processos ambientais, fundiários, previdenciários e criminais.
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0: Uma ótima noite. 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

0: 10:59.
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0: 11:19.
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0: 11:59.
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0: meia-noite e 59.
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0: 1:59.
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2:19. 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

0: 2:39.
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2: 7.

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0: 2:59.
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0: 3:19.
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0: 3:39.
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0: 3:56. 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

gente, é quinta-feira, eu, Leo Brasil e Adson Valentim, juntamente com os nossos patrocinadores, chegando para mais uma edição do Sertanejo Bom Demais. Agradecendo por mais um dia juntos e pedindo a proteção do Criador para nossa família.

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0: Tião Carreiro e Paraíso no Sertanejo Bom Demais, teve o Carlito Baduí, o Voninho, a Deus Querida, da Costa e Zé Matão, Vida Boa, antes Noite Colorida, e começamos o encontro de hoje com a Ribada, o Daniel cantando pra gente. Tá começando o sertanejo de hoje, minha gente, bom dia, povo. É quinta-feira, hoje, dia 8 de outubro de 2026. Eu, Leo Brasil, o Edson Valentim tá por aqui também, Tião Violeiro, nosso amigo querido de todas as madrugadas, você, meu amigo, minha amiga, amante da boa música sertaneja raiz, já sabem, juntinhos, lado a lado, conectados, sintonizados até às 6 horas da manhã. Litoral Norte Catarinense, Vale do Rio Itajaí, alô, povos ouvintes da Rádio Menina de Blumenau também, né? 97,5 juntos com a gente aqui em 100,5, em rede até às 6 horas da manhã. Bom dia, Tião Violeiro.
1: Bom dia, Lio Brasil, bom dia, minha gente querida, quinta-feira e a semana passando rápido, né, Lio Brasil?
0: Semana tá voando, rapaz, amanhã já sexta-feira, final de semana tá pintando por aí. Vamos saber do tempo para hoje, quinta-feira? Segundo os meteorologistas, teremos um dia de sol com muitas nuvens durante o dia e períodos de céu nublado. À noite, com muitas nuvens. Temperaturas oscilam entre 18 e 23 graus. Deu uma esquentadinha, né? Aumentou um pouquinho, subiu um pouquinho a temperatura aqui na nossa região. O sol nasce daqui a pouquinho às 5h47 e se põe às 18h17 desta quinta-feira. Continuamos aí na lua minguante. É hora de agradecer por mais um dia de vida. Senhor, antes de qualquer palavra, eu quero te agradecer. Gratidão pela vida que pulsa em mim, pelo ar que respiro, pelo dia que começa cheio de possibilidades. Gratidão pelas lutas, porque me ensinam. Pelas vitórias, porque me fortalecem. Eu reconheço. Até aqui foi a tua mão que me sustentou. Que hoje eu veja com gratidão até o que ainda não entendo. Que a tua paz guie meus passos e a tua graça me envolva desde o amanhecer. Amém. Maravilha, minha gente, todo mundo convocado, povo já acordando, levantando, começando o dia, e daqui a pouco a gente volta com mais.
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Olá, minha gente, tô de volta, abraçando você que tá chegando agora aqui na sintonia, tá acordando agora, né? Bom dia, pensamento positivo que vai dar tudo certo, minha gente. Música boa até às 6 horas da manhã no sertanejo, bom demais.

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1: Muito bem, já estou de volta desejando a você uma maravilhosa manhã, madrugada, que o seu dia seja perfeito, seu trabalho abençoado, que as coisas fluam bem pra você, né? E se tiver um probleminha ou outro, a gente resolve devagar, com calma, com tranquilidade. Não adianta desespero, não. É só ter fé e botar Deus na frente de tudo, que as coisas vão dar certo sim. Pensamento positivo, gente, é o nosso sertanejo bom demais aqui na Rádio Menina. E aquele abraço especial, um abraço do tamanho do mundo pra você, ouvinte. Bom dia.
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2: 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Bom dia, Rio Brasil.
4: Vamos levantar, gente. Bom dia. É o nosso sertanejo bom demais aqui na Rádio Menina. E aquele abraço especial, um abraço do tamanho do mundo para você, ouvinte. Eu, Lio Brasil e o Edson Valentim juntos com você até amanhecer o dia.

dia, minha gente. Bom dia, meu povo querido. Bom dia, Brasil. Bom dia para você que está acordando agora, amigos e amigas, amantes da boa música sertaneja raiz. Mais uma linda manhã juntos aqui na Rádio Menina 100,5, a sua companhia, onde quer que você esteja. Classe de Paula e João Carreiro, Olho de Vidro aqui no Sertanejo. João Neto e Frederico, Galopeira. As Galvão, Peito Sadio, teve a Casinha Verde com João Carreiro e o Capataz e a primeira do bloco, Diplomado. Modão com Giro e Geno. E obrigado a você que tá com a gente desde o início da madrugada, né? O povo que trabalha conectados e também sintonizados aqui na Rádio Menina em 100,5 e também 97,5. Por quê? Nós estamos juntos, né? Durante toda a madrugada e vamos assim até às 6 horas. Se você não sabia, vai ficar sabendo agora. 8

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2: Juntos no sertanejo bom demais pra quem gosta de música sertaneja raiz, música sertaneja cabocla, como a gente diz, pra aquele modão de viola gostoso pra gente começar o nosso dia.
3: Bom dia, Silvio Brasil. Bom, que hoje o Margordinho tá falando. Você devia algumas coisas com o Leandro Leonardo, o Talismã, se for possível, nós que achamos bonito, tá bom?

0: 8 aqui no Sertanejo Bom Demais. Bom dia.
1: Bom dia, meu Brasil. Toca pra gente. Boi Soberano, meu querido. Bom dia, bom dia.

dia, Nil Brasil. Bom dia, Nil Brasil. Bom dia, galera. Bom dia, Tião. Tião Violeiro. Benedita dos Caçadores. Já tô acordado por aqui. Ótima quinta-feira. Bom trabalho. Toca aí, Menino da Porteira, com Sérgio Rei. Valeu. Grande abraço. Um abraço a todos os ouvintes. Valeu. Sertanejo bom demais.

0: Agora 5:15, a hora certa aqui no sertanejo. E vamos levantar, minha gente.
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0: Helene Maria do FEC, sintonizada, curtindo o nosso sertanejo bom demais de hoje. Obrigado pela companhia. Um beijo pra você, um abraço.

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1: Bom dia, meu povo, bom dia, minha gente, amantes da boa música sertaneja. É pra ficar à vontade, viu? Sentir o carinho do nosso ranchinho aqui, esse ranchinho sertanejo, onde a gente bate papo diariamente das 4 às 6 da manhã, tomando café, um bom chimarrão e curtindo música boa. Mais um grande amigo aqui do nosso sertanejo bom demais, o nosso querido ouvinte Ivan, de São José na Grande Florianópolis, sintonizado com a gente. Abraço, Ivan.

acontece, gente, daqui a pouquinho, a partir das 6 horas da manhã, todas as notícias para você começar o seu dia sabendo de tudo. É o nosso Bote a Boca no Trombone, já já, com nossa equipe de jornalismo da Rádio Menina. E segue o baile, segue.

0: Aida e Marcelo, Meu Primeiro Amor. Teve também o Filho de Caboclo com Júnior e Júlio, João Paulo e Daniel. Antes, a Música da Saudade com Gilberto Gilmar. E abrindo esse bloco, Diego e Danimar, Se Eu Não Tivesse o Seu Amor. É sertanejo bom demais. Você, meu amigo, minha amiga, os caminhoneiros, motoristas de ônibus, taxistas, motoristas de aplicativo, motoristas de ambulâncias, enfim, o povo que está trabalhando na madrugada e ouvindo, sintonizados aqui no nosso sertanejo, aquele grande abraço, obrigado pela companhia, tá, minha gente? Agora tem notícia para você, meu amigo do trecho. Olha só, gente, as vendas de caminhões do Brasil em setembro tiveram um leve alta em relação a agosto e também na comparação com setembro de 2025. Os dados são da Federação Nacional da Distribuição de Veículos Automotores, a FENABRAVE, que mostram que no acumulado do ano, deste ano, né, as vendas seguem em baixa em relação a 2025. No mês passado foram emplacados 9.845 caminhões e em agosto foram 9.604, uma pequena alta aí de 2,51%. Na comparação com setembro de 2025, ou seja, do ano passado, quando haviam sido vendidos 9.581 unidades, a alta foi de 2,65. No acumulado do ano, quando se totalizam as vendas registradas entre janeiro e setembro, o total é de 78.665 unidades, 3,89% abaixo do registrado no mesmo período em 2025. Amanhã tem mais para você, meu amigo do trecho, aqui no Sertanejo. Simbora pro intervalo, daqui a pouco a gente volta com mais, tá? Bom dia, povo!
1: Acorda, gente!

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3: Muito bom dia, minha gente. Bom dia, meu povo querido. Bom dia, Brasil. Bom dia pra você que está acordando agora, amigos e amigas, amantes da boa música sertaneja raiz. Aquela música gostosa, né? Que encanta a gente, que toca o nosso coração, que fala das belezas do sertão desse nosso Brasil. Osvaldo Viola também sintonizado com a gente, curtindo o sertanejo bom demais. Aliás, bom demais ter a sua companhia também. Abraço, Osvaldo Viola.

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1: Então, meu amigo, então, minha amiga, espero que vocês tenham gostado do nosso encontro de hoje. Ficamos aqui com essas aí pra fecharmos, né? O nosso sertanejo bom demais, mas prometendo voltar amanhã, já sexta-feira, pra mais uma edição, bem cedinho, às 4 da manhã.

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0: Quinta-feira, 8 de outubro. Hoje, dia 8, Rodrigo, a gente comemora o Dia do Nordestino. Parabéns a todos os nordestinos, né, pelo dia de hoje. E hoje também é o Dia Nacional da Doação, né, do Cordão Umbilical e Dia Mundial da Visão. São as datas comemorativas de hoje, né, desse dia 8 de outubro, que é quinta-feira, que é a véspera da sexta também, Rodrigo.
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3: Vamos começar sabendo da polícia, já vou com o Gabriel Lângaro também ao vivo com a unidade móvel, já tá prontinho aqui para chegar com as notícias do trânsito, mas começando com o setor policial, como é que foi a movimentação aí, Jefferson?
0: Bom, a movimentação das últimas 24 horas, destaque, né? Para o GAECO, ontem pela manhã nas ruas aqui de Blumenau tivemos uma nova operação, uma nova fase da Operação Sentinela. Daqui a pouco vamos trazer os detalhes, inclusive, né? Teve o GAECO falando, uma coletiva, negociação de apartamento com o empresário teria motivado prisão de ex-secretário aqui de Blumenau, segundo o GAECO. Daqui a pouquinho todos os detalhes dessa informação. Vamos trazer ainda aquele giro pelas informações policiais, a segurança pública, as ocorrências atendidas pela Polícia Militar, não só aqui no município de Blumenau, mas também em toda a região. Vamos dar aquele giro e aquela atualizada em todas as notícias de polícia aqui no Jornal da Menina, primeira edição. Rodrigo.
3: Obrigado. Agora o Gabriel Lângaro chega com as notícias do trânsito pra gente. Movimentação aí da unidade móvel já nas ruas de Blumenau nesta quinta. Fala, Gabriel, bom dia.
4: Fala, Rodrigo, bom dia para você, bom dia para nossa equipe ouvinte aqui da Rádio Menina. Daqui a pouco as principais informações, detalhes das ocorrências que movimentaram as últimas 24 horas no trânsito, e foram horas bastante agitadas, né? Afinal, a cidade está mais movimentada, né? E eu destaco daqui a pouco as principais ocorrências. Teve um motorista da cidade de Chapecó que negou o teste do etilômetro depois que bateu, fez uma confusão ali na rua José Deck. Condutor de automóvel também fugiu do local sem prestar socorro numa colisão na rua Erich Bell. Daqui a pouco destaco um acidente na rua Uruguai também, que resultou num jovem de 22 anos ferido e também levado para o Hospital Santo Antônio. Atenção, motorista, que tem manutenção prevista para a Ponte de Ferro, tá? Então, para o túnel da Ponte de Ferro, melhor dizendo, tem uma interdição prevista logo mais às 8 horas da manhã, né? Por conta de uma manutenção, e eu trago os detalhes daqui a pouquinho aqui no Jornal da Menina, Rodrigo.
3: Obrigado, Gabriel. Daqui a pouco você volta então aí. Valeu pela participação. Seguimos aqui com os nossos destaques. Agora 6:07. Cristiano Silva vem com a manchete dele também pra gente. Fala, Cris, bom dia.
5: Olá, bom dia, Rodrigo, Jefferson, Gabriel, Adriano e você, ouvinte do Jornal da Menina, primeira edição. Blumenau amplia opções de transporte coletivo com o início da linha verde. Serviço conecta diferentes regiões da cidade e permite integração com outras rotas por até 2 horas, sem pagamento de nova tarifa. Daqui a pouco eu volto com mais informações.
3: Ok, daqui a pouco a gente vai confirmar então essa informação. E agora vamos com Carol Denardi, reportagem sobre BR-470. Oi, Carol, bom dia.
6: A duplicação da BR-470 no trecho entre Navegantes e Indaial arrasta-se há quase 2 décadas e corre o risco de novas paralisações por falta de caixa. A
3: complicado,
6: Federação das Empresas de Transporte,
3: né, Carol? Daqui a
6: de
3: pouco
6: cargos...
3: ela vai trazer essa informação. Segura aí, Carol, segura que daqui a pouco você volta, porque é complicado esse alerta aí, né, que a gente traz, é o risco de nova paralisação nas obras da BR-470. Vamos hoje conversar também com o deputado estadual eleito pela primeira vez, Jean Volpato, do PT, vereador aqui de Blumenau, vai estar aqui no nosso estúdio depois das 7 horas para conversar conosco então e falar dessa eleição, ainda repercussão aí do último domingo, né, de eleições pelo Brasil, e aqui em Santa Catarina, a eleição dos 40 deputados estaduais. Hoje, convidado aqui no estúdio então é Jean Volpato, vereador de Blumenau, que recebeu bastante votos, muitos votos aí. O Jean Volpato foi bem votado e vai estar conosco daqui a pouquinho aqui para falar dessa eleição e desse desafio que tem pela frente de atuar aí na Assembleia Legislativa de Santa Catarina. Jefferson Fagundes trazendo outros destaques. Começou o Oktoberfest, hein, Jefferson?
0: E a gente vai falar como ela começou. Teve desfile, né? O tempo ajudou na 15 de novembro, belo desfile de abertura. E lá no Parque Vila Germânica, todo cerimonial. Aliás, parabéns, Rodrigo, a você, a Vanessa, né, pela condução do cerimonial ontem. Aquele momento tão importante, né? A sangria do barril. Aí o pontapé inicial de verdade para a 41ª Oktoberfest. Vamos trazer a fala das autoridades e repercutir também como foi essa noite, noite histórica. Afinal de contas, a história de

0: Mais uma Oktoberfest começa a ser escrita, daqui a pouquinho todos os detalhes.
1: Jefferson estava lá também acompanhando e vai trazer aqui então a reportagem, as informações pra gente já já. Inclusive o primeiro desfile aconteceu ontem, né? O tempo colaborou, o próximo desfile é no sábado agora. Sábado agora tem aí o desfile na rua 15 de novembro, tomara que São Pedro também colabore. 6:10 e no esporte, que você vai falar hoje pra gente? Adriano Franco, bom dia.
2: Bom dia, Rodrigo Vieira, ao Jefferson Fagundes, ao Gabriel Langer e toda a audiência. Menina, ontem teve início a fase estadual aí da OLESC. Esta fase que está acontecendo em Lages, a gente vai trazer detalhes da cerimônia de abertura que aconteceu ontem, da 25ª edição da competição. Falaremos, Rodrigo Vieira, obviamente, sobre o retorno do Campeonato Brasileiro. Ontem tivemos 5 partidas movimentando a bola em gramados brasileiros e o destaque, a vitória do Vasco sobre o Botafogo no clássico carioca em pleno Engenhão.
1: Tá, eu vou cortar sim, se começar já assim, vou cortar o microfone, Adriano, poxa vida, pô, brincadeira, vai lá, Adriano.
2: Não, mas você tava com a tua cabeça na Oktoberfest.
1: Não, mas no desfile tinha gente me informando, ó, Botafogo tá perdendo.
2: É impressionante. Aí eu já acho uma falta de respeito.
1: Quando... Não, eu acho legal porque o pessoal vai informando, né?
2: É, sim, mas aí quando a informação vem, quando o time tá ganhando é melhor, agora tá perdendo
1: foi,
2: não.
1: Eu falei, nem quero saber.
2: E teve também, Rodrigo Vieira, a vitória Havaí. O Havaí, no caso, tentando respirar na competição, o time da capital do estado segue no Z4 da Série B. A gente vai trazer os detalhes nesta edição do Jornal da Menina.
1: Tudo isso e muito mais, Jornal da Menina, começando apenas para você. 6:12, tá virando o reloginho agora.
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1: Vamos dar uma passada aqui na internet, algumas manchetes desse momento. O governo calcula ter número suficiente de senadores para aprovar fim da escala 6-1. Aliados de Flávio no segundo turno terão maioria no Congresso. Campanha de Lula se reorganiza e vê rival perto do limite. Flávio lidera nas redes enquanto Lula aposta nas selfies. Sudeste lidera abstenções no primeiro turno com 22,7%. Incêndio de grandes proporções atinge a Universidade Federal de Pernambuco. Receita alerta os pais após apreensão de 63 milhões de reais em brinquedos falsos. Também aqui na internet, ciclone leva até 100 milímetros de chuva a 595 cidades do sul nesta quinta. Suspeito foi preso, esfaqueado em briga. Homem pula de janela e morre em posto em Santa Catarina. Catarinense desaparecida, quem é Dandara Couto, modelo que desapareceu aqui no estado de São Paulo. Ali no estado de São Paulo, né? Uma catarinense que está desaparecida em São Paulo. No portal meninablue.com.br, giro da Oktoberfest. Veja as principais informações para aproveitar a 41ª Oktoberfest Blumenau. Negociação de apartamento com empresário teria movimentado prisão de ex-secretário de Blumenau, segundo Gaeco. Gasolina tem diferença de até 49 centavos por litro entre postos de Gaspar a Ponta Procon. Aeroporto de Navegantes tem recepção especial para turistas e prevê recorde de movimento durante a Oktoberfest Blumenau. Só você acessar aqui o nosso portal, é portal Menina Blue, tudo junto e na palma da sua mão, .com.br, para você ficar muito bem informado também com o nosso portal da Rádio Menina. 2102-6519 é o nosso WhatsApp, pode ficar à vontade aí para interagir, para mandar pra gente aqui. 2102-6519, o nosso WhatsApp, então, tô esperando o seu alô, o seu bom dia. Foi na Oktober ontem, quero saber, hein? Quero saber dos nossos ouvintes aí que acordam cedo, que nem a gente. Você foi pro desfile, foi desfilar, foi assistir o desfile, foi pra festa, foi pro pavilhão, foi pro Parque Vila Germânica já no primeiro dia de Oktoberfest. Manda aqui que a gente quer falar no ar aqui. Tem foto sua na Oktober já no primeiro dia? Manda aqui que a gente vai registrar a sua participação na Oktoberfest, que hoje vai pro segundo dia. Inclusive hoje também é de graça, viu, gente? Hoje não tem cobrança de ingresso aí no pavilhão. Lá no Parque Vila Germânica, né? Que agora, inclusive, tá maior o parque, né? Mas ainda hoje não tem a abertura do Festzelt, que é aquele novo espaço lá da cervejaria alemã, HB. Mas hoje abre o Galegão. Hoje o Galegão é a novidade aí no segundo dia da Oktoberfest. E uma novidade do Galegão é que não vai ter cobrança de ingresso. Até ontem, ou anteontem, melhor dizendo, né? Tinha aí a informação da prefeitura, né? Da Blumenau Eventos, que teria cobrança de R$8 para entrar no Galegão nos dias que não tem o Festival de Danças Germânicas. Mas ontem a gente recebeu essa confirmação, ontem ao longo do dia, que não vai ter cobrança do Galegão. Então hoje é a estreia do ginásio do Galegão, novamente aí na Oktober, já teve ano passado, e com entrada gratuita, tá bom? Sem cobrança de ingresso hoje em todo o Parque Vila Germânica e todo mundo querendo saber se vai continuar chovendo ou não, Jefferson Fagundes.
4: Rodrigo, a nossa quinta-feira vai ter a presença do sol, ele deve predominar e com isso a temperatura se eleva durante o dia, mas durante a tarde e a noite, a atuação de áreas alongadas de baixa pressão favorece ali a condição, né, para pancadas isoladas de chuva com trovoadas. Então, no período da tarde, instabilidades não são descartadas. Inclusive, a meteorologia está colocando que existe a possibilidade, né, de risco para temporais isolados. Mínima entre 17 e 19 graus, neste momento 19 graus, e a máxima, olha, vai chegar até os 28 graus. Daqui a pouquinho, vamos atualizar todas essas informações com a nossa previsão do tempo, sempre com a participação aqui do Alerta Blue com a gente no Jornalismo da Menina.
1: 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Estamos no ar com você. 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
1: 6:21, de volta aqui com as notícias. Já vou chamar então a Carol Denardi, que vai falar pra gente aqui sobre essa situação na BR-470, que preocupante, hein? Com quase 32 mortes por 100 quilômetros na BR-470, Fetransesc alerta para o risco de nova paralisação nas obras. A federação cobra verbas do DENIT e apoio da bancada federal para garantir a duplicação e aumentar a segurança no principal corredor do estado. A Carol Denardi preparou aqui a reportagem para a gente acompanhar. Vamos lá.
2: A duplicação da BR-470, no trecho entre Navegantes e Indaial, arrasta-se há quase duas décadas e corre o risco de novas paralisações por falta de caixa. A Federação das Empresas de Transporte de Carga e Logística no Estado reuniu-se com o DENIT para cobrar garantias orçamentárias. Dos R$1,5 bilhão de reais solicitados para o Estado neste ano, a União liberou apenas R$400 milhões de reais. Para 2026, estão previstos R$50 milhões de reais ao lote 3, conforme o DENIT. O presidente da Fetransesc, Dagnor Schneider, cobra empenho para evitar o travamento dos trabalhos.
3: Nós recebemos a informação de que nós teríamos mais uma vez uma interrupção das obras em decorrência da ausência de recursos para poder suportar os custos à continuidade da execução. E até porque isso não é a primeira vez que isso já acontece. E é uma rodovia extremamente estratégica, não só para o transporte rodoviário de cargas, porque é um principal corredor da movimentação da economia do Oeste, do Alto Vale, em direção ao litoral e aos portos catarinenses, mas também para os demais usuários da região. Então, uma rodovia extremamente importante e que nós precisamos efetivamente que essa obra, pelo menos esse trecho de 70 quilômetros, seja concluído.
2: Mas o alerta vai além do prejuízo econômico. Dagnor Schneider traz dados preocupantes sobre os acidentes.
3: Principalmente o fator que nos leva também à preocupação é a questão da segurança viária. Santa Catarina já é um dos estados que tem o maior número de óbitos em rodovias federais do Brasil. Nós somos o terceiro estado que mais mata em rodovias federais. E quando a gente olha para a BR-470, esse número é extremamente agravado, só para a gente ter uma referência. Santa Catarina, nas rodovias federais, para cada 100 quilômetros, nós temos em 2025 17 óbitos, enquanto a média brasileira está na ordem de 9 óbitos para cada 100 quilômetros de rodovia federal. E quando a gente olha para 100 quilômetros de média na BR-470, nós vamos para 31, quase 32 óbitos para 100 quilômetros.
2: Diante desses números alarmantes, o setor produtivo cobra mobilização da bancada catarinense em Brasília para evitar a paralisação dos trabalhos. De Florianópolis, da Rede de Notícias AKRT, Carol Denardi.
1: Valeu, Carol, vamos acompanhar aí, né? Mais uma vez a 470 com problemas aí, falta de verba, dinheiro tem, né? Aliás, sobra dinheiro, né? Porque o que a gente paga de imposto aqui em Santa Catarina é impressionante. Então, onde é que coloco esse dinheiro? Tem que colocar urgentemente para acabar de uma vez por todas essa duplicação da BR-470, que ninguém aguenta mais andar nesse trecho em obras aqui em Blumenau, Indaial, né, especialmente. E se pensar, obviamente, na duplicação de Indaial para cima. 6:25 agora, falando ainda nessa questão aí de pegar a estrada, rodovia. O Procon de Gaspar divulgou uma pesquisa de preços dos combustíveis referente ao mês de outubro. E o levantamento foi realizado nessa semana, na última segunda-feira, e verificou os valores do etanol, diesel comum, diesel S10, gasolina comum e gasolina aditivada. A pesquisa considerou pagamentos em dinheiro, cartão de débito e cartão de crédito. Não foram identificadas diferenças de preços de acordo com a forma de pagamento. Por isso, a principal possibilidade de economia está na escolha do posto. O etanol apresentou preços entre R$ 4,09 e R$ 4,69 por litro, uma diferença de 60 centavos. O diesel comum foi encontrado entre R$ 6,55 e R$ 6,99, enquanto o diesel S10 variou de R$ 7,08 a R$ 7,89, uma diferença de 81 centavos por litro. E a gasolina comum apresentou valores entre R$ 6,15 e R$ 6,64 por litro, diferença de 49 centavos. E a gasolina aditivada foi encontrada em um posto a R$ 6,19 e em outro chegou a R$ 6,89, diferença de 70 centavos por litro. O Procon orienta os consumidores a pesquisar os preços antes de abastecer, principalmente em abastecimentos frequentes ou de maior volume. Os valores correspondem ao momento da coleta e podem sofrer alterações sem aviso prévio. Procon de Gaspar tem um telefone para quem quiser alguma informação, tirar alguma dúvida ou também encaminhar alguma denúncia. 47-3091-2084 ou um celular que é o 479-9143-2309. Essa pesquisa completa do Procon de Gaspar tá no nosso portal, tá aqui no portal meninablu.com.br. Daqui a pouquinho, 6h27, vamos falar também de Outubro Rosa. A gente vai receber já já aqui no estúdio a Rede Feminina de Combate ao Câncer. Já já a gente vai falar aí dessa ação tão importante, tão bonita que é o Outubro Rosa, de combate, de prevenção ao câncer de mama. A nossa Rede Feminina, que já faz há muitos anos aí uma campanha muito forte dentro do Outubro Rosa, vende camisas também. Será que tem camiseta do Outubro Rosa ainda para comprar? A gente vai saber daqui a pouquinho. 6h27, confirmando, a gente vai agora trazer o setor policial por aqui.
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1: Quer dizer que o Gaeco então abriu os trabalhos ontem aqui em Blumenau antes da Oktoberfest, é, Jefferson?
5: Logo cedinho, Rodrigo, né? Pela manhã a gente já recebia informações de viaturas aqui na região, né? Da Alameda, movimentação em Blumenau na manhã de quarta-feira, e nós temos as seguintes informações, né? O ex-empresário, aliás, o ex-secretário, da Prefeitura de Blumenau, André Espezin, e o empresário Leonardo de Souza foram presos ontem pela manhã durante a segunda fase da Operação Sentinela. O ex-secretário é um dos investigados em um suposto esquema de corrupção envolvendo o contrato de segurança das escolas ICIs da rede municipal de ensino entre 2021 e 2024. Já o empresário teria comprado um apartamento do ex-secretário para supostamente disfarçar repasses vindos de um esquema de corrupção, como explica o promotor de justiça Marcionei Mendes. Vamos acompanhar.
6: A Sentinela 2, tá? Ela é um desdobramento da Operação Sentinela do dia 7 de maio desse ano, tá? Em razão dessa operação foram apreendidos documentos, celulares, computadores, e dessa extração aí surgiu uma negociação um pouco suspeita, e ao verificar essa negociação de um imóvel, um investigado, nós chamamos a então proprietária desse imóvel, ela nos falou como tinha sido a negociação e percebemos que havia pagamentos de terceiras pessoas para ela e não do investigador. Do investigado que havia comprado esse apartamento. Entramos em contato com uma pessoa que havia feito a maioria dos pagamentos e ela comentou que tinha feito uma outra negociação com o investigado, um apartamento menor, e que ele pediu para que esses pagamentos fossem feitos direto naquela outra negociação dele. Ele comentou no depoimento de que ele havia comprado em agosto de 2024, deu um valor em torno de 460 mil, se eu não me engano, e aí chamamos a empreiteira, a construtora desse apartamento que esse rapaz havia comprado, dá o testemunho ali, e ele falou que esse imóvel, a construtora confirmou que esse imóvel só havia sido vendido para o investigado em março de 2025. Junto com um depoimento supostamente falso, ele apresentou o contrato junto com esse investigado também, que havia comprado lá em 2020, em agosto de 2024. Além disso, também tivemos mensagens que foram pegas dessa operação inicial, de que uma entidade financeira ele vazou, né? Porque foi pedido informações da questão bancária desse investigado, e ela informou o investigado uns 15 dias antes da operação de que havia essa operação, que o GAEP teria entrado em contato pedindo esse tipo de informação. Então um dos investigados já sabia dessa operação uns 15 dias antes, né? E com isso ele se aproveitou dessa situação, dessa informação, para até fazer esse tipo de provas artificiais em seu benefício. Um era investigado, o outro era testemunha. Nós só queríamos ter conhecimento porque que ele estava fazendo o pagamento né? De uma negociação de um investigado, né? E segundo ele, no próprio depoimento dele, disse que a única relação que ele tinha com esse investigado era essa negociação relacionada ao apartamento, à compra do apartamento. Até então nós não tínhamos nada em relação a essa então testemunha, que agora passou a ser investigada.
5: Portanto, ouvimos o promotor de justiça, Márcio Ney Mendes, falando a respeito do desdobramento dessa investigação. A defesa do ex-secretário da Prefeitura de Blumenau, André Espezin, afirmou que ainda não teve acesso aos fundamentos que levaram à decretação da prisão e que, por isso, qualquer avaliação sobre a medida deve ser feita com cautela. Segundo o advogado Diego de Oliveira, os fatos investigados teriam ocorrido há alguns anos e André não integrava o quadro público no período em que os acontecimentos teriam ocorrido. A defesa também afirma que ele já prestou as informações solicitadas e apresentou documentos relacionados ao caso. Os advogados informaram que terão acesso aos autos para analisar os fundamentos da decisão. Para a defesa, considerando o tempo transcorrido desde os fatos e a postura colaborativa de André, a prisão seria extratemporânea e aparentemente desnecessária. A defesa informou ainda que seguirá acompanhando o caso e vai adotar as medidas judiciais consideradas cabíveis. No dia de ontem, a reportagem da Rádio Menina não conseguiu localizar o advogado de Leonardo de Souza, mas o espaço permanece também aberto para manifestação, né? De acordo com o que a gente conseguiu apurar, a fala do advogado de André Espezin, e tentamos contato com o advogado de Leonardo de Souza, desdobramento do GAECO ontem aqui no município de Blumenau. Rodrigo, foi a grande informação que movimentou, né, todo dia aqui na nossa região. Temos também informações, né, do trabalho da Polícia Militar, a movimentação nas ruas aqui de Blumenau. A Polícia Militar, no dia de ontem, registrou um caso com relação a cumprimento de mandado de prisão preventiva. Esse caso foi registrado ontem à tarde. A polícia cumpriu esse mandado contra um homem de 29 anos. Se deu ali na Itopava Central. O mandado de prisão foi expedido pela comarca aqui de Blumenau mesmo. O homem estava sendo procurado por furto qualificado. Assim que ele foi detido, ele foi levado ao fórum aqui do município e logo depois ao presídio regional de Blumenau. Fica agora à disposição da justiça, segundo as autoridades. Foi ontem, durante o período da tarde, ali na Itopava Central, de acordo com a Polícia Militar. São as principais informações da segurança pública aqui no Jornal da Menina, primeira edição.
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1: 6h34 agora, vamos lá, seguimos por aqui. 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
1: 2102-6519 é o nosso WhatsApp aqui para você dar o seu bom dia. Foi na Outubro ontem, chegou aí lá, curtiu ontem o primeiro dia de festa ou não? Ficou em casa, né? Ficou com preguiça, me diz aí, hein? Tem foto já sua no desfile? Manda aqui, manda o seu Whats. Ó, a nossa amiga aqui, deixa eu ver o nome dela, a Zilda. A Zilda não foi, mas viu pelo YouTube, né? Tava assistindo a nossa transmissão da TV, né? Legal, obrigado. Tava lá me acompanhando também no desfile. Ontem eu trabalhei bastante, desfile, depois Vila Germânica. Meu Deus, Zilda, vamos lá, né? Eu não sei como é que eu vou aguentar essa autobiografia, mas vou aguentar, tá tudo certo, né? Isso faz parte da vida. É bom trabalhar, mas muito também não dá, né? Senão a gente cansa demais. Valeu, Zildo, um abraço pra ti. Mário, ó, bom dia, Rodrigo. Meu nome é Mário, moro na cidade de Gaspar e trabalho em Blumenau todos os dias. Uso a estrada ali que corta caminho Gaspar a Blumenau, pelo Gaspar Grande. Por favor, ajuda a pedir pro prefeito de Gaspar passar pelo menos a patrola na rua, porque tá horrível de buracos na pista. Estrada tá pior que queijo suíço. Tá aí, ô Gabriel Langaro, você que tava aí, tá na unidade móvel, já pode dar uma passadinha lá, ó. Dá uma passadinha então na estrada que liga Gaspar a Blumenau, ali no Gaspar Grande. Diz que tem muito, muito buraco. Essa também está, é pior que sai na Rua da Glória, é verdade, né? Sai na Rua da Glória ali. Então, essa região que liga, né? Gaspar com a Rua da Glória, liga aqui com o Blumenau, com o Garcia. O pessoal tá pedindo aí pro prefeito dar uma atenção. Prefeito que tava desfilando ontem com o Clube Bela Vista. Alô, prefeito, delegado Paulo Queiroz, com certeza eles vão dar uma atenção ali pro Gaspar Grande, tá bom, Mário? Vamos reforçar aqui a tua mensagem, então, Mário de Gaspar nos acompanhando. Tem gasolina em Blumenau por R$5,69. O Carlos da Velha tá dizendo aqui. Valeu, Carlos. Valeu, Procon. Também pode ser que daqui a pouco divulga, né, alguma pesquisa aqui em Blumenau referente aí a nossa gasolina, né, o combustível, como o Gaspar divulgou e a gente já passou aqui a informação. Um abraço para Margarete também nos ouvindo. Bom dia, Rodrigo. Margarete da Itopava Central. Eu e minha mãe fomos no desfile para ver a vaquinha Trude, mas a vaquinha não compareceu, mas o desfile todo tava muito lindo. A vaquinha estragou, viu, Margarete? Infelizmente, na hora que a vaquinha saiu pro desfile, tava tudo certo, né? Manutenção em dia, mas quebrou a barra de direção da nossa Trude, estragou a Trude, viu? E aí o pessoal do Coqueswagen ontem não conseguiu desfilar, infelizmente, mas domingo estaremos na Vila Itopava. Domingo vai ter o desfile da Vila. Sábado a Trude não desfila, já tava programado isso, né? Sábado agora, mas domingo na Vila Itopava vai ser o primeiro desfile da Trude, depois tem segunda-feira o desfile, né? Vai ter sábado, domingo e segunda-feira desfiles aqui em Blumenau. Segunda-feira o desfile é no feriado aí na rua 15 de novembro. A gente vai falar mais de Oktoberfest já a seguir por aqui, 6:38 agora.
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2: 6:42. Vamos ao vivo para a nossa unidade móvel. Gabriel Lângaro chega com os detalhes aí pra gente das ocorrências do trânsito das últimas horas, inclusive com orientação também aí pra nossa audiência aqui da menina, que vamos ter aí um ponto importante de Blumenau sendo fechado daqui a pouquinho agora nessa manhã, né, Gabriel Lângaro? É isso?
3: Exatamente, Rodrigo. Essa interdição, né, esse bloqueio logo mais às 8 horas da manhã, né, e deve se estender pelo menos até as 10. É aqui no túnel da Ponte de Ferro, né, na rua Vitória Alcântara da Silva. Depois da Ponte de Ferro, né, tem aquele túnel e vai estar fechado por conta de melhorias que a secretaria vai fazer no asfalto, né. Então os motoristas, como até orientação, né, devem procurar rotas alternativas durante esse período, já que, né, ao sair da Ponte de Ferro, você precisa pegar o túnel ou a rua, né, logo à esquerda. Então, pegar sempre as rotas alternativas para evitar passar por esse trecho aqui da Ponte de Ferro, o túnel aqui da Ponte de Ferro, por conta dessa movimentação, dessa manutenção, logo mais às 8 horas da manhã até às 10, por conta das melhorias no asfalto. Trago também, Rodrigo, as principais movimentações do trânsito nessas últimas horas, né? Destaco uma situação 1:15 da manhã na rua Luiz Altenburg Senna. Fica no bairro Escola Agrícola, né? Próximo ali do cruzamento com a rua José Dick. Teve um acidente ontem, né? Ou nessa madrugada, melhor dizendo, com Volkswagen Voyage, placas de Blumenau, conduzido por um homem de 29 anos. Esse não teve ferimentos. E um Hyundai HB20 com placas de Chapecó. A motorista do HB20, que é uma mulher de 38 anos, não se feriu. Foi convidada ali pelos agentes de trânsito a fazer o teste do etilômetro, mas não quis fazer, recusou fazer o teste do bafômetro. Ela, né, negou ali e os termos, né, os autos de infração foram todos lavrados, aquilo que é pertinente numa situação como essa. Rua Erich Bells, né, no entroncamento ali com a rua Professor Jacob Neisch, em bairro Itopavazinha. Uma situação, né, um acidente envolvendo uma moto Honda CG de Blumenau, pilotada por um jovem de 28 anos, né, e um carro que não foi identificado. Por que que não foi identificado? Porque o condutor do carro fugiu do local sem prestar socorro, nem prestar informações. Motociclista sofreu ferimentos, recebeu avaliação pré-hospitalar no local e foi liberado para procurar os meios médicos ali, né, o atendimento médico por meios próprios. Também teve uma situação no bairro da Velha, né, destaque da Guarda Municipal de Trânsito nessas últimas horas, corpo de bombeiros acionado para atender uma colisão traseira seguida de uma queda ali na rua Humberto de Campos, ali próximo do cruzamento com a rua General Osório, bairro Velha. Um acidente que envolveu duas motos, uma Honda CG, Blumenau, né? Conduzida por um jovem de 19 anos que sofreu ferimentos apenas leves, e o outro, né? Outra moto de Timbó, pilotada por um jovem de 22 anos. Esse condutor ficou ferido, recebeu os primeiros socorros da guarnição e foi levado também para emergência do Hospital Santo Antônio, né? As principais informações que envolvem o trânsito aqui na cidade de Blumenau, todas as ocorrências, né, atendidas pela Guarda Municipal de Trânsito. Só fechando mais uma vez, né? Reforçando mais uma vez a situação aqui do túnel da Ponte de Ferro. Então, interdição a partir das 8 horas da manhã. Trânsito vai ficando um pouquinho mais complicado por aqui por conta desse bloqueio logo às 8. A única saída, né, para quem vai pela Ponte de Ferro é a rua Rodolfo Augusto Kucker. Pega à esquerda do finalzinho da Ponte de Ferro. Rodrigo, daqui a pouco eu volto com mais informações da nossa unidade móvel.
2: Valeu, obrigado, Gabriel. 6:47 aqui no WhatsApp. Fala, Rodrigo, aqui é o Marcos do Progresso. Eu passo ali pela Rua da Glória para ir pra Gaspar, realmente tá muito ruim. Intransitável, nunca vi tantos buracos nesses últimos 2 anos. Ontem quase fiz a volta na metade do caminho com medo de quebrar o carro. Agora o negócio é ir pela Rua Itajaí e ajudar a aumentar o trânsito, que já é caótico. Tá vendo? Ó, daí ao invés de ir aqui pela rua Itajaí, né? Dentro de Gaspar, aqui Bela Vista, ele ia lá pelo Gaspar Grande para entrar em Gaspar. Então ele pegava uma rua de barro. É um carro a menos. Ah, mas é só uma. Quantos que não vão, né, pegar a rua Itajaí, pegar o Bela Vista, né? Então vai diminuindo o trânsito. E obviamente que o Marcos está cobrando. Deveriam dar atenção para essas vias alternativas para desafogar as principais vias. Eu tenho falado com frequência, não sei por que até hoje não pavimentaram o portal da Saxônia, por exemplo, que é, né, um caminho tão importante aqui de ligação ali do Anel Viário Norte aqui com a Ponta Aguda. Aí o pessoal não precisa passar pela República Argentina. Tem ruas ali na Vila Nova que liga a Pau Werder, a rua Joinville, que também são ruas de paralelepípedo. tinha que ser pavimentado. A prefeitura tinha que pensar num plano, prefeitura de Blumenau, de Gaspar, qualquer prefeitura, pensar num plano em pavimentar vias que são usadas. Ah, mas são vias residenciais. Ok, mas mesmo sendo residenciais, hoje já o pessoal passa. Esse já tem trânsito complicado, porque muito motorista utiliza para cortar caminho, é um atalho, enfim, foge do trânsito, foge de uma sinaleira. Só que são ruas que até com o calçamento vai desgastando mais, né? Aí tem um buraco aqui, tem um buraco ali. Então já faz a pavimentação e vida que segue, né? Pensar nesse plano aí. Alô, prefeitura, vamos pensar num plano aí, ô prefeituras, pensar em planos para cuidar, melhorar essas vias alternativas aí para ajudar a nossa mobilidade urbana. Quem mandou também um vídeo aqui pra gente, deixa eu até ver aqui, ó, foi o Eduardo, até o Adriano pode colocar no ar aí na live, ali da, eu recebi outras mensagens nesse sentido, da água parada ali no túnel da Via Expressa, que liga ali a rua, a Via Expressa, na verdade, é a marginal do Shopping Parque Europeu, ali com a rua 7 de Maio, que é a rua atrás do shopping, né? Região ali da 7 de Maio, da São Bernardo, onde tem a escola Adelaide Stark, é aquele túnel que a gente já conversou com o secretário aqui, o Josiel, um tempo atrás, que ele falou que ia dar uma olhada lá para arrumar, que já arrumou várias vezes e não conseguiram encontrar uma solução até agora. Tem água de novo, viu? Eu recebi, acho que ontem, no meu Instagram, mensagem nesse sentido aqui também. O Eduardo escreveu o seguinte, ó: passamos todos os dias da Via Expressa, sentido centro para Fortaleza, e antes de chegar ao Shopping Parque Europeu, tem um retorno que passa embaixo da Via Expressa. Esse retorno, ele fica alagado com qualquer chuva. Cobra aí da prefeitura, Rodrigo, alguma resposta, uma ação, a gente vai ficar feliz. Vamos ver com o secretário novamente o que que vai ser feito ali. A ligação, realmente, como eu falei, até os ouvintes estão ajudando aqui, a Edna, né? O pessoal acompanhando a gente da Itopava Norte aí. Valeu, Edna, um abraço para vocês. É a ligação ali da marginal da Via Expressa, do Parque Europeu, com a rua 7 de Maio, aquele túnel ali. Ele tá alagado de novo, tem água na pista. Alô, prefeitura de Blumenau, vamos dar uma olhada ali para resolver, hein? Né? Nem que faça uma obra maior ali, mas que resolva, né, gente? Um túnel, já não temos muitos, né, em Blumenau, túneis, né? Então, os que tem aí já estão alagando. Então, fica aí o recado do Eduardo, que tá cobrando aqui através do nosso WhatsApp. Vamos agora falar de Outubro Rosa, faltando 10 para as 7. A Rede Feminina de Combate ao Câncer, que faz um trabalho tão bonito aqui em Blumenau, vai conversar conosco agora.
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2: A gente tá recebendo aqui a Nancy Frank Mels, que é da Rede Feminina, uma das voluntárias. Tudo bem, Nancy? Bom dia, bem-vinda.
4: Bom dia, muito obrigada de novo pelo espaço.
2: Você faz parte da diretoria, inclusive, né?
4: Faz parte, sou primeira secretária.
2: Primeira secretária. Manda um abraço lá pra Jandira, que é a presidente, né? E todas as nossas voluntárias que fazem um trabalho tão importante de levar informação, de ajudar as nossas mulheres. E esse Outubro Rosa desse ano de 2026, como é que está acontecendo essa campanha? Tem algum foco? Qual é a mensagem?
4: Então, como, né, mundialmente conhecido, o Outubro Rosa, né, ele fixa mais na prevenção do câncer de mama, né? Mas a nossa entidade, ela trabalha tanto com a prevenção, também com o atendimento depois do diagnóstico, né? Esse ano, então, o nosso tema é Um Toque Pode Mudar Tudo. Ele tem como símbolo da campanha Flor Violeta, né? Que ela traz um pouquinho da violeta, um pouquinho do lilás, um pouquinho do rosa, que aí transparece, né? A luta, a esperança e a resiliência das pacientes que passam por esse tratamento, né? Tão complicado.
2: Sobre prevenção, né? O que que é mais relevante as mulheres saberem? Exame, idade, o que que você pode orientar aí que as médicas, né, os profissionais da rede também sempre passam para vocês aí, voluntárias?
4: Então, a prevenção, ela é o principal ponto, né? Para as pessoas, a gente sempre comenta assim, o diagnóstico precoce, ele salva vidas, e realmente salva vidas. Eu sou um exemplo disso, né? Eu tive um diagnóstico precoce com 32 anos. Então, os exames em dia é o principal ponto. Claro que uma saúde, né? Tu ter um estilo de vida mais saudável, fazer atividade física, uma boa dieta, isso tudo ajuda. Mas você manter, né, os seus exames preventivos, tanto de colo de útero quanto o da mama, ele é sempre o principal ponto para as mulheres.
2: A mamografia é fundamental? Ela não pode ser descartada?
4: Não, a mamografia não pode ser descartada, ela tem que ser sempre feita, né, pelo menos ano a ano, a cada 2 anos, conforme a indicação do médico da pessoa. A gente tá infelizmente com uma situação aqui na cidade que as mamografias estão com atraso, né? Elas estão demorando um pouco mais do que deveriam.
2: Para acontecer, para marcar?
4: Isso, para marcar. As pessoas estão tendo que esperar um pouco mais esses exames. Então, nos últimos meses, inclusive, a rede feminina arcou com exames particulares, né? Tentou diminuir um pouquinho essa fila com clínicas particulares, fez parceria com o Hospital Santo Antônio, com o Hospital da Unimed. Então, para a gente tentar ampliar esse atendimento, fazer com que as mulheres mantenham seus exames em dia, para a gente ter a prevenção como caminho.
2: Por que que está demorando, Nancy?
4: É uma junção de fatores, né? No caso, a saúde pública, a Blumenau está crescendo, né? A gente tem cada vez mais habitantes. A gente teve algumas situações aí que ficaram um pouco aquém, né, da quantidade de exames disponibilizados. A prefeitura também vem trabalhando. Inclusive, teve mutirões realizados na cidade de Gaspar, numa clínica em Gaspar, para os habitantes de Blumenau. Então a gente vê assim que está sendo encaminhado para uma solução, mas ainda assim não está perfeito, não está como deveria ser.
2: E vamos também orientar que as mulheres têm uma idade limite para fazer a mamografia ou não?
4: No caso, a idade, né, a prevenção, ela inicia normalmente aos 40 anos, né? Mas cada médico, eles pedem para, eles fazem a avaliação da mama. Qualquer sinal antes disso também deve ser visto, né? Então, a partir dos 40 anos ali é a idade normal para fazer.
2: As mulheres estão indo buscar o resultado da mamografia também?
4: É
2: não?
4: Um grande problema, é um grande problema. A gente tem muitos exames que ficam aguardando lá o resultado, né? As mulheres lembram de fazer, mas aí não vão buscar. Então, esse é um ponto muito importante. As mulheres têm que fazer o exame e também têm que buscar e levar os médicos, né, esse resultado. Porque uma alteraçãozinha no início pode ser uma prevenção bem importante.
2: E como é que está a questão da cura do câncer de mama aí, os tratamentos, enfim, você que passou também por isso, né? Como, alguma novidade para o nosso público ouvinte aqui da Menina?
4: Então, existem muitas pesquisas, graças a Deus a medicina tem se encaminhado aí para cada vez mais cura, né? E a gente percebe assim que cada caso é um caso. A gente sempre conversa com as nossas pacientes, porque claro, a gente atende muitas pacientes, né, pós-tratamento ou durante o tratamento, e elas trocam figurinhas. No meu foi, aconteceu isso, eu tive que fazer a cirurgia primeiro, a outra passa pela quimioterapia, a outra não faz radioterapia. Então, a gente vê que a medicina tem evoluído, sim. As cirurgias estão cada vez menos invasivas. A gente tem as nossas pacientes mais antigas que estão lá e vão precisar de tratamento, de fisioterapia, de luva pneumática, até, no caso, até o final da vida. Porque foram cirurgias mais antigas e mais invasivas. Então, elas ficam com consequências físicas, né, maiores. E hoje, graças a Deus, a medicina vem evoluindo e as cirurgias são menos invasivas. Então, a paciente, ela passa pela cirurgia, mas ela consegue depois retomar, depois de um tempo, com os tratamentos, com o auxílio da fisioterapia e tudo, ela consegue retomar uma vida praticamente normal.
2: Camisetas do Outubro Rosa na Rede Feminina, tem ainda para vender?
4: Ainda tem, mas a gente já não tem todos os tamanhos, né? Uhum. Graças a Deus a procura sempre é grande, então a gente está com alguns pontos de vendas pela cidade, tem no Garcia, tem na Itopava Central, na Itopava Norte, e tem também na nossa sede, né? Aqui pertinho do Terminal da Fonte. Então as camisetas esse ano são R$50 e elas estão bem bonitas, graças a Deus a aceitação.
2: Essa
4: foi
2: que
4: boa.
2: Você está usando?
4: Essa que eu estou usando. Assim, é um rosa um pouco mais forte do que o do ano passado, mas, né, traz a mensagem do tema desse ano.
2: Muito bem. Então compre, porque esse dinheiro vai todo para a Rede Feminina, para as ações de vocês.
4: Exato, né? Outubro é um mês bem trabalhado dentro da Rede Feminina. A gente tem nossa equipe do educacional, que faz muitas palestras, né, que são muito procuradas nesse período. Então a gente tem os atendimentos. Para ter uma ideia da média, a gente faz mais ou menos 500 preventivos de colo de útero por mês. A gente tem 230 atendimentos de fisioterapia, né, mais ou menos por mês. A gente tem atendimento de ultrassom, de mastologista, de fisioterapia pélvica. Então, todo o trabalho da rede feminina depende também desses recursos que a gente arrecada.
2: Vai ter aquela caminhada que vocês fazem também sempre no Outubro Rosa, esse
4: tem
2: ano?
4: Tem também. Esse ano tem a caminhada, vai ser dia 18 de outubro, às 9 horas. E vai mudar um pouquinho. A gente já tinha divulgado ali no Instagram com concentração na Rua das Palmeiras, mas por um pedido do CETERB, da Prefeitura, a nossa concentração esse ano vai ser na Prefeitura de Blumenau. A gente vai mudar um pouquinho o recurso, o percurso, né, da caminhada, mas vai acontecer dia 18 de outubro.
2: Dia 18, então é não nesse final de semana agora, já no outro, né?
4: No outro, exatamente.
2: No outro domingo, né? Dia 18, então vai ter a caminhada, a gente vai lembrar na semana que vem também.
4: Isso.
2: E começa que horas a caminhada do Outubro Rosa?
4: Às 9 horas da manhã.
2: 9 horas, né? Um ótimo horário. Tem uma pergunta aqui da Edna, se tem camisa no SIC para vender?
4: Ainda tem camisa no SIC, sim. Eu só não sei quais
2: tamanhos
4: tem lá, né?
2: Viu, Edna? Pode ir lá, tá bom? Ela que é da 7 de maio, né? Tá nos acompanhando. É verdade, a 7 de maio é uma rua ali pertinho que também tá feia, né? Que a gente falava agora há pouco dos buracos aqui, né? Do paralelepípedo, né, Edna? Eita, passei ali esses dias, meu Deus, hein? Pensa num calçamento ruim. Detalhes, é doido. Prefeitura tinha que fazer uma coisa urgente ali pra arrumar a 7 de maio, que é a rua do shopping, atrás do shopping ali, né? Ligação de um grande empreendimento e com a 2 de setembro. Mas pode ir lá que vai encontrar no SIC, sim, a camiseta do Outubro Rosa, R$50. Tem algum telefone para contato, alguém que queira? É o contato de vocês na rede.
4: Isso,
2: daí, né?
4: Para as camisetas, eles podem entrar em contato com a nossa secretaria administrativa, né? Pelo 47, tem o WhatsApp, 99997-5200. 99997-5200.
2: Fechou então. Nancy, muito obrigado aqui pela tua participação, até a próxima.
4: Muito obrigada, bom dia.
2: E a Nancy que tá grávida aqui de gêmeos, né? Como é que é o nome deles já?
4: É o Henrique e a Sara.
2: Henrique e a Sara, tá bom, parabéns aí pelos filhos, tá bom? Tá vendo, ó, ela venceu o câncer e tá aqui agora, vai dar luz a dois anjinhos aí, né?
4: Com certeza.
2: Parabéns, felicidades, tá
4: obrigada.
2: Bom? Obrigado aqui a Nancy, que é secretária aí da diretoria da Rede Feminina de Combate ao Câncer de Blumenau, a Nancy Frank Mels conversou conosco aqui ao vivo. Um minutinho para as 7, daqui a pouquinho vem o Giro Oktoberfest, hein? Já, Giro Oktober com o Jefferson Fagundes aqui trazendo tudo sobre a abertura da nossa Oktober, ontem à noite no Parque Vila Germânica, a Oktoberfest Blumenau começou, vai até o dia 25. Ontem só foi o primeiro dia, tem mais 18 dias de festa, então fique acompanhando aqui a Rádio Menina que tem muita informação de Oktober já para você.
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2: Vamos fazer uma reflexão aqui, ó. Toda despedida carrega dor.

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0: Já tem o esporte nessa segunda hora, vamos entrando na segunda hora aqui do Jornal da Menina, 7:01 agora. Dá um abraço aqui pro pequeno Arthur, que tá com o radinho ligado na menina, o filho do Alan, tá feliz hoje, não sei por que ele tá tão contente assim, hein? Qual que é o motivo dessa felicidade, hein, Arthur? Que aconteceu? Teu pai te deu um presente? Ei, me conta aí, te deu uma camisa do Botafogo, teu pai? É isso, Arthur? Um abraço, vascaíno, Arthur, tá contente, tá feliz com a vitória do Vasco. Depois, se eu deixar, vai ter o esporte lá no finalzinho, pertinho das 8 horas, tá bom? Vamos ver, vou pensar no caso do Adriano Franco aqui. Valeu, Arthur, valeu, Alan, boa viagem pra vocês do Garcia até aqui a região central. A gente volta já com a previsão do tempo e o nosso giro da Oktoberfest.
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8: 7:06, vamos lá, seguimos, mandar um abraço pro Joel, pra Edith, acho que eles estão acordados agora, porque eu vi eles no desfile ontem, desfilando com um camarada, né? Tava lá o Sargento Junks também pedalando. Ô, Sargento, um abraço, né? Tava do lado do Joel, hein? Que coisa, que privilégio, do lado do Joel, da Quanta Coisa, o Sargentão Junks pedalando ontem no camarada, e o desfile tava muito bonito, né? Muito bonito o desfile ontem. Já já o Gerson vai falar aqui de Oktoberfest pra gente e saber como é que foi esse primeiro dia da nossa Oktober 2026, a 41ª edição da Oktoberfest, que São Pedro colaborou. E será que ele vai continuar colaborando? Hoje amanhecemos com uma chuva, mas já parou de chover nesse momento aqui no centro de Blumenau, mas o tempo tá bem estável, bem fechado, e a Emily Ramos traz a previsão do tempo pra gente agora. Oi, Emily, bom dia.
9: Bom dia, Rodrigo. Bom dia a todos os ouvintes da Rádio Menina. No decorrer da manhã desta quinta-feira, vamos ter a nebulosidade diminuindo aos poucos. Ao longo do dia de hoje, vamos ter o sol predominando, poucas nuvens, e a temperatura máxima hoje vai variar em torno dos 28 graus. Mas entre tarde e noite de hoje, vamos ter áreas alongadas de baixa pressão que vão trazer a condição para aquelas pancadas de chuva com trovoadas e também o risco para temporais isolados. Para amanhã, sexta-feira, essa mesma condição de tempo se repete por aqui, com o sol predominando ao longo do dia, temperatura máxima na casa dos 30 graus, e entre tarde e noite da sexta-feira, a ocorrência de novas pancadas de chuva com trovoadas e o risco para temporais permanece. Então, por isso é importante que a população se mantenha atenta ao site da Defesa Civil de Blumenau e também ao aplicativo Alerta Blue, pois a instabilidade será presente aqui em Blumenau ao longo dos próximos dias. Da Defesa Civil de Blumenau, meteorologista Emily Ramos.
8: Obrigado, Emily. Valeu aí pela sua participação direto do Alerta Blue. Só pra gente registrar que chegou uma resposta já aqui da prefeitura sobre a questão do túnel ali da Via Expressa, ligação com a 7 de maio. A prefeitura tem conhecimento dos alagamentos que ocorrem no local durante enxurradas e está estudando melhorias na infraestrutura da região. É uma intervenção de grande porte que demanda tempo e recursos, mas que estão sendo estudadas. Enquanto isso, a prefeitura realiza limpeza e retirada da água com caminhões, como vai ser feito esta semana. Então esperamos que resolva, né? Que tire a água dali, porque fica complicado, né? Fica ruim, né? O motorista passa ali, tem muito trânsito nessa região. É a nossa Via Expressa, entrada de Blumenau, né? E tá com um alagamento aí frequente. Obrigado aqui, o retorno da Secretaria de Comunicação aí da Prefeitura de Blumenau. 7:09, vamos pro nosso giro, giro de Oktoberfest.
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8: Vamos lá, hoje sem trilha, sem música aqui, mas já já vou colocar uma de outubro pra gente dar uma animada também aqui na quinta-feira, né? O Jefferson Fagundes traz aqui todas as informações. Estava na abertura ontem lá, Jefferson.
11: Estávamos lá, Rodrigo, né? Uma bela abertura de Oktoberfest, aqueles dias que entram pra história, e toda a movimentação, né? Sempre começa com desfile. A rua 15 de novembro foi tomada por todos os grupos, todos aqueles que fazem uma bela apresentação. Ontem o tempo colaborou, né, para que as pessoas pudessem assistir com todo conforto o desfile, que é a primeira oportunidade para vivenciar a Oktoberfest além dos pavilhões da Vila Germânica, né? Na 15 já tinha músicas, danças, trajes típicos, tudo aproximando o público da grande festa, a Oktoberfest Blumenau. E falando a respeito, né, da cerimônia que marcou de fato a abertura abertura da 41ª Oktoberfest Blumenau, né? A abertura reuniu autoridades, os turistas, o público local, enfim, todos ali no Parque Vila Germânica para o tão esperado momento da sangria do barril. A gente vai ouvir agora o secretário de Turismo e Lazer do município aqui de Blumenau, Ulisses Kreuzfeld, ele que fala a respeito, né, dessa cerimônia e da expectativa para mais uma edição da festa. Vamos acompanhar.
12: A 41ª Oktoberfest Blumenau promete ser um marco na história das Oktoberfest. Muitas entregas, muitas novidades. Será um ano de muita celebração. E é isso aí. Vai ser que nem hoje aqui. A gente já começou com o pé direito, o tempo ajudando, com um desfile maravilhoso, a 15 lotada. E é isso que a gente espera. Entregar a melhor de todas as Oktoberfest. Sejam todos muito bem-vindos e aguardamos vocês aqui no Parque Vila Germânica.
11: Secretário de Turismo e Lazer do município de Blumenau, Ulisses Kreuzfeld, falando a respeito desse pontapé inicial. Agora temos mais 18 dias de Oktoberfest pela frente. Ontem também aqui em Blumenau esteve a vice-governadora de Santa Catarina, Marilisa Boen, ela que participou da abertura, né, ali do momento do brinde coletivo, e durante a cerimônia ela destacou a importância da festa para o turismo e também para a economia aqui do estado.
13: Eu estou aqui com meu coração cheio de alegria. Oktober é uma festa maravilhosa, uma festa que foi idealizada pelos blumenauenses numa época muito difícil que eles sofriam com enchentes. Eles fizeram essa festa que se mantém até hoje. Hoje nós estamos aqui na abertura da 41ª festa da Oktober. E eu posso dizer o seguinte, o governo do estado só pode reconhecer, né, essa grande festa, que é uma festa alemã, a maior festa alemã do Brasil, da América Latina, e a segunda festa maior do mundo. Então nós, como catarinenses, nós estamos muito orgulhosos, e o governo do estado será sempre parceiro da Oktober, de Blumenau e de todas as festas catarinenses.
11: Vice-governadora do estado de Santa Catarina, Marilisa Boen, falando aqui, né, para a Rádio Menina. E o prefeito de Blumenau, Egídio Ferrari, ele também participou da abertura oficial, destacou na sua fala, tanto para a Rádio Menina quanto lá no discurso, a segurança da festa, né? Ele falou também sobre a expectativa, tudo aquilo que Blumenau deve vivenciar nos próximos dias. Vamos ouvir o prefeito aqui do município de Blumenau.
14: A festa organizada, limpa, com segurança para todo mundo e que privilegia as pessoas e as famílias. Nós tem que vir todo mundo para cá. Quem já conhece precisa vir de novo, porque tem muita novidade. Quem ainda não conhece está perdendo tempo. Porque isso é Oktoberfest, é Blumenau, o Brasil que dá certo. A gente entrega uma grande experiência para todo mundo, para o Brasil inteiro. Então começou. Serão 19 dias de muita alegria, de muita diversão. O slogan desse ano: tempo de celebrar a tradição. Aqui dentro tem clube de cacetiro, tem festival germânico, folclórico, de danças. Por isso que eu digo, é tradição, são as nossas origens, nossos costumes, aliado à alta tecnologia para garantir a segurança, a confiabilidade e para que todo mundo só se preocupe com uma coisa: se divertir muito na Oktoberfest.
11: Prefeito de Blumenau, Egídio Ferrari, também o evento contou com a presença de outras autoridades, homenageados, tivemos também a presença ali, né, dos patrocinadores da Oktoberfest Blumenau, enfim, foi uma cerimônia muito bonita, um bom público, né, a Oktoberfest registrou no seu primeiro dia e obviamente a cobertura da Rádio Menina em todos esses dias, enquanto você estava ouvindo, né, a fala das autoridades, também na live, é o momento da sangria do barril e lá no nosso Instagram, @meninafmblu, você tem também a cobertura completa com imagens e a gente vai falar muito de Oktoberfest nesses próximos dias, porque tá apenas começando, né, Rodrigo? Tem muita coisa ainda para acontecer, muita coisa boa para vivenciarmos juntos ali no Parque Vila Germânica.
8: É, e até para relatar mais do desfile, eu tava trabalhando, né, fazendo a transmissão, Jefferson, e fiquei bem ali na frente, praticamente um pouco antes do Tunga, ali, um pouco antes do Castelinho, na frente da Catedral, na frente do nosso balão ali da Look Óptica. Para,
11: sim, é ponto de
8: referência. Tem o nosso balão ali da Rádio Menina em cima da Look, né? Um abraço pessoal da Look Óptica, tá bonito o balão da Rádio Menina. E foi muito emocionante o desfile, sabe? As pessoas, uma energia, quem tava desfilando, o público também, muitos turistas, conversei com gente da Áustria, gente do Nordeste, de São Paulo, Rio Grande do Sul, aqui de Itajaí, então sabe, é de perto, é de longe, como já tem turista em Blumenau, eles já estão aí, já estão na cidade pra ficar, vai ter o feriadão pela frente, hoje é quinta-feira, quinta é o segundo dia de outubro, não tem cobrança de entrada, como já foi ano passado, então hoje também tem gratuidade no acesso ao Parque Vila Germânica, a programação completa da festa tá aqui no site da Oktoberfest, é oktoberfestblumenau.com.br. Hoje vai ter a estreia do Galegão, ontem o Galegão estava fechado, na quarta-feira, primeiro dia de festa, mas hoje tem a estreia do Galegão. Inclusive, a cerimônia de abertura do Galegão às 19h com a Blas Music, a banda escolar musical de Blumenau e o Gal Group Chuplata, da AFG, que é a Associação dos Grupos Folclóricos aqui de Blumenau. Então, vale a pena você prestigiar, porque depois já vai ter o Festival de Danças Germânicas, 19h30 até 21h30. Não vai ter cobrança de ingresso no Galegão. Não vai ter. Ontem a gente recebeu essa confirmação, até ontem de manhã, entrevistando o Guilherme lá na Vila Germânica, a gente passou e eu questionei ele, por que vai ter cobrança do Galegão? Explicou, e depois houve uma decisão que não vai ter cobrança de ingresso, aqueles R$8 no Galegão. Diferente lá do Fest Zelt, que é o espaço novo, né? Da HB, da Hofbrauhaus, que é o novo pavilhão ali da Vila Germânica, atrás praticamente do Spatenplatz, o setor 4. Aquela nova tenda, aquele novo espaço, lá vai ser R$8. Lá é o espaço da HB dentro da Oktoberfest. E aí tem ainda o Spatentisch, que é da Spaten, né? Onde era o camarote da Spaten, agora é o Spatentisch, que também vai começar amanhã. Amanhã vai estrear o Spatentisch, o Fest Zelt, e o Galegão começa hoje sem cobrança ali dos R$8. Então fica aí a dica para você aproveitar. Tô vendo a programação aqui, Jeff, tem Banda do Barril, que tava aqui com a gente semana passada, né? O Marquinhos, né? Lembra? Aquela música dele nova, como é que era? O Trenzinho, né?
11: Trenzinho da Barril.
8: Trenzinho da Barril, vai estar lá, ó, estreando hoje, setor 2. Oi, 11h30 da noite no setor 2. Tropical Band também, 17h30 no setor 1. No setor 3 tem a banda Society, 21h30, meia-noite tem o Lino, banda Linus, que tá show de bola. O Linus foi nosso nossa atração no baile do Chopp lá do Cockeswagen em Topavazinha, tá demais a banda, parabéns Lino. E o Rock Soleleben também se apresenta no Spatenplatz 11h30 da noite, são algumas das atrações aí para hoje, né? A Oktoberfest só começando aqui em Blumenau. E daqui a pouquinho a gente pode ir tocar uma de outubro para pro comercial, né? Pode ser, né?
11: Essa semana pede, né?
8: Tem que ter, né? Tem que ter. De vez em quando a gente vai tocar aqui um trechinho, né? De uma música de outubro, pra gente dar uma animada aí nas nossas manhãs também. O Alan já tá tocando bastante durante toda a programação, as nossas músicas de Oktoberfest que tomam conta da nossa programação da Rádio Menina durante esse período aí de festa e dessa tradição, né? Que toma conta de Blumenau, que é a Oktoberfest. 19h18, já nós vamos conversar com o vereador Jean Volpato do PT, que foi eleito no último domingo deputado estadual. Já ele está conosco aqui no estúdio, é mais um entrevistado que a gente vai trazer aqui ainda repercutindo, né? As eleições aí do último domingo, a gente faz agora um rápido intervalo.
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8: 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Um abraço lá pro Guilherme, que ontem encontrei também na Oktober, tava ele e a esposa, né? Já se alimentando ali no Boulevard, né? Na Praça de Alimentação, né, Gui? Um abraço, nem consegui falar direito com o Guilherme, passei correndo lá que eu tava trabalhando. 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
8: 19h20. Deixa eu baixar a trilha aqui agora das nossas parcerias, aí falamos no Pichau, da FR, também da Fiat Rivel. E agora vamos entrar nesse clima aqui, já que teve o giro da Oktoberfest. Daqui a pouco a gente tá de volta, sempre, né? A Rádio Menina destacando a nossa tradição, nossa cultura. É a 41ª Oktoberfest de Blumenau que está aberta. Intervalo, a gente volta já já. 7 horas 20 minutos. 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
2: Estamos de volta por aqui com você, 7:25 agora. Obrigado aqui a nossa audiência, muita gente interagindo aqui no Whats, né? Obrigado aí sempre todo mundo que manda mensagem. Ó, estão pedindo aqui também pro pessoal da Guarda, o Mauro, ó, mandando um Whats aqui. Bom dia, Rua Curitibanos, uma atenção especial para a Guarda colocar a rua em mão única durante outubro. É o que estão pedindo aqui. A Rua Curitibanos é uma transversal ali da Almirante Barroso, bem pertinho da Polícia Militar, do lado do Ramiro, e sai lá em cima no Victor Ehring, né? Vai em direção ali à Vila Nova, então, talvez o pessoal tá estacionando ali. E a rua deve ficar muito estreita, deve ser isso, né? Pelo que o Mauro tá comentando aqui. Valeu, Mauro, um abraço. Vamos pedir pro pessoal da guarda, tá cheio de guarda de trânsito nessa região da Vila Germânica. O pessoal aí da guarda pode dar uma olhada lá para ver o que dá para fazer para melhorar a questão do trânsito aí na rua Curitibanos. Já tem gente reclamando aqui sobre a questão da rua aí por causa da Oktoberfest, né? Já que a pessoa acaba às vezes estacionando na rua e ou o trânsito fica mais complicado, né? Daí vem pra, como é rua de mão dupla, né? Então talvez tá precisando dessa atenção aí para ver se consegue alterar ou não ali o trânsito. Vai mandando seu WhatsApp, hein? O WhatsApp é 21026519. Vamos seguir repercutindo aí o resultado das eleições do último domingo.
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2: O vereador Jean Volpato do PT recebeu 48.204 votos para deputado estadual e se elegeu como deputado estadual, vai assumir em janeiro do ano que vem na Assembleia Legislativa aqui em Blumenau. Ele recebeu 21.618 votos. Bastante votos também aqui em Blumenau e em outros lugares aí do estado, hein, vereador? Tudo bem? Bom dia, bem-vindo e parabéns aí pela eleição.
3: Bom dia, Rodrigo. Bom dia, o Jefferson, que nos acompanha aqui no estúdio, o Adriano, o Celso. E um bom dia especial a todos os nossos queridos ouvintes, queridas ouvintes da Rádio Menina FM, esse importante espaço da democracia blumenauense.
2: Como é que tá depois aí do resultado? Já hoje é quinta-feira, já passaram-se alguns dias. E aí, como é que está hoje?
3: É um sentimento de gratidão, né? Foram 48.204 sonhadores, 48.204 eleitores que foram até as urnas depositar esperança e não medo, depositar amor e não ódio, por um futuro, por uma Santa Catarina, com coragem para renovar. E isso também, esse peso dessa votação expressiva, também aumenta o peso da nossa responsabilidade de honrar cada voto desses eleitores lá na Assembleia Legislativa.
2: Tu ficou muito surpreso com esse resultado, quase 50.000 votos aí no estado inteiro?
3: Confesso que sim, né? A gente até tinha um planejamento que era metade dessa votação, mas também acredito que é um pouco do reflexo do reconhecimento do trabalho que a gente desempenhou aqui enquanto vereador. Rodrigo, apenas em um ano e seis meses, sete meses, vão fechar dois anos esse ano, de mandato, a gente já apresentou mais de 100 projetos de leis, desses 100, 25 já viraram leis efetivas na nossa cidade. Eu sou um dos vereadores que mais conseguia aprovar projeto de lei, e olha que o prefeito não é do meu partido, a gente antagoniza partidariamente, nacionalmente, mas quando eu assumi a Câmara, você lembra, eu dizia, a política, ela é a arte do diálogo, porque o cidadão não quer saber, quando ele chega no posto de saúde procurando médico, se o gestor é do PT, do MDB, do PL, ele quer um médico para ser atendido, ele não quer saber a mãe, o pai de família, quando busca uma vaga na creche, se a matriz partidária do gestor, ele quer a vaga na creche. Então é assim que a gente procurou atuar na Câmara de Vereadores, dialogando muito com todas as vertentes partidárias, com o executivo também, buscando o bem da nossa cidade. Lamento que nem sempre o prefeito agiu dessa forma, por exemplo, quando rejeitou a policlínica aqui, mas da nossa parte a gente atuou dessa forma e o reconhecimento, acredito, também veio nas urnas. Eu sou muito grato, né, pela cidade de Blumenau, deu quase a metade da nossa votação, o Vale do Itajaí deu mais que a metade, foram quase 27.000 votos no Vale do Itajaí, e demonstra também a urgência de representatividade local aqui na nossa região. Eu sempre falo, não consigo entender por que a região do Vale do Itajaí, por exemplo, Rodrigo, não tem um hospital regional do estado. estado. Por que que a nossa região é uma das únicas regiões que não tem um polo da Universidade Estadual de Santa Catarina?
2: Santo Antônio não é considerado já um hospital regional?
3: Não, o Santo Antônio ele não é.
2: Está recebendo 100 milhões aí de recursos estaduais agora.
3: Aí entra o segundo debate que eu quero levar para lá. Ele não é um hospital do estado, mas os nossos hospitais aqui de Blumenau ainda recebem pouco recurso do estado porque nós não temos o hospital regional. E é uma defesa que eu quero fazer. Se nós não temos, se for decidido politicamente que Blumenau não vai ter um hospital regional, que a nossa região não vai ter um hospital do estado, então tem que aumentar o repasse do estado para os nossos hospitais, e isso só nós vamos conseguir com força política e com também cobrança. Não é batendo palma para governador, para prefeito, assim como eu não fiz aqui. É cobrando aquilo que é de direito. Uhum. Nosso povo aqui é trabalhador, paga imposto e merece ter seus impostos retornados na saúde, na educação, na infraestrutura. Tem um gargalo enorme aqui na cidade, Rodrigo. Antigamente você lembra? 18 horas era horário de pico, a cidade parava. Agora, às 15 horas da tarde, a cidade já está parando. E por quê? Nos últimos 15 anos, a cidade mais que dobrou e não se abriu novas vias, novas rodovias, novos acessos. Então, eu acho que a gente tem que pensar um pouquinho maior. Lindolfo Bell já dizia, né? Nós não podemos ser menor do que os nossos sonhos, nem menor do que o nosso tamanho. Precisamos projetar essa cidade, precisamos pensar no Vale Itajaí como uma região integrada. Não tem solução isolada para Blumenau, Gaspar, Indaial, de forma isolado, a gente precisa pensar a nossa região metropolitana de forma integrada. É isso que eu quero fazer lá na Assembleia Legislativa, reforçando o nosso peso político, a importância política que tem o Vale do Itajaí.
2: O senhor está falando de projetos, o senhor está num discurso já meio de candidato a prefeito, não está, deputado eleito? Porque o senhor tem que pensar Blumenau, os projetos. Já te pergunto então, o senhor vai ser candidato a prefeito aqui depois de quase 50 mil votos aí para deputado estadual?
3: Não, hoje eu quero ser deputado estadual. Se, né, o debate surgir lá na frente de prefeito ou não, isso a gente vai ver. Mas hoje eu tô com. Eu sempre me planejei para ser deputado estadual. Você lembra que a minha primeira candidatura foi deputado estadual?
2: Sim, antes de vereador até.
3: Antes de vereador, por isso que a nossa candidatura de deputado estadual aqui também não foi questionada, né? E eu também não fiz o discurso quando eu fui candidato a vereador de que não iria concorrer para deputado estadual. Porque naturalmente as pessoas já concluíram, né? Eu quase ganhei eleição também para deputado estadual na nossa primeira candidatura. Então a gente foi para a eleição com uma candidatura natural de representação, porque eu via, a gente sentia nas pessoas a necessidade de resgatar aquela representação política que a deputada Ana Paula Lima ocupava na época na Assembleia Legislativa e que hoje também representa a gente lá na Câmara Federal, né? Quando ela saiu da Assembleia e foi disputar a deputada federal, e hoje é a deputada que mais trouxe recursos, foram 700 milhões de reais pro Vale do Itajaí. Então, Rodrigo, é isso que eu quero fazer, eu quero somar força para trazer recursos para cá. Não é possível candidatura de prefeito ou não, isso é um debate que ainda tem que ser reforçado, mas hoje eu quero ser deputado estadual, né? Trazer as pautas da cidade, do Vale do Itajaí. É verdade que o coração bate um pouquinho mais forte onde o chão pisa, né? Eu sou daqui, nasci aqui.
2: Sim,
3: e a gente
2: mais
3: sabe
2: não.
3: Os problemas que a cidade de Blumenau tem, mas isso também não significa dizer que a gente não vai lutar por todo o estado de Santa Catarina, principalmente para o Vale do Itajaí, né? Porque eu acredito que nós precisamos pensar a nossa região de forma mais integrada. E hoje é muito isolado. Eu não consigo entender por que que um aluno que estuda no Instituto Federal de Santa Catarina tem que descer no ponto de ônibus da Malve, andar 1 quilômetro para ir até o IFSC de Gaspar, se os dois prefeitos são do PL, aqui de Gaspar e de Blumenau, o governador é do PL, que demanda do DEINFRA. Por que que não tem diálogo, gente? Por que que ainda não botaram um ônibus de Blumenau, pelo menos para deixar esses estudantes que são de Blumenau, são da nossa cidade, para poder estudar? Então isso é falta de diálogo, falta de compromisso com política pública, é muita rixazinha partidária, muita briga partidária, e as pessoas já não estão mais aguentando isso. A eleição, a disputa, a gente disputa na eleição, as brigas partidárias desde o período de eleição. Passou a eleição, nós temos que se unir, a nossa região, é a nossa cidade, nós precisamos construir aquilo que necessita de política pública, e não são poucas.
2: Sim. A derrota do PT nas urnas aí do Lula, né, pro Bolsonaro, como é que o senhor avalia? Também queria essa opinião do senhor, já que o senhor é o representante do PT aí maior, né, na Câmara de Vereadores, agora na Assembleia Legislativa também, com quase 50 mil votos a partir do ano que vem. Como é que o senhor vê essa derrota do Lula no primeiro turno e agora um segundo turno pela frente?
3: Eu acredito que muito por conta de notícias falsas que circulam nas redes sociais. A gente acompanha também, você sabe que a gente é muito integrado aí nas redes sociais e a gente acompanha muito. Por exemplo, a isenção do imposto de renda de quem ganha até R$5.000 não chegou na boca do povo. Também teve um erro de comunicação, né? As pessoas ainda estão muito polarizadas em relação a esse ódio político.
2: Mas
3: que ainda
2: o senhor está falando da isenção do imposto de renda, mas qual foi a isenção? R$5.000 ali? É isso?
3: Sim, para quem ganha até R$5.000 foi isenção do imposto de renda.
2: Faltou comunicação, é isso?
3: Eu acho que faltou comunicação também do governo.
2: Mas não foi pouco,
3: e,
2: né?
3: E acho que a gente,
2: o pessoal não pedia mais?
3: E acho que faltou comunicação também da comunicação política do presidente Lula nessa campanha. Precisa dizer, a equipe do Flávio quer elevar a aposentadoria para 70 anos. Ele já falou, a equipe econômica já falou isso. Nós precisamos externar, ele era relator de um projeto de lei que libera arma para matar animal. As pessoas precisam saber quem é o Flávio Bolsonaro. Ele está envolvido com rachadinha, está envolvido com diversos crimes, e isso precisa ser externado, porque senão só vai aparecer aquilo que a campanha do Flávio quer externar, e a gente precisa falar para as pessoas. Eu sou jornalista, sou comunicador, e sei que se a gente não fala as coisas, as pessoas não sabem, porque as pessoas estão alienadas naquele processo de rede, e nós precisamos dizer sim, o Flávio é contra o fim da escala 6x1, que quer fazer o trabalhador trabalhar 6 dias por semana e descansar apenas um. O presidente Lula disse que quer 2 dias de folga por semana. O presidente Lula tem compromisso com a trabalhadora e o trabalhador, isso já foi provado. Então não é gostar ou não gostar do PT, do presidente Lula. O trabalhador vai decidir na próximo domingo de eleição, né? Se é a favor dos direitos dos trabalhadores ou é contra. O pai do Flávio já fez a reforma da Previdência, que o povo se aposentou com 65 anos e já anunciou que vai querer para 70
2: mas
3: anos.
2: Mas o que o Lula vai fazer para não quebrar a Previdência, então, se não mudar a lei? Porque
3: primeiro
2: pessoas
3: que o Lula
2: estão vivendo mais, né?
3: Primeiro que o Lula já está fazendo, que é aumentando a receita. A gente precisa aumentar a receita, a gente só aumenta a receita dando melhor condição de renda, valorização do salário mínimo. O presidente Lula foi o único que valorizou o salário mínimo, congelaram o salário mínimo, não teve reajuste no imposto de renda de isenção nos 6 anos que aquele pessoal governou o Brasil. Então o presidente Lula está investindo na renda, no trabalho. Nós estamos vivendo a menor taxa de desemprego da nossa história. Quando o povo tem renda, é a economia que cresce, é um ciclo. O empresário passa a produzir mais, o trabalhador passa a ganhar mais e passa a contratar mais, e o ciclo da economia se desenvolve. E esse é o governo do presidente Lula.
2: E falando dessa questão aí do que é um governo também bastante assistencialista, né? Que dá bastante Bolsa Família, se fala muito, né? Mas então o povo aqui de Blumenau comenta muito o seguinte: aqui a gente oferece emprego e não encontra gente para trabalhar. É um problema nosso aqui local, né? Vou puxar pro local, que é uma coisa que as pessoas reclamam. Empresário, por exemplo, eu tenho vaga sobrando na minha empresa e não consigo encontrar. Como é que, por que que o governo também não consegue auxiliar nesse sentido? Será que tem participação do governo Lula nessa ausência de trabalhadores aqui para nossa região? Por causa desse assistencialismo?
3: Tem. Não é por conta do assistencialismo, não. É por conta que nós estamos vivendo a menor taxa de desemprego da nossa história. As pessoas estão trabalhando, estão com carteira assinada, né? O projeto do Bolsonaro é reserva de mercado, é aumentar o desemprego. Quanto mais as pessoas estarem desempregadas, mais procura tem. O projeto do Lula é fazer que todo mundo tenha emprego e renda. Por isso que está faltando gente. Agora, é verdade também que às vezes a gente vê muita gente reclamando dos imigrantes aqui em Blumenau. Quando você entrar dentro das fábricas, são todos uma parcela expressiva, são pessoas que estão fazendo economia girar aqui, são paraenses, são nordestinos que estão construindo a nossa cidade. Então é um pouco isso também. Eu acho que nós temos uma falta de mão de obra, temos que trazer, precisamos qualificar também, né? Por isso que o presidente Lula fez os institutos federais, aqui nós temos o IFC, Gaspar tem o IFSC, e nós temos os dispositivos como as universidades federais também para fazer a qualificação profissional, e é isso que eu defendo também, e a educação é um dos temas que eu quero levar para a Assembleia Legislativa. Sou professor também, e acredito que somente a educação que a gente vai reverter o quadro da falta de mão de obra qualificada, porque a mão de obra está faltando porque tem emprego. Nós estamos vendo a menor taxa de desemprego da história do Brasil. Se nós estivéssemos no outro governo, ia sobrar pessoas para trabalhar, porque nós estávamos vivendo 12% de desemprego e hoje a taxa é de 4,2%.
2: Ô, vereador, e só para finalizar, o prefeito Egídio Ferrari te ligou, te dando parabéns pelo resultado?
3: Ligou, fiquei bem feliz, inclusive, porque é um reconhecimento. Esperava essa ligação quando eu me elegi vereador, que acho que seria um gesto, né, também, de agregar junto à Câmara. Ele não ligou para mim quando eu me elegi vereador, mas me ligou para agora nessa eleição de deputado estadual, e com certeza nós vamos somar força. O que for bom para Blumenau foi o que eu falei pro prefeito quando eu tive a oportunidade de falar com ele quando eu me elegi. Disse, prefeito, for algo bom para a cidade de Blumenau lá na Câmara de Vereadores, eu vou votar com vocês, porque é bom para nossa cidade. E quando não for, eu não vou votar. Então o senhor não precisa discutir composição comigo, porque eu não quero saber sobre esse tema. Eu quero saber de apoiar aquilo que for bom para nossa cidade, e é isso que eu vou fazer também lá na Assembleia Legislativa.
2: Quando for ruim, o senhor também não vai,
3: exatamente,
2: não vai aprovar.
3: Quando for ruim, que eu achar que não é algo interessante, que não agregue a cidade de Blumenau, que não agregue a nossa região, eu não vou estar junto.
2: Obrigado pela presença aqui. A gente vai receber outros também, todos, né, os deputados estaduais eleitos aqui em Blumenau, na nossa região. A gente até está procurando a Ana Campagnolo, né? A gente está em contato com a assessoria, porque foi a mais votada aqui em Blumenau, a Ana Campagnolo, deputada estadual, que recebeu mais votos em Blumenau, né? Depois o Tramontim, depois o Vopato, né? Com mais de 21 mil votos, 48 mil aí no geral em toda Santa Catarina. Vereador Vopato, que sai da Câmara a partir de janeiro para a entrada do Mário Cato, do PCdoB.
3: PCdoB,
2: né? O Mário Cato, que assumiu lá um tempo atrás também na suplência, né? Agora vai entrar e vai ficar definitivo aí também até a próxima eleição no lugar aqui do Vopato. Obrigado, vereador, e até a próxima.
3: Obrigado, Rodrigo. Obrigado em especial a todos os nossos amigos e amigas ouvintes da Rádio Menina FM.
2: Obrigado aqui o Jean Vopato do PT, que está eleito então deputado estadual a partir de janeiro do ano que vem. 7h41, chegou o público aí da Oktoberfest, já informação oficial do Parque Vila Germânica, da Blumenau Eventos, agora é o nome correto, né, Jefferson Fagundes, é isso mesmo?
4: Chegou, Rodrigo Vieira, um público superior a 26 mil pessoas na quarta-feira, viu? A divulgação da Oktoberfest Blumenau é que o público ontem, 7 de outubro, chegou à marca de 26.058 visitantes ali no Parque Vila Germânica. Tava um colorido muito bonito, né? A Rádio Menina esteve lá e pôde presenciar de perto realmente a presença do público, né? Sobretudo depois do desfile, os espaços ali da Vila Germânica foram bastante preenchidos. 26.058 pessoas na noite de abertura da Oktoberfest 2026, Rodrigo.
2: Muito semelhante ao do ano passado, que foi de 27.665 pessoas em 8 de outubro de 2025. E ontem, então, 7 de outubro de 2026, 26 mil pessoas no Parque Vila Germânica, no passado 27 mil, então praticamente aí, né, dá para dizer um pouquinho menos do público do ano passado, mas praticamente é quase a mesma coisa, né? 7h42, já depois do Jefferson, agora vamos com o Gabriel. Gabriel Lângaro chamando com a nossa unidade móvel.
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2: Gabriel Lângaro, como é que tá a situação aí do Gaspar Grande, né? Você teve circulando nessa região, na conexão Blumenau com Gaspar, muitas reclamações chegando aqui no WhatsApp da buraqueira aí na estrada, rua de barro por aí, né, Gabriel Lângaro?
6: Exatamente, Rodrigo. E eu vim pessoalmente aqui para conferir como é que está essa situação, né? Passando aqui com o carro, né? E sentindo quais são as dificuldades que a comunidade aqui que faz essa conexão entre Blumenau e Gaspar sofre diariamente, né? Já que essa rota é muito utilizada por muitos motoristas, né? Que ligam ali, que fazem essa conexão entre Blumenau e Gaspar, passando tanto pelo Gaspar Grande quanto pelo Gaspar Alto. Estou neste momento com a nossa unidade móvel por aqui. Passei pela Rua da Glória, né, até chegar nessa parte que termina o asfalto e começa a estrada de chão. Tem um limite, então, entre Blumenau e Gaspar, né? Andei um bom trecho, inclusive, cheguei até, né, Gaspar, ali no Gaspar Alto. Passei para aquela parte que teve o deslizamento de terra, tem a parte da estrada de chão, né? E depois de alguns quilômetros vira asfalto de novo. Só que a questão, né? A dificuldade do motorista está justamente nessa estrada de barro, nessa estrada de chão, né? Que está bem esburacada. Inclusive fiz algumas imagens, você deve estar acompanhando né, para quem está acompanhando pela nossa live, vendo a situação que está ali nessa estrada geral aqui do Gaspar Alto. Muitas pessoas, né, como falei, usam essa rota entre Gaspar Alto, Glória, para fazer a conexão Blumenau e Gaspar, sem ser pela Jorge Lacerda, sem ser pela BR-470, ou até mesmo a própria comunidade aqui da Glória ou do Gaspar Alto, que usa sempre. É rota de caminhão, né? Então tem algumas empresas, muitos moradores, inclusive, e fica perigoso, com certeza, né? O carro balança demais, né? Você pode ver pelas imagens como não consegue ter estabilização na imagem, porque de fato são muitos buracos. Período de chuva, né, como estamos agora, já fica mais complicado naturalmente, por ser uma estrada de barro, e claro que se tá esburacada, fica ainda mais perigoso, porque essa rota aqui tem bastante curvas, né, bastante curvas inclusive em descidas. As chuvas dos últimos dias, claro, que favoreceram para o surgimento desse buraco, desses buracos, né, por isso que a comunidade toda espera que maquinários da prefeitura, isso falando de Gaspar já, né, porque passa do limite Blumenau-Gaspar, venham de fato fazer, né, toda a correção desses buracos para dar mais conforto aí pro motorista que usa essa rota sempre. Isso falando, claro, do Gaspar Alto. Tem o Gaspar Grande também, que é ali pelo Morro da Garuva, não cheguei a passar, vou passar ainda, né, para conferir como é que está a situação ali também, estrada de chão, com essas chuvas, ou ver como é que está a situação dessas ligações entre Blumenau e Gaspar, para atualizar para o ouvinte, né, e para o motorista que sempre usa essa rota. Já entrei em contato, inclusive, com a prefeitura de Gaspar para saber de um cronograma, quando que está prevista uma manutenção aqui pela essa estrada geral, tanto aqui quanto lá da outra do Gaspar Grande. Falaram que já estão vendo essa situação e vamos trazer um retorno, e assim que tivermos esse retorno da Prefeitura de Gaspar, vamos atualizar também ao longo da nossa programação ou no portal meninablu.com.br. Sigo por aqui acompanhando, viu, Rodrigo?
2: Obrigado, Gabriel. É isso aí, ó. Nosso ouvinte mandou, o Lângaro já foi com a unidade móvel aqui, assim, o negócio é rápido, né? A audiência já manda, o Gabriel já vai atrás, já vai lá, registra. Vamos buscar uma resposta agora, até uma entrevista com o pessoal de Gaspar, né? Pra gente saber da manutenção dessas ruas, né? Não só aqui, Belchior, outros lugares. Aí, se tiver reclamação, você ouvinte da menina, pode mandar pra gente. Tem problema no seu bairro, tem buraco na rua, tem alguma demanda? 2102-6519, 2102-6519, aproveitando em demanda, só rapidinho aqui, já que nós falamos de outubro bastante hoje aqui, do desfile, dá um toquezinho pro pessoal da prefeitura, da iluminação pública aí, ali na frente onde a gente tava transmitindo o desfile ontem, bem na esquina praticamente da 15 com a Padre Jacobs, que tem ali a Look, né, na frente, tem outras lojas também conhecidas ali nessa região. Bem ali na esquina, tinha quatro lâmpadas queimadas. Escuro. Quatro lâmpadas queimadas. Então, gente, num desfile de outubro, com turista, com blumenauense aqui, né? Onde a iluminação à noite é tão importante para ficar bonito, espaço, uma foto, um registro. Quem trabalha com foto sabe como é que é. A iluminação não é fundamental, Jefferson, não é?
4: Sim, fundamental, né?
2: Fica a mais foto, bonito, não fica?
4: Ela depende da boa iluminação.
2: Depende da luz. Então, daí você vai à noite ali, quatro lâmpadas queimadas, gente, na Rua 15, ontem na hora do desfile. Então, pode ter acontecido de última hora, enfim, né? Obviamente. Então, a gente faz esse registro aqui, pede, né, para que a prefeitura conserte o quanto antes, ainda mais tratando de Rua 15 de Novembro e o palco, né, principal aí dos nossos lindos desfiles da Oktoberfest. 12, faltando agora para as 8.
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2: Um abraço ao vascaíno Ivonei Leite na audiência. Não sei se vamos ter tempo para o esporte, tá? Vamos avaliar aqui, a gente faz o intervalo e volta já já, 11 para as 8.
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2: Opa, bom dia, Rodrigo. Bom dia aos ouvintes da Menina FM. Em clima de Oktoberfest também, né? 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
1: É hora do Rogério chegar por aqui, faltando 6 para as 8. Fala, Rogério.
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1: Vamos lá, Adriano Franco, agora é contigo. Deu tempo aqui pro esporte, Adriano.
6: Deu tempo. Vamos falar então um pouquinho sobre Campeonato Brasileiro, Rodrigo Vieira. Eu sei que tu não queres ouvir, mas ontem a gente teve o retorno do Brasileirão com 5 partidas. É a reta final do Campeonato Brasileiro, a 29ª rodada, e os resultados foram esses. Bragantino 1, Mirassol 1, aqui duelo de paulistas. As duas equipes estão na parte baixa da competição. Em Porto Alegre, um clássico nacional entre Internacional e Corinthians. Melhor pro Inter, que venceu o Corinthians pelo placar de 2-1, possivelmente com a derrota, Fernando Diniz pode ser desligado aí do comando técnico do time paulista. Remo 1, Grêmio 1, o Vitória ontem goleou o rebaixado, praticamente a rebaixada Chapecoense. E no clássico carioca, a gente teve o Vasco vencendo o Botafogo pelo placar de 2-1, teve um gol ainda anulado do Thiago Mendes.
1: Falhando teu microfone, Adriano, o que tá acontecendo aí? Troca de microfone ali, peraí, pega o outro ali. Esse aqui foi.
6: Eu acho que.
1: É, falhas técnicas acontecem.
6: Foi,
1: né?
6: Foi um procedimento manual, acho que. Com as mãos. Mas enfim, o Vasco tá fazendo uma das melhores campanhas nesse retorno do Campeonato Brasileiro, uma campanha de recuperação, e ontem no clássico, e um clássico é importante, vencer e superou ontem o Botafogo por 2-1. A gente comentava sobre essa questão do Botafogo ter escolhido o Tite, né, para ser o seu técnico aí nesta reta final de Campeonato Brasileiro. O Botafogo ainda segue e tem riscos de ser rebaixado para a Série B no próximo ano. E o Cruzeiro do Jefferson Fagundes no Mineirão superou o São Paulo por 2-0, tá uma crise danada lá no Morumbis, né? Transfer ban, o São Paulo corre o risco de perder 6 pontos no campeonato. Se isso acontecer, o time paulista vai para a zona de rebaixamento, uma situação bem delicada lá no estado do São Paulo para o tricolor paulista. Hoje teremos a finalização desta 29ª rodada, 19:30 tem Santos e Flamengo, 20 horas Atlético Mineiro e Atlético Paranaense, no Maracanã às 21:30 tem Fluminense e Curitiba, e no mesmo horário no Nubank Park, o Palmeiras recebe o Bahia. Pela Série B do Campeonato Brasileiro, o Avaí conseguiu uma vitória importante ontem na Ressacada, superando Londrina por 2-1, se manteve na 17ª colocação no Z4 com 33 pontos e teve ainda o azar, podemos dizer assim, de ver o Botafogo de São Paulo vencendo. A diferença do Avaí para o primeiro time que está se livrando do rebaixamento ainda é de 5 pontos, uma situação bem delicada para o Leão da Ilha. E para a gente fechar, vamos falar de Olesk, porque está acontecendo a fase estadual em Lages. A cerimônia de abertura da 25ª edição aconteceu ontem e a gente vai trazer mais detalhes, Rodrigo Vieira, até porque vai até o dia 18 deste mês de outubro esta competição, que reúne atletas de até 16 anos que vão estar disputando em 18 modalidades esportivas, como atletismo, badminton, basquete, entre outras modalidades. Eu dou um F5 também no esporte, dentro dos boletins do Esporte Total, Rodrigo Vieira.
1: Fechou, Adriano. Obrigado. Até amanhã, né?
6: Até amanhã. Boa sorte pro seu time, como pro meu também.
1: É, vamos precisar de bastante, só com o meu técnico aí, tá difícil, né? Tite, só pra eles mesmo. Tite, que você contrataria no seu time o Tite, Adriano?
6: De forma alguma.
1: Não, é?
6: Eu aposto, acho que no, tem que apostar nos jovens.
1: É, mas sei lá, acho que o Jeff está comentando que ele quer dar visibilidade pro filho, né?
0: É, tem no bastidor do futebol essa especulação, né? Que o Tite quer projetar o filho dele, né? Para um grande clube de futebol, mas o Tite vem somando fracassos recentemente. Tá difícil, né? Tá difícil. Difícil tá pro Botafogo que contratou ele, né? Fica complicado,
6: é,
0: né?
6: É difícil.
0: Um abraço, Jeff. Um abraço, Rodrigo. Tem muita informação o tempo todo, as edições da Central de Notícias. Vale sempre a pena acessar o portal meninablu.com.br. Meio-dia tem Jornal da Menina, a segunda edição. Um abraço e até amanhã.
1: O que é, Adriano?
6: Um abraço pra Isa, que nos...
1: Lá da Benkendorf.
6: É, exatamente, porque hoje veio salada de fruta.
1: É, tá vendo? Hoje como a gente tá saudável aqui na
6: Rádio Menina. Obrigado, Isa. Eu acho que ela pensa em tudo.
1: Mas October, mandou cuca, não? Mandou cuca,
6: eu
1: boa?
6: Eu não sei, não fiscalizei.
1: É, mas chegou coisa da Benkendorf. Amanhã a gente fala mais aqui. Obrigado, pessoal da Benkendorf. Toda quinta eles mandam delícias. E hoje, pensando aqui no início da Oktoberfest, né? Sabe que tem exageros na Oktober? Então eles mandaram a saladinha de frutas, né? Ontem batata recheada e hoje saladinha de frutas.
0: É, o segredo da vida é o equilíbrio, né? É o
1: equilíbrio. Então, gente, um abraço. Vem aí o Alan com o show da manhã. O Alan tá chegando com a Aline, com a Dai, toda a turma. Acho que a Dai nem vem hoje, né? Ela vai

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12: Do povo de Deus, você que acompanha esse programa aqui na Rádio Menina, palavras de sabedoria do dia de hoje. Se algo rouba paz no seu coração, é porque ocupou o lugar de Deus na sua vida. A paz é inerente ao ser humano. A paz é a marca registrada do ser humano. A paz é a alegria permanente no coração do ser humano. Deus nos criou para a felicidade. E se ela não está no teu coração, é porque justamente você deixou outras coisas desnecessárias ocupar o seu coração no lugar de Deus, no lugar da paz, no lugar da felicidade. Você entulhou outras coisas na sua vida para tomar o lugar daquilo que é fundamental, a paz e o amor dentro de você. Pense nisso, tenha um bom dia e fique com Deus.

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O show da manhã tá começando, sejam todos muito bem-vindos. Começou ontem o Oktoberfest e a gente segue no clima. Segue no

0: embaixador, o dono do boteco, Gustavo Lima, aqui no Show da Manhã da Mineira. Amor de primavera, afinal de contas, é quinta-feira, né? Dia de TBT. E hoje eu tô sozinho por aqui. É, a Dai me abandonou, mas já mandou mensagem aqui, ó. Guarda um pedacinho de bolo pra mim. Ela sabe que todas as quintas a gente recebe aquele cafezão espetacular lá da Bankendor. Um abraço pra toda a turma que tá sempre aí mimando a gente nas manhãs de quinta-feira. E aí, o que que a gente faz? Na quinta-feira, como tem muita gente aqui na rádio, a gente manda a Dai pra Balneário Camboriú. Descer pra BC, aí é uma boca menos aqui. Mas ela já mandou mensagem aqui, ó. Guarda, pode deixar, daí eu vou guardar. Mas não tenha dúvidas, não tenha dúvidas. Deixa eu mandar um abraço, galera que tá no zap aqui com a gente, ó. O Benedito tá sempre com a gente. A Janete do Tribesta ligadinha, tá curtindo a programação. É, Ariel, ligadaço aí na programação. Ah, o Momô tá junto. É, tá. Ele chegou na hora ontem, Dai, você não me falou nada. Dai tava se coçando ontem, com urtiga. É, o Momô foi pra PC ontem, mas não levou ela, né? Ah não, Itapema, mais longe. Tá bom, um abraço aí pro Momô também. Deixa eu mandar beijo aqui, ó. A Daniela, verdade, ontem o Momô foi viajar trabalho e muito bem acompanhado, diga-se de passagem. E a Dayane, ela tava aqui no estúdio ontem. É, mas tudo certo, né? Chegou inteirinho, isso que importa. Deixa eu mandar um beijo pra Michele, tá ligadinha com a gente, tá curtindo a programação. A Leonete tá ligadinha, tá curtindo a programação também. É, bom dia, Alan, manda aquele alô pra turma da Vila Têxtil, especialmente aí pro Jean, o pintor voluntário da Vila. Ah, valeu, galera, grande abraço aí pra toda a turminha, tá bom? A gente vai pro intervalo comercial, é rapidão, na volta tem mais, segura aí!
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0: Fagundes com a Duda Bertelli, hein? É uma berrando de lá, outra berrando de cá. Menos é mais com Pablo. Lá no comecinho do bloco tem Diego e Vitor Hugo, Moça Pra Casar. E daqui a pouquinho tem mais. Vamos lançar promoção pra galerinha que tá de radinho ligado, curtindo a programação, curtindo o nosso show da manhã. 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
0: 8h41, bom dia!
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0: 9 horas em ponto, bom dia.
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0: Ao vivo aqui nos estúdios, Gabriel Lângaro.
2: Oi, Alan, muito bom dia pra você, bom dia pro ouvinte da Rádio Menina. Temperatura de 22 graus, segundo a última medição do Alerta Blue, começou ontem a 41ª Oktoberfest aqui em Blumenau, né? A abertura oficial foi por volta das 11 horas da noite, no setor 4 da Vila Germânica, né? Com o tradicional sangramento do barril de chope. O momento foi conduzido pelo prefeito Egídio Ferrari ao lado de autoridades, de patrocinadores, né? Diante de 26.043 pessoas, né? Conforme estimado pelo parque.

0: Após a cerimônia, então, a música tomou conta ali do setor 4. O grupo Velhos Camaradas comandou a festa com músicas alemãs até aproximadamente 2 horas da manhã. Né? Então, público estimado em mais de 26 mil pessoas nesse primeiro dia da festa mais alemã das Américas. Para mais detalhes e outras informações, portal meninablue.com.br. Gabriel Lângaro para o jornalismo da Rádio Menina.
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4: Ai, ai, ai, minha querida e amável Aline Doce, que bom que você veio.
5: Bom dia, gente. Por que não viria?
4: Que bom, porque começou o October ontem.
5: Mas 2026, né? É responsabilidade.
4: Ah, para.
5: Responsável agora.
4: Para! Você é responsável. Ai, ai, ai.
5: Eu fui um pouquinho e agora...
4: Equilíbrio.
5: Que, claro.
4: É a palavra certa.
5: Equilíbrio. Equilíbrio, gente.
4: É.
5: Equilibrar as coisas.
4: Foi ontem, não?
5: Só no desfile, deu uma passadinha no desfile, né?
4: É, uma passadinha no desfile. É, passadinha primeiro no desfile, dia. Né?
5: Primeiro dia só uma passadinha.
4: Você viu que a outra veio de Frida hoje de novo? Cara, se essa mulher não arrumar um casamento nessa outubro, eu largo.
5: Cara,
4: eu largo.
5: Mas pior que é todo outubro, né?
4: É, 41ª. Então, e ela tá desde a primeira.
5: De Frida.
4: Ela veio de carona no caminhão da Antártica que trouxe o chope pra primeiro outubro. Ela pegou carona na BR.
5: Meu Deus, os pinguinzinhos, né?
4: Os pinguinzinhos. Era os pinguinzinhos e ela em cima do caminhão. Vai.
5: Áries, Touro e Gêmeos. Áries, ó, hoje você tem pique e foco para realizar suas tarefas, organizando o trabalho de forma eficiente. É importante cuidar da saúde com momentos de descanso. No amor, o relacionamento fica estável, com possibilidade de uma paquera com um colega. Cor prata, números 29, 47 e 38. Touro, quinta-feira favorece o trabalho com destaque aos clientes e colegas. As redes sociais facilitam conexões. No amor, seu charme fica em alta, atraindo novas paqueras, e o romantismo em alta fortalece os relacionamentos que estão por existir. Cor azul, números 45, 21 e 36. Gêmeos, hoje o foco fica na família e na rotina, com oportunidade de resolver questões em casa. No trabalho, o sucesso aumenta graças à sua praticidade. Já no amor, memórias de um antigo relacionamento podem surgir e um programa caseiro com quem ama é uma boa opção. Cor preto, números 18, 43 e 36.
4: Muito obrigado,
5: até
4: dona
5: mais.
4: Aline.
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4: 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Agora tem o Guilherme.

0: manhã da menina. Ai, que vontade. Teve Corpo e Alma, Natanzinho Lima, Guilherme e Hugo, ou melhor, Hugo e Guilherme. E daqui a pouquinho tem mais aqui no Show da Manhã da Menina. Seguinte, antes do intervalo comercial, deixa eu colocar outra trilha aqui. Peraí. Essa trilha aqui, ó. Agora sim. 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Agora sim, a gente vai pro intervalo. 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
5: Seis partidas ontem movimentaram a bola pela abertura da 29ª rodada do Brasileirão. No duelo de paulistas, 1-1 para RB Bragantino e Mirassol. Em Porto Alegre, o Internacional venceu o Corinthians por 2-1. Com a derrota, o time paulista demitiu o técnico Fernando Diniz. Remo e Grêmio empataram no Mangueirão por 1-1. Vitória goleou a Chapecoense por 4-0. No clássico carioca, o Vasco, em franca ascensão no Brasileirão, venceu o Botafogo por 2-1. E no Mineirão, o Cruzeiro fez o dever de casa e venceu o São Paulo por 2-0. Hoje, quatro partidas finalizam essa 29ª rodada: Santos e Flamengo, Atlético Paranaense e Atlético Mineiro, Fluminense e Coritiba, e o Palmeiras no Nubank Park recebe o Bahia. Para o Esporte Total, Adriano Franco.
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4: Ai, ai, ai, dona Aline.
5: Quero
4: dona
5: te contar Aline. Uma coisa.
4: Conte.
5: Contar uma coisa pra você.
4: Conte.
5: Ontem, primeiro dia do Oktoberfest,
4: primeiro,
5: né?
4: Primeiro dia
5: do
4: Oktoberfest,
5: aí. Tu ficou sabendo que teve gente.
4: Eu fiquei.
5: Trabalha aqui na rádio.
4: Perdeu o anel no primeiro dia de outubro.
5: Como é que a pessoa consegue perder o anel no primeiro dia de outubro?
4: Antes do desfile. Antes da sangria do primeiro barril.
5: Já queimando na largada.
4: Encontraram o anel ou não?
5: Não. Até agora não.
4: Tava desesperada, né?
5: Tava.
4: É.
5: É primeiro dia, hein? Já perdeu o anel.
4: Eu fico até
5: quem
4: sem palavras.
5: Os próximos?
4: Eu fico sem. Tem mais 18 dias pela frente.
5: Câncer, leão e virgem.
4: Antes que os maldosos interpretem de um jeito ou de outro.
5: Calma.
4: O anel do dedo.
5: É do dedo.
4: Do dedo.
5: Anel.
4: Não achou mesmo?
5: Não.
4: Não. Tá bom.
5: Câncer, leão e virgem. Câncer, nesta quinta, a comunicação favorece tarefas online, deslocamentos rápidos e contatos com clientes. O astral fica bom para encontros e movimentação nas redes. No amor, atenção ao redor pode levar a uma paixão à primeira vista. Cor rosa, números 23, 31 e 15. Leão, seu foco financeiro incentiva a explorar novas formas de economizar e organizar os seus gastos. No trabalho, seu senso prático favorece a busca por oportunidades ou melhorias profissionais. Na vida amorosa, o excesso de apego pode surgir, mas não deve ser um grande problema não, viu? Cor lilás, números 50, 23 e 59. Virgem, foque no seu bem-estar, definindo metas e resolvendo os assuntos pendentes. No trabalho, utilize seus pontos fortes para enfrentar desafios. Já no amor, seu charme e confiança podem conquistar o seu crush. Cor amarelo, números 25, 16 e 36.
4: Estão procurando o anel ainda?
5: Estão caçando o anel até agora.
4: É, no andar de cima ou no andar de baixo?
5: Andar de baixo, né?
4: Mas circula pelo andar de cima também.
5: É, de vez em quando.

0: volta rapidão. Continua brincando com a gente, mandando mensagens no nosso WhatsApp. Hoje tem pizza da Suprema Pizza, ingressos de cinema e camiseta da menina. Pra concorrer, tem que mandar mensagem no nosso zap.
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4: Ai, ai, ai, dona Aline, mais uma rodada de previsões astrais.
5: Libra, Escorpião e Sagitário. Libra, o desejo de ficar sozinho aumenta, favorecendo descanso, reflexão e reavaliação de atitudes. No trabalho, seu sexto sentido ajuda a identificar boas oportunidades. Já no amor, a tentação de aventuras proibidas. Enquanto relações a dois requerem mais paciência e confiança. Cor azul royal, número 52, 61 e 43. Escorpião, hoje há boas perspectivas para amizades, com oportunidades de renovar contatos e pedir ajuda. No trabalho, o dia favorece a abertura para novidades, expansão de projetos e colaboração com colegas. No amor, o relacionamento a dois fica mais harmonioso e alegre. Cor goiaba, números 1, 30 e 28. Sagitário, seu esforço profissional pode ser reconhecido, incentivando a avaliação de novas metas e projetos. É importante manter o foco no trabalho para avançar rapidamente. No amor, há potencial de se envolver com alguém popular ou mais velho. E o romance deve ser mais tranquilo. Cor bege, número 5, 41 e 53.

0: te seguro. Eu te seguro. Manda aqui no show da manhã da menina. Muito bem, teve jeito moleque lá no comecinho do bloco, é de Brito e Samuel. E daqui a pouquinho tem mais, tá bom? Galera que tá no zap com a gente, todo mundo querendo se dar bem, todo mundo querendo ganhar pizza da Suprema Pizza, ingressos de cinema e camiseta lindona da rádio. Pra concorrer tem que participar. Tem que mandar mensagem no nosso zap, o 2102-6515. Vai lá.
1: Bom dia, foi meu nome para concorrer a esses brindes de hoje, aproveitar essa prestinha de sol, porque do lado do Daial já vem vindo uma zona encarregada de novo. Põe aí para nós aproveitar hoje de noite com uma pizza da Suprema, aproveitar esse brinde aí por conta da menina. Um abraço, bom dia, Bruno Antonello, de Blumenau.
0: Valeu, amigão. Boa sorte, tá bom?
2: Bom dia, Alan. Eu, Jonathan, do Sal do Norte. Queria muito ganhar esse kitzão da menina aí, com pizza, ingresso e tudo mais. Valeu!
0: Valeu, amigão. Um abraço. Boa sorte. Tá com

0: 10:02, bom dia.
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0: Ao vivo aqui nos estúdios, Gabriel Langaro.
2: O Alan, temperatura nesse momento está na casa dos 22,7 graus, quase 23 graus aqui na região do centro de Blumenau. Uma fiscalização de rotina da Polícia Rodoviária Federal, ontem pela manhã, terminou com a prisão de um motociclista por adulteração de sinal identificador de veículo, a placa, na BR-470 aqui em Blumenau. O flagrante ocorreu por volta das 9 horas da manhã. Durante a abordagem a uma moto, os policiais rodoviários vistoriaram a placa de identificação e constataram que o caractere 3 tinha sido modificado para 8, com o uso de uma fita adesiva. Aos agentes, o condutor disse que fez a alteração para tentar burlar a fiscalização e evitar multas de trânsito pelos radares. Diante do crime, né, de adulteração de sinal identificador de veículo automotor, que é previsto no artigo 311 do Código Penal, o motorista e a passageira foram conduzidos para a central de plantão da Polícia Civil aqui de Blumenau para os procedimentos cabíveis. Quanto à moto, ela foi recolhida para o pátio e vai passar por uma perícia técnica. Para mais informações, acesse o portal meninablue.com.br. Gabriel Langaro para o jornalismo da Rádio Menina.
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3: Ai, ai, ai, agora tem Capricórnio.
4: Tem Capricórnio, finalizar o horóscopo.
3: Capricha.
4: Capricórnio, sua curiosidade e energia positiva estimulam o aprendizado. Viagens e encontros com alguém especial. No trabalho, seu bom humor contagiante favorece a colaboração em equipe. No amor, a paquera e o romance ficam em alta e sua postura descontraída pode superar qualquer distância. Cor magenta, número 54927.
3: Podia ser rosinha, né?
4: Pois é, você tá de rosa, né? Eu nem vou falar o que tá aparecendo, mas tudo
3: tô
4: bem.
3: Tô igual a família Pig.
4: Pensei nisso. Peppa Pig. Aquário, o bem-estar aí é um momento pra você fazer mudanças e explorar temas místicos, fortalecendo a sua fé. No trabalho, aproveite a energia do dia para concluir tarefas e resolver pendências. Já no amor, seu charme envolvente facilita e conquista alguém a intensificar momentos íntimos. Cor vermelho, números 35746. E peixes, hoje os relacionamentos ficam favorecidos, promovendo harmonia em casa e com pessoas queridas. É momento de reforçar os laços e deixar o isolamento de lado. No trabalho, sua capacidade de formar alianças podem facilitar projetos. No amor, um relacionamento recente pode evoluir para compromisso sério. Cor branco, número 59, 60 e 44.
3: Obrigado, dona Lina.
4: De nada, tchau, beijo.
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0: 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Agora chega de papo, vamos entrar no clima? Porque começou a Oktoberfest.
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0: acontecer. Aquelas surpresinhas que o verão reserva pra gente, né? Todo verão é assim. Todo verão é assim. A gente vai pro intervalo comercial rapidão. Teve Fred, Fabrício, Matheus e Cauã com Simone Mendes. E daqui a pouquinho tem muito mais. 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Valendo também camiseta lindona da menina. Pra participar, pra concorrer, tem que mandar mensagem no nosso zap 21026515.
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0: antes e cada no final de semana, vai. Tem coisas que só acontecem aqui na Rádio Menina. Bruno e Marrone cantando Boate Azul às 10h30 da manhã. Que é isso? Teve Guilherme Santiago com Guilherme e Benuto, Henrique e Juliano, Péricles com JP lá no comecinho do bloco e daqui a pouquinho tem mais, tá bom? Continua mandando mensagens no zap da menina 21026515. 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
1: Bom dia, Alan, bom dia. A Rádio Menina, aqui é o Arculino do Jordão. Manda pra nós aí essa pizza da Suprema para comemorar junto com a Oktoberfest aí, juntos com a família. Aquele abraço, ligadinho de vocês aí.
2: Bom dia, Rádio Menina, tudo bem? Sou a Chay do bairro Garcia. Gostaria muito de estar participando desse sorteio para ganhar a pizza da Pizzaria Suprema e esses dois par de ingressos para comemorar hoje o aniversário do meu marido, o nome dele é Jean. E já aproveitar e dar os parabéns para ele, falar que eu amo muito ele, que eu tenho muito orgulho dele, que ele é um marido excelente, tá bom? Manda esses brindes para nós, para a gente aproveitar hoje o dia dele, tá bom? Obrigada.
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0: Em Blumenau, tempo nublado, o sol tá querendo aparecer. A temperatura é de 22 graus. 10h42.
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Negantes, galera em Penha, Pissarras, Barra Velha, sejam todos muito bem-vindos, tá bom? Até meio-dia rola o show da manhã. Hoje, para todo mundo que brincar com a gente pelo WhatsApp, concorre a uma pizza grande da Suprema Pizza. Você já deu uma espiadinha no Instagram da Suprema? Vai lá, @asupremapizza. 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Lá no nosso Instagram, amanhã rola o sorteio de 2 Deiuze pro Hotel Fazenda Casarão do Vale. 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

0: 11 horas em ponto.
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0: Ao vivo aqui nos estúdios, Cristiano Silva.
2: Olá, Alan, olá, você ouvinte da Rádio Menina. Trago agora os destaques do Jornal da Menina, segunda edição, que vai começar daqui a pouco a partir do meio-dia. Oktoberfest Blumenau tem 26 mil pessoas na festa de abertura. Ontem foi aí o lançamento da 41ª edição, ou o início da 41ª edição, com a tradicional sangria do primeiro barril de chope. Vamos falar também a respeito do setor policial. Dois homens foram presos aqui na cidade por suspeita de extorsão ligada à agiotagem. Ainda também tem informações sobre as rodovias de Santa Catarina. A PRF inicia nesta sexta-feira a operação São Festas de Outubro. Tendo também a previsão do tempo, esporte, o comentário do Prisco, tudo isso daqui a pouco a partir do meio-dia no Jornal da Menina, segunda edição.
0: Vai ter esporte hoje?
2: Claro que vai.
0: Eu vou ouvir.
2: Opa, até Vascão ganhou, né?
0: Mais uma.
2: Tá feliz.
0: Mais uma.
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Até meio-dia rola o nosso show da manhã. Agora tem Gustavo Mioto, pode ser? Vamos lá!

0: É, como é que fala de amor? É o nome da música do Gustavo Mioto. Ó, promoção lá do WhatsApp encerrada, tá bom? Quem mandou mensagem, mandou. Quem não mandou, não adianta mais mandar. Tá congelado o WhatsApp. A gente vai fazer o sorteio no próximo bloco. Eu anuncio quem tá se dando bem, quem tá levando os ingressos de cinema, a pizza da Suprema Pizza e ainda a camiseta lindona da Rádio Menina. Combinado? A gente vai pro intervalo e volta já.
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0: Em Blumenau, parcialmente nublado, temperatura 23 graus. 11:20.
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7: O Avaí entrou em campo ontem na Ressacada pela 32ª rodada do Campeonato Brasileiro e venceu Londrina pelo placar de 2-1. Com o resultado, o time da capital do estado se manteve no Z4 na 17ª posição, agora com 33 pontos, 5 pontos a menos que o Botafogo de São Paulo, que é a primeira equipe que está se livrando do rebaixamento para a Série C do Campeonato Brasileiro. Hoje tem outro representante do estado de Santa Catarina entrando em campo, porém na parte de cima da tabela. Às 19:30 no Castelão, o Criciúma visita o Ceará. O Tigre, neste momento, ocupa a quinta colocação com 53 pontos. Está no G6 da Série B do Campeonato Brasileiro. Para o Esporte Total, Adriano Franco.
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0: da manhã. Quem tá se dando bem, quem tá levando a pizza grande da Suprema Pizza, os ingressos de cinema e a camiseta lindona da menina? É mensagem de áudio, vamos ouvir, vamos lá.
1: Bom dia, Alan, aqui é a Gabi do bairro da Velha e eu quero muito, muito ganhar essa pizza da Suprema e esses ingressos de cinema. Manda pra mim, beijão, menina mais gostosa de ouvir.
0: Valeu, Gabi! O telefone é o 99195, finalzinho 67. Pode passar aqui na Rádio Menina, tá bom? Tem 3 dias úteis pra retirar o prêmio aqui. É das 8 da manhã às 2 da tarde. Mudou o horário da retirada de prêmios aqui na Menina, tá bom? Agora a gente não fecha mais pro almoço. A gente não deixa mais a italiana almoçar. Ela fica aqui das 8 da manhã até às 2 da tarde. Muita gente vinha pedindo, ah, não tem como pegar um prêmio ali no horário do almoço, aquela fugidinha, aquela escapadinha do horário de trabalho? Agora tem. Então, das 8 da manhã às 2 da tarde para retirar o prêmio aqui na Rádio Menina. Rua 7 de setembro, esquina com a Nereu Ramos.
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de Ville aqui amanhã. Vamos aguardar, tá bom? O Show da Manhã tá de volta amanhã, a partir das 8, sempre com o patrocínio de Altenburg. 104 anos cuidando do seu bem dormir, bem viver.

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0: 41ª Oktoberfest reúne 26 mil pessoas na Vila Germânica.
1: Sangria do Barril de Chope marcou o início da festa, que segue até o dia 25 de outubro.
0: Outubro Rosa reforça prevenção e diagnóstico precoce do câncer de mama.
1: Campanha tem programação especial em Blumenau.

0: 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Daqui a pouco tem mais informações.
1: Combinado, Gabriel, até já com essas e outras notícias, o Adriano Franco tá trazendo também o seu destaque do esporte. Boa tarde para você, Adriano.
2: Boa tarde, Jefferson Fagundes, Cristiano Silva, Gabriel Lângaro. 6 jogos ontem, abriu a 29ª rodada do Campeonato Brasileiro. Avaí vence pela Série B. Hoje é a vez do Criciúma entrar em campo. E tudo sobre a OLESC, competição que está acontecendo em sua etapa estadual na cidade de Lages. Eu trago os detalhes nesta edição do Jornal da Menina, segunda edição.
1: Valeu, muito obrigado, Adriano, até daqui a pouco. Agora vamos com o destaque do comentarista político Cláudio Prisco Paraíso.
3: Em 1982, tivemos o restabelecimento das eleições diretas para governador. De lá para cá, tivemos 12 eleições, com essa última no domingo. Nos primeiros 9 pleitos, tivemos uma queda de braço entre o PDS, sucedâneo da Arena, e o PMDB, sucedâneo do MDB.
1: Daqui a pouquinho, a íntegra do comentário do dia de Cláudio Prisco Paraíso. Vamos trazer ainda entrevistas, a previsão do tempo e muitas outras informações. Jornal da Menina, segunda edição, já está no ar.
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1: Olá, muito boa tarde para você que sintoniza a Rádio Menina no FM 97.5, você que acompanha também o jornalismo da Menina FM pelas plataformas digitais. Estamos ao vivo, você pode acompanhar em tempo real a nossa programação no Facebook, no YouTube, no aplicativo Menina Play e no portal meninablue.com.br. Tempo nublado, fechado, mas a temperatura elevada, né? 25 graus com uma sensação térmica de 26 graus e meio, aquela sensação de abafamento no começo da tarde desta quinta-feira. Daqui a pouco, no segundo bloco, a previsão do tempo completa, como deve ficar a nossa tarde e também os próximos dias aqui na região do Médio Vale do Itajaí. Muito boa tarde, Gabriel Lângaro, e boa tarde, Cristiano Silva.
0: Olá, boa tarde, Jefferson. Uma excelente tarde de quinta-feira para o ouvinte da Rádio Menina. Boa tarde para você, Cristiano.
1: Boa tarde, Gabriel. Boa tarde, Jefferson, boa tarde a você, ouvinte da Rádio Menina. Vamos fazer uma excelente quinta-feira. Hoje é celebrado o Dia do Nordestino. Parabéns aí a todos os nordestinos que adotaram Blumenau como sua cidade também para viver.
0: Exatamente, né? Parabéns a todos os nordestinos, uma rica cultura que também é compartilhada, né? O Jornal da Menina, segunda edição, tem a produção e apresentação de Cristiano Silva, Jefferson Fagundes e Gabriel Lângaro, esse trio que já se apresentou para você. A coordenação de jornalismo da Menina FM em Blumenau é de Marcos Roberto Jana, e você que nos ouve pelo rádio, pelas plataformas da internet, faça contato com o jornalismo pelo WhatsApp. É o nosso canal de comunicação mais direto com você, tá bom? 2102-6519.
1: 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A gente inicia o Jornal da Menina, segunda edição.
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1: 1h07, vamos agora com os destaques dos principais portais da internet, começando com os destaques nacionais. TSE tem 3-0 para anular votos de garotinho na eleição para o governo do Rio de Janeiro. Julgamento deve definir se a eleição no estado terá ou não segundo turno. Polícia Federal vai investigar se incêndio na Universidade Federal do Paraná foi criminoso. Prejuízo é de 100 milhões de reais. Flávio disse que quer fim da reeleição e fala em mandato de até 5 anos com emenda à Constituição. Datafolha divulga hoje a primeira pesquisa presidencial do segundo turno. Desembargador é alvo de operação que investiga venda de sentenças. Aqui em Santa Catarina, os destaques de hoje. Velório de Juarez Machado será aberto ao público no teatro que leva seu nome, isso em Joinville. Câmera flagra criança de 3 anos saindo de creche e caminhando por rua. No portal meninablue.com.br, mais de 26 mil pessoas participam da abertura da 41ª Oktoberfest Blumenau. Daqui a pouco a gente vai falar mais sobre isso também. Oficinas e palestras orientam moradores sobre alimentação saudável. Tudo isso você confere lá no portal meninablue.com.br. Então acesse.

0: 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Agora 12:09.
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0: O noticiário local, a gente fala de um tema muito importante, né? Que é a prevenção. A campanha Outubro Rosa 2026 tem uma programação especial aqui em Blumenau, com ações voltadas não só à prevenção, mas também ao diagnóstico precoce do câncer de mama.
3: As atividades são promovidas tanto pela Rede Municipal de Saúde quanto pela Rede Feminina de Combate ao Câncer. Neste ano, a flor violeta é o símbolo oficial da campanha.
0: A representação reúne as cores violeta, rosa e lilás e simboliza a luta, a esperança e a resiliência no enfrentamento ao câncer.
3: A primeira secretária da Rede Feminina de Combate ao Câncer de Blumenau, Nancy Frank Mels, conversou nesta manhã com o Rodrigo Vieira e falou da importância, né, da prevenção e do diagnóstico precoce.
4: A prevenção, ela é o principal ponto, né? Para as pessoas, a gente sempre comenta assim, o diagnóstico precoce, ele salva vidas, e realmente salva vidas. Eu sou um exemplo disso, né? Uhum. Eu tive um diagnóstico precoce com 32 anos, então os exames em dia é o principal ponto. Claro que uma saúde, né? Tu ter um estilo de vida mais saudável, fazer atividade física, uma boa dieta, isso tudo ajuda, mas você manter, né, os seus exames preventivos, tanto de colo de útero quanto o da mama, ele é sempre o principal ponto para as mulheres.
5: A mamografia é fundamental? Ela não pode ser descartada?
4: Não, a mamografia não pode ser descartada. Ela tem que ser sempre feita, né, pelo menos ano a ano, a cada 2 anos, conforme a indicação do médico da pessoa. A gente tá, infelizmente, com uma situação aqui na cidade que as mamografias estão com um atraso, né? Elas estão demorando um pouco mais do que deveriam para marcar. As pessoas estão tendo que esperar um pouco mais esses exames. Então, nos últimos meses, inclusive, a Rede Feminina arcou com exames particulares, né? Tentou diminuir um pouquinho essa fila com clínicas particulares, fez parceria com o Hospital Santo Antônio, com o Hospital da Unimed. Então, para a gente tentar ampliar esse atendimento, fazer com que as mulheres mantenham seus exames em dia, para a gente ter a prevenção como caminho.
5: Por que que está demorando, né, Cí?
4: É uma junção de fatores, né? No caso, a saúde pública, a Blumenau está crescendo, né? A gente tem cada vez mais habitantes. A gente teve algumas situações aí que ficaram um pouco aquém, né, da quantidade de exames disponibilizados. A prefeitura também vem trabalhando, inclusive teve mutirões realizados na cidade de Gaspar, numa clínica em Gaspar, para os habitantes de Blumenau. Então a gente vê assim que está sendo encaminhado para uma solução, mas ainda assim não está perfeito, não está como deveria ser.
5: E vamos também orientar que as mulheres têm uma idade limite para fazer a mamografia ou não?
4: No caso, a idade, né, a prevenção, ela inicia normalmente aos 40 anos, né? Mas cada médico eles pedem para, eles fazem a avaliação da mama. Qualquer sinal antes disso também deve ser visto, né? Então, a partir dos 40 anos ali é a idade normal para fazer.
5: As mulheres estão indo buscar o resultado da mamografia também?
4: É um grande problema. A gente tem muitos exames que ficam aguardando lá o resultado, né? As mulheres lembram de fazer, mas aí não vão buscar. Então, esse é um ponto muito importante. As mulheres têm que fazer o exame e também têm que buscar e levar os médicos, né, esse resultado. Porque uma alteraçãozinha no início pode ser uma prevenção bem importante.
5: Camisetas do Outubro Rosa da Rede Feminina tem ainda para vender?
4: Ainda tem, mas a gente já não tem todos os tamanhos, né?
5: Uhum.
4: Graças a Deus a procura sempre é grande. Então, a gente está com alguns pontos de vendas pela cidade. Tem no Garcia, tem na Itapava Central, na Itapava Norte. E tem também na nossa sede, aqui pertinho do Terminal da Fonte. Então, as camisetas esse ano são R$50 e elas estão bem bonitas, graças a Deus. Assim, é um rosa um pouco mais forte do que o do ano passado, mas, né, traz a mensagem do tema desse ano.
5: Então compre, porque esse dinheiro vai todo para a Rede Feminina, para as ações de vocês.
4: Exato, né? Outubro é um mês bem trabalhado dentro da Rede Feminina. A gente tem nossa equipe do educacional, que faz muitas palestras, né, que são muito procuradas nesse período. Então a gente tem os atendimentos. Para ter uma ideia da média, a gente faz mais ou menos 500 preventivos de colo de útero por mês. A gente tem 230 atendimentos de fisioterapia, né? Mais ou menos por mês. A gente tem atendimento de ultrassom, de mastologista, de fisioterapia pélvica. Então, todo o trabalho da rede feminina depende também desses recursos que a gente arrecada.
3: Essa, a primeira secretária da Rede Feminina de Combate ao Câncer de Blumenau, Nancy Frank Mels, falando a respeito desse trabalho que é extremamente importante, desenvolvido pela rede, o trabalho de prevenção, diagnóstico precoce, é sempre importante que a mulher faça esse acompanhamento. Agora, 12:14.
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3: 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A gente vai para um rápido intervalo comercial, na volta tem a previsão do tempo, Gabriel Langaro vai trazer informações aí do setor policial e também do trânsito. PRF inicia 0 hora desta sexta-feira a operação Festas de Outubro nas rodovias federais de Santa Catarina. Voltamos já.
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0: 17 minutos, voltamos com o Jornal da Menina, segunda edição. 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É só você baixar para o seu celular e levar a programação da Rádio Menina junto com você. Também no Facebook, no YouTube. De qualquer uma dessas formas, você acompanha a nossa programação. Daqui a pouco o Adriano Franco chega também com informações do esporte. Ainda vamos falar também sobre a abertura da 41ª Oktoberfest Blumenau. Teve a presença de autoridades, turistas e cerca de 26 mil pessoas aí prestigiaram a abertura, que tem a tradicional sangria do primeiro barril de chope. Daqui a pouco a gente fala mais sobre isso. Agora vamos com a previsão do tempo.
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0: A temperatura neste momento aqui na cidade de Blumenau é de 26,2 graus, de acordo com a estação meteorológica que fica ali no Parque Ramiro Hiedger. E quem vai trazer todos os detalhes da previsão do tempo para a gente é a meteorologista Emily Ramos. Boa tarde, Emily.
3: Boa tarde, Cristiano, Jefferson e todos os ouvintes do Jornal da Menina. No início da tarde desta quinta-feira, o sol aparece, meia variação de nuvens e a temperatura máxima hoje fica na casa dos 28 graus. Mas no decorrer da tarde de hoje, vamos ter atuação de áreas alongadas de baixa pressão que vão trazer a ocorrência daquelas pancadas isoladas de chuva, com trovoadas e também o risco para temporais isolados. Para amanhã, sexta-feira, essa mesma condição de tempo se repete por aqui. Ao longo do dia da sexta-feira, o sol predomina, poucas nuvens, vamos ter sensação de calor, com a temperatura máxima já próxima à casa dos 30 graus e ao final do dia da sexta-feira, a ocorrência de pancadas de chuva, trovoadas e novamente o risco para temporais isolados por aqui. Por isso é importante que a população se mantenha atenta ao site da Defesa Civil de Blumenau e também ao aplicativo Alerta Blue. Da Defesa Civil de Blumenau, meteorologista Emily Ramos.
0: Muito obrigado pelas informações, Emily, trazendo todos os detalhes aí da previsão. Agora, 12:19.
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4: Seguimos com o Jornal da Menina, segunda edição, agora trazendo as informações da segurança pública, os assuntos de polícia com Gabriel Lângaro. Teve uma situação registrada aqui em Blumenau, né, Gabriel? Extorsão ligada à agiotagem, inclusive prisões foram feitas pela Polícia Civil. Como é que foi essa situação?
5: Vamos lá, dois homens, 38 e 47 anos, acabaram presos em flagrante, né? Foram encaminhados para a Polícia Civil, suspeitos de envolvimento a extorsões relacionadas à cobrança de dívidas de agiotagem. Pois então, a investigação é conduzida pela primeira delegacia da comarca aqui de Blumenau. Avançou após uma vítima procurar a unidade e relatar que um dos suspeitos foi até o seu estabelecimento, aqui no centro da cidade de Blumenau, e teria usado violência física para cobrar uma dívida. O homem também teria tomado o celular da vítima e devolvido o aparelho depois. Com apoio da Polícia Militar, os investigadores localizaram o veículo usado na ação. O automóvel era conduzido pelo segundo suspeito, de 47 anos, que informou ter deixado outro homem em casa. Suspeito de 38 anos, de origem colombiana, foi localizado e preso no imóvel. No local, os policiais apreenderam celulares, cadernos de anotações, uma faca e cerca de 1.000 cartões de divulgação de empréstimos, além de outros materiais de interesse da investigação. Segundo a Polícia Civil, as apurações já indicavam outros episódios de cobranças de empréstimos informais, né, acompanhadas de ameaças e violência física. Em um dos casos, uma vítima e o pai teriam sido agredidos e ameaçados de morte. Durante o interrogatório, o homem de 47 anos informou que cedeu a própria conta bancária ao suspeito colombiano por cerca de 3 meses, mediante pagamento, e que o transportou em 3 ocasiões para realizar as cobranças. O outro preso permaneceu em silêncio. A Polícia Civil pediu à Justiça a conversão das prisões em flagrante para preventivas, além da quebra do sigilo telemático dos celulares apreendidos e também do bloqueio da conta bancária que teria sido usada para receber os valores das cobranças. Os dois, então, foram encaminhados para o Presídio Regional de Blumenau, permanecem à disposição da Justiça e as investigações, é claro, que continuam para identificar outros possíveis envolvidos em todo esse esquema.
0: Situação, hein? A vítima, inclusive, é um dentista aqui da cidade de Blumenau, né? Que acabou sendo ameaçado, agredido e extorquido aí por esses homens. Agora 12:22.
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4: 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Um caso inusitado, né? Uma moto foi flagrada aqui no município de Blumenau com a placa adulterada, um 3 virou um 8, ou pelo menos queria que virasse, porque a adulteração foi muito mal feita pelas imagens, né, que a Polícia Rodoviária Federal acabou divulgando. Como é que foi essa situação, Gabriel?
5: Muito mal feita, né? Uma fiscalização de rotina da Polícia Rodoviária Federal foi ontem pela manhã, terminou na prisão desse motociclista por adulteração do sinal identificador, né, do veículo. Estava transitando na BR-470, flagrante ocorreu por volta das 9 horas. É claro que tudo isso chama atenção por conta, né, dessa adulteração de forma descabida, né, totalmente, né, mal feita. E durante a abordagem a uma moto, né, os policiais rodoviários vistoriaram a placa de identificação e constataram que o caractere, né, o dígito 3 da placa tinha sido modificado para um 8, né, com o uso de uma fita adesiva. Essa pessoa fez uma manobra ali, né, colou uma fita de um jeito que o 3 parecesse um 8. Aos agentes, o condutor admitiu que fez a adulteração para tentar burlar a fiscalização e evitar autuações de trânsito pelos radares, né? Então a intenção era que passasse no radar, né, em alta velocidade. E aí, quando o radar fizesse a identificação da placa, né, confundisse ali o 3 com o 8, aí, né, a multa não chegaria para o real condutor. Diante do crime de adulteração de sinal identificador de veículo automotor, que é previsto no artigo 311 do Código Penal, então presta atenção nessa informação, artigo 311 do Código Penal, ou seja, isso é crime na esfera penal e não só no trânsito. O motorista e a passageira foram conduzidos para a central de plantão policial, aqui de Blumenau, para os procedimentos cabíveis. Já a moto foi recolhida para o pátio, né, e vai passar agora por uma perícia técnica pelos agentes responsáveis.
0: Ainda no setor de trânsito, Gabriel, a PRF começa nesta sexta-feira a Operação Festas de Outubro.
5: É a Operação Festas de Outubro, né, que começa 0 hora desta sexta-feira. A ação segue até dia 25 de outubro, né, o último dia da Oktoberfest Blumenau. O foco é prevenir acidentes e reforçar a fiscalização da BR-470, né, na região do Vale do Itajaí, na BR-101, no trecho entre Florianópolis e também o norte de Santa Catarina, né, trechos que passam pelas cidades que têm festas, né, as festas de outubro, tanto Blumenau aqui com a Oktoberfest, né, a festa do imigrante de Timbó, que começa logo na próxima semana, 39ª Fenarreco, né, de 8 a 18 de outubro também na cidade de Brusque. Então a região vive essas festas de outubro, né, e por isso que essa ação se faz necessária, uma vez que a movimentação é intensa em todos esses trechos, especialmente na BR-470 e alguns trechos da 101. Conforme o assessor de comunicação da PRF, né, por conta desse feriado prolongado, esse deve ser o fim de semana de maior movimento nas rodovias federais de toda a região. Vamos ouvir.
6: Outubro é um mês de fluxo intenso nas rodovias federais catarinenses. Além da Oktoberfest, milhares de pessoas também se deslocam para a Fenarreco em Brusque, Festa do Imigrante em Timbó e a Marejada em Itajaí. Devido ao feriado de segunda-feira, dia 12, Nossa Senhora Aparecida, o próximo final de semana deverá ser o de maior movimento nas estradas. As festas de outubro têm grande apelo para o consumo de bebidas alcoólicas. Por isso, a aplicação da lei seca estará entre as prioridades das equipes de fiscalização, especialmente nos fins de semana, durante as madrugadas, quando muitos turistas voltam para casa dirigindo sob efeito de álcool. Além das equipes ordinárias e de equipes extras, o efetivo da PRF terá o reforço de 8 policiais motociclistas que vieram de outros estados e que vão atuar exclusivamente na BR-470. A orientação é que as pessoas se desloquem em grupo e elejam o motorista da vez, aquele que não vai beber e será o responsável pelo volante, trazendo todos de volta para casa com segurança. Outra recomendação é utilizar vans, ônibus, táxis ou aplicativos de viagens, para que todos possam aproveitar as festas sem nenhum imprevisto. Em 2025, a Operação Festas de Outubro terminou com 245 flagrantes de motoristas dirigindo sob efeito de álcool. Todos receberam multa no valor de R$ 2.934 e respondem a processo de suspensão da Carteira Nacional de Habilitação. A Operação Festa de Outubro também mobiliza a Polícia Militar Rodoviária, a Polícia Militar e guardas municipais de Blumenau, Gaspar e Indaial. Nos próximos 3 finais de semana, Além de atuar individualmente, as forças de segurança vão operar de maneira integrada. A ideia é montar um cinturão de segurança nas ruas e estradas que dão acesso às festas com ações simultâneas para potencializar a fiscalização e reduzir acidentes.
5: Ok. Ok, esse então, Adriano Fiamoncini, né? Obrigado pelas informações, trazendo informações importantes acerca dessa operação no trânsito, Operação Festas de Outubro. Lembrando, a partir da zero hora dessa sexta-feira, né? Por conta dessa grande movimentação que é esperada nas rodovias federais aqui de Santa Catarina, especialmente na nossa região.
0: Valeu, Gabriel, muito obrigado pelas informações aí, trazendo todos os detalhes, né? A respeito do setor de trânsito. Então é muito importante que você que vai pegar a estrada siga essas recomendações da Polícia Rodoviária Federal. Antes de dirigir, não beba, é claro, e também essas outras recomendações, né, em que você deve sempre descansar antes de pegar a estrada, verificar o veículo, fazer a revisão. Isso é sempre muito importante para que você possa ter uma viagem tranquila e volte para casa com segurança, e é claro, possa aproveitar todas as festas aqui da região com tranquilidade e voltar para sua residência. Agora, 12:28, vamos com informações da comunidade, vamos trazer mais detalhes aí a respeito de um fato que aconteceu aí no Alto Vale.
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4: A gente traz agora informações que chegam do município de Rio do Sul. O Corpo de Bombeiros Militar de Rio do Sul atendeu uma ocorrência de choque elétrico envolvendo três crianças, meninos de 2 e 11 anos e um também de 12. As crianças jogavam futebol num campo, né, da comunidade, quando encostaram em um poste metálico de iluminação. O mais velho foi conduzido à unidade de pronto atendimento, à UPA, queixando-se de dores na região do tórax. Os outros meninos não sofreram ferimentos.
0: Após atendimento e as vítimas, né, o disjuntor do campo foi desligado, o local foi isolado, inclusive a Defesa Civil do município informada para as devidas providências, o local permanece interditado. Isso foi ali no bairro Santa Rita, em Rio do Sul. Ainda bem que não houve uma tragédia, algo mais grave, né? Essas crianças poderiam ter morrido eletrocutadas por conta dessa situação. Agora, 12:30, a gente vai para um rápido intervalo comercial. Na volta, vamos trazer informações sobre a Oktoberfest Blumenau. Ontem foi a festa de abertura, dia de abertura aí da festa. Teve desfile, teve sangria do primeiro barril de chope. Ainda vamos falar também sobre as apostas online. Quando é importante você procurar ajuda por conta aí do vício. Tem também o comentário de Cláudio Prisco Paraíso. Adriano Franco também vai trazer informações de esporte. Tudo isso daqui a pouco. Voltamos já.
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4: Muito bem, são 12:32, meio-dia 32. Segue o Jornal da Menina, segunda edição. Um excelente início de tarde para você que está nos acompanhando no trânsito, no trabalho, em casa, no seu horário de almoço, pelo rádio, pelo aplicativo Menina Play e demais plataformas. Temperatura segue em elevação, né, gente? 25,7 graus, de acordo com a meteorologia. Inclusive, um aviso meteorológico do Alerta Blue, né? Os modelos da previsão indicando tempo instável nos próximos dias. Isso valendo entre hoje e o dia 12, aqui na região do Médio Vale do Itajaí. Entre as tardes e noites dos dias 8 e 9, atuação de perturbações na atmosfera, juntamente com o calor, a alta umidade, favorecendo a ocorrência de pancadas isoladas de chuvas controvoadas, risco, né, para temporais isolados. Já entre a madrugada do sábado, uma frente fria, ela deve trazer a condição para chuva fraca, moderada, mas com trovoadas, e aquele risco de uma chuva intensa em curto espaço de tempo. Entre os dias 11 e 12, a presença de cavados deixando o céu nublado e mantendo essa instabilidade com aquela chuva, né, em pancadas e trovoadas, pode vir de forma recorrente ao longo desse período. Como a chuva ela deve acontecer de maneira seguida, fica a preocupação para alagamentos e deslizamentos pontuais aqui no município por conta, né, do solo já estar saturado em virtude das chuvas dessa semana e essas chuvas que estão previstas de acordo com a meteorologia. Vamos atualizando todas as informações das condições climáticas a partir dos dados, né, das informações que nos são repassadas pela Defesa Civil aqui do município de Blumenau. Para você que está pelo rádio e pelas demais plataformas, tem mais informação chegando aqui para você no Jornal da Menina, segunda edição.
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0: Falando do Oktoberfest Blumenau, ontem foi a abertura, né, da 41ª edição, teve aí a presença de autoridades, turistas e milhares de pessoas no Parque Vila Germânica.
4: O secretário de Turismo e Lazer do município de Blumenau, Ulisses Kreuzfeld, ele participou da cerimônia e falou até da expectativa para mais uma edição da festa. Vamos ouvir a fala do secretário.
7: A 41ª Oktoberfest Blumenau promete ser um marco na história das Oktoberfest. Muitas entregas, muitas novidades. Será um ano de muita celebração. E é isso aí. Vai ser que nem hoje aqui. A gente já começou com o pé direito, o tempo ajudando, com um desfile maravilhoso, uma 15 lotada. E é isso que a gente espera. Entregar a melhor de todas as Oktoberfest. Sejam todos muito bem-vindos e aguardamos vocês aqui no Parque Vila Germânica.
0: Esse secretário de turismo, Ulisses Kreuzfeld, a vice-governadora de Santa Catarina, Marilisa Bem, também participou da abertura oficial da 41ª edição do evento.
4: E durante a cerimônia, ela destacou a importância da festa para o turismo e também para a economia aqui do estado.
11: Eu estou aqui com meu coração cheio de alegria. A Oktober é uma festa maravilhosa, uma festa que foi idealizada pelos blumenauenses numa época muito difícil que eles sofriam com enchentes. Eles fizeram essa festa que se mantém até hoje. Hoje nós estamos aqui na abertura da 41ª festa da Oktober. E eu posso dizer o seguinte, o governo do estado só pode reconhecer, né, essa grande festa, que é uma festa alemã, a maior festa alemã do Brasil, da América Latina e a segunda festa maior do mundo. Então nós, como catarinenses, nós estamos muito orgulhosos e o governo do estado será sempre parceiro da Oktober, de Blumenau e de todas as festas catarinenses.
0: Essa então a vice-governadora do estado, Marilisa Bem, que esteve na cerimônia de abertura nesta quarta-feira, e o prefeito, né, o prefeito Egídio Ferrari, que também participou da solenidade, né, e acompanhou inclusive o início da programação da 41ª edição da festa.
4: Ele falou sobre a expectativa, né, para os próximos dias e também a segurança da Oktoberfest.
13: A festa organizada, limpa, com segurança para todo mundo e que privilegia as pessoas e as famílias. Nós tem que vir todo mundo para cá. Quem já conhece precisa vir de novo, porque tem muita novidade. Quem ainda não conhece está perdendo tempo. Porque isso é Oktoberfest, isso é Blumenau, o Brasil que dá certo. A gente entrega uma grande experiência para todo mundo, para o Brasil inteiro. Então começou. Serão 19 dias de muita alegria, de muita diversão. o slogan desse ano: tempo de celebrar a tradição. Aqui dentro tem clube de cacetiro, tem festival germânico, folclórico, de danças. Por isso que eu digo, é tradição, são as nossas origens, os nossos costumes, aliado à alta tecnologia para garantir a segurança, a confiabilidade e para que todo mundo só se preocupe com uma coisa: se divertir muito na Oktoberfest.
4: Esse é o prefeito de Blumenau, Egídio Ferrari, falou com a reportagem da Rádio Menina logo depois daquela cerimônia da sangria do barril. E hoje a programação segue, né? Entramos em mais um dia da Oktoberfest. Hoje é a noite de quinta-feira, fica marcada com a cerimônia de abertura do Galegão a partir das 19 horas e a partir das 19h30 tem início o festival de danças germânicas da Oktoberfest Blumenau. Cogitou-se até a possibilidade de uma cobrança extra, né, uma taxa para entrar no Galegão, mas essa taxa foi descartada, né, pelo Parque Vila Germânica, ou seja, quem já estiver dentro do Parque Vila Germânica tem acesso ao ginásio Galegão. Lembrando que hoje, quinta-feira, segunda noite de festa, a entrada também é gratuita.
0: Então dá para você prestigiar, né, aproveitar e, é claro, festejar aí durante a 41ª Oktoberfest Blumenau. Lembrando que lá no portal meninablu.com.br, também nas nossas redes sociais, você acompanha aí toda a cobertura especial da Rádio Menina. Agora 12h38.
4: Seguimos com mais informações para você aqui no jornalismo da Rádio Menina. Vamos agora falar de saúde.
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0: Falar sobre uma situação que realmente tem virado um problema de saúde, né? Que são as apostas online. Quando procurar, né, a ajuda de um psicólogo?
4: Com a proibição das bets, especialista alerta para perda de controle, impactos emocionais e a importância do acompanhamento profissional.
0: Quem traz mais informações pra gente é a repórter Mônica Andrade.
14: Nesta semana, os sites e aplicativos de apostas esportivas e jogos online, as chamadas bets, começam a sair do ar em todo o Brasil. A suspensão muda o acesso às plataformas de apostas, mas não elimina os problemas de quem já vem enfrentando dificuldades para controlar o hábito. Segundo o presidente do Conselho Regional de Psicologia de Santa Catarina, Rafael Frasson, a facilidade de acesso e a exposição constante das apostas ajudaram a ampliar o problema.
15: Esse jogo de aposta virou um agravo à saúde mental, porque pessoas começaram a perder o controle financeiro e a impulsão por jogar. Isso gerou um grave problema. Agora, como foi barrado o uso dessas apostas, essas pessoas continuam com o desejo e com a vontade de fazer o jogo. E isso pode agravar mais ainda o quadro de ansiedade, de estresse, de depressão. Uma ajuda em casos como esse vai ter que ser uma ajuda especializada. Para ela sair disso ou não ter mais ainda o agravo à saúde mental dela, é necessário procurar ajuda psicológica.
14: Um dos principais sinais de alerta aparece justamente quando a pessoa percebe que já não consegue controlar o comportamento.
15: Quando é que a pessoa percebe que isso está ruim na vida dela? É quando ela começa a perder o controle. Ela não consegue mais parar de jogar, não tem mais dinheiro, mas começa a fazer empréstimos. Ela começa a ficar mais irritada, tem dificuldade de relacionamento, dificuldade no trabalho. Então, quando a pessoa percebe que essas coisas começam a acontecer, ficar mais graves, é o momento de buscar ajuda. O ideal é tentar buscar ajuda quando inicia esses problemas, mas muitas vezes as pessoas vão buscar ajuda só quando estão em uma situação mais grave, de perda de controle, de irritabilidade, de problemas de relacionamento com as pessoas ao seu redor. E aí ela precisa procurar ajuda. E ajuda, claro, um psicólogo que seja ativo no Conselho Regional, que tenha o seu CRP ativo.
14: A rede de apoio também tem papel importante.
15: A rede de apoio é fundamental. Então, muitas vezes a rede de apoio também não sabe que a pessoa jogava. Muitas vezes esse jogo era escondido, não era tão visto ou percebido pelos familiares. Quando familiares ou pessoas próximas percebem que a pessoa estava jogando e agora continua com problema por não conseguir jogar, é importante que ela consiga apoiar e acolher essa pessoa nesse momento. E acolher é entender o que a pessoa estava passando, é entender que aquilo para ela era importante, que ela está sofrendo por não estar jogando e que ela possa acolher. O primeiro ponto é entender que a pessoa estava passando uma dificuldade e, após isso, procurar ajuda profissional para melhorar essa situação.
14: Quem precisa precisa de atendimento também pode procurar o Sistema Único de Saúde. Pelo aplicativo Meu SUS Digital, a opção Não Aposte Sua Saúde oferece um autoteste gratuito e acesso a orientações. Apostadores e familiares também podem usar o teleatendimento por vídeo. Já o atendimento presencial está disponível nas unidades básicas de saúde e nos centros de atenção psicossocial. Ao buscar atendimento particular, a orientação é verificar se o psicólogo possui registro ativo no Conselho Regional de Psicologia. De Florianópolis, da Rede de Notícias Acaerte, Mônica Andrade.
0: Valeu, Mônica, muito obrigado pelas informações. Agora, 12:42.
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4: O terceiro incêndio que atingiu a Universidade Federal de Pernambuco em uma semana vai ser investigado pela Polícia Federal, que apura se foi uma ação criminosa. O fogo causou um prejuízo estimado em 100 milhões de reais em equipamentos e causou a perda de cerca de 20 anos de pesquisas científicas, de acordo com o reitor da entidade, Alfredo Gomes.
0: As chamas destruíram o antigo edifício da Diretoria de Inovação e Empreendedorismo, que fica na cidade universitária, na zona oeste do Recife. O prédio abrigava laboratórios de fármacos, informática e genética, além do núcleo de pesquisa em inovação terapêutica.
4: O incêndio não deixou feridos, de acordo com a universidade e com o Corpo de Bombeiros, que enviou 5 viaturas para o local para combater as chamas. O trabalho só foi finalizado às 5 horas da manhã desta quinta-feira.
0: Em nota, a universidade informou que, por conta dos produtos armazenados no prédio, o fogo se alastrou rapidamente. A reitoria contou que ainda não identificou a causa inicial do fogo, mas acionou a Polícia Federal para investigar o caso.
4: Bom, a Polícia Federal afirmou em nota que manteve tratativas com o reitor da universidade e com o comandante do Corpo de Bombeiros. Equipe de peritos federais, né, se deslocaram para a universidade com o objetivo, né, de realizar o exame do local, e que o inquérito policial será instaurado a fim de apurar todas as circunstâncias e também as causas prováveis.
0: A Universidade Federal do Paraná disse que também entrou em contato com os Ministérios da Educação e da Ciência, Tecnologia e Inovação, em busca de contornar os danos provocados pelo incêndio. O ministro da Educação, Leonardo Barchini, lamentou, né, a ocorrência.
4: É a situação que aconteceu, né, na Universidade Federal de Pernambuco, no Recife. Não houve feridos, mas foi um prejuízo considerável, tanto, né, da estrutura que foi tomada pelas chamas, quanto também de todo o material de pesquisa. Décadas, né, literalmente foram queimadas, 3 incêndios em uma semana, né? Esse é o terceiro incêndio registrado na Universidade Federal lá do Pernambuco em uma semana. No dia 30 de setembro, chamas se alastraram num laboratório do Departamento de Física. No domingo, dia 4, outro incêndio foi registrado no laboratório de citogenética, né, do Centro de Biociências. Nessas situações também não foram registradas vítimas.
0: Situação, né? Por isso que precisa ser investigado aí pela Polícia Federal. Agora, 12:45, vamos mudar de assunto e falar de economia, porque a Cooper Super te espera com as portas da economia abertas. 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
0: 12:45, temperatura neste momento aqui em Blumenau 25,5 graus. Na volta a gente tem as informações do esporte e também o comentário de Cláudio Prisco Paraíso.
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1: Meio-dia e 48 minutos, voltamos com o Jornal da Menina, segunda edição. Temperatura agora 25,5 graus. E só lembrando que a partir de amanhã a gente começa o Jornal da Menina, segunda edição, um pouco mais tarde, por conta do retorno da propaganda eleitoral política, né, no rádio e na TV. No rádio, às 7 da manhã e ao meio-dia. Agora, no segundo turno, são 10 minutos. 5 minutos para cada candidato que concorre no segundo turno da eleição. Então, Jornal da Menina, segunda edição, a partir do meio-dia e 10, nesta sexta-feira, né? Segundo turno aí das eleições.
2: E lembrando que essa alteração vai até a sexta-feira da semana subsequente, ou seja, até o dia 23 de outubro, a propaganda eleitoral no rádio e na televisão. No rádio vai ser das 7 às 7:10, o primeiro bloco, né? E o outro também atinge o Jornal da Menina, segunda edição, das 12 às 12:10, como disse o Cristiano Silva. E agora, é de segunda a sábado, né? Não tem domingo, né?
1: É verdade, segunda a sábado. E lembrando que o segundo turno é no dia 25 de outubro. Agora, meio-dia e 49, vamos com um comentário com análise política de Cláudio Prisco Paraíso.
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3: Prezados ouvintes, em 1982 tivemos o restabelecimento das eleições diretas para governador. De lá para cá tivemos 12 eleições, com essa última no domingo. Nos primeiros 9 pleitos tivemos uma queda de braço entre o PDS, sucedâneo da Arena, e o PMDB, sucedâneo do MDB, os dois partidos em pleno bipartidarismo da Revolução Militar de 64. Nas primeiras 9 eleições, tivemos uma queda de braço entre o PDS e o PMDB. É bem verdade que o PDS teve uma defecção em 1985 com o surgimento do PFL, Partido da Frente Liberal, e na sequência, como sucedâneo, o Democratas e o hoje PSD. Quanto ao PMDB, apenas trocou de nome mais recentemente para o originário MDB. Vamos recapitular. Em 82, Esperidião Amin, do PDS. Em 86, Pedro Ivo Campos, do PMDB. Em 90, Wilson Pedro Kleinbing, do PFL. Em 94, Paulo Afonso Vieira, do PMDB. Em 98, novamente Esperidião Amin, mas daí abrigado no PPB, resultado de várias fusões do PDS. 2002, PMDB, com Luiz Henrique da Silveira. 2006, igualmente, LHS, mais um mandato. Em 2010, Raimundo Colombo no Democratas. Em 2014, na sua recondução, já no PSD. Então, se observarmos essas 9 eleições, somando as 2 do PP, hoje PP, mas que foi PDS e PPB, ambas de Esperidião Amin, somando essas 2, com as 3 do PFL, Democratas e PSD, nós temos a totalização de 5 mandatos de governador. Já no MDB, 4. 2 de Luiz Henrique, 1 de Paulo Afonso e 1 de Pedro Ivo Campos. Portanto, 5-4. Sempre essa polarização, que teve um ponto final em 2018 com a chegada da onda bolsonarista em Santa Catarina, quando foi eleito pelo PSL o ilustre desconhecido Carlos Moisés da Silva. Essa foi a 10ª eleição. E as últimas 2, pelo PL, eleito Jorginho Melo no segundo turno em 2002 e agora no primeiro turno do pleito do último domingo. Assim, totalizamos 12 eleições. Vamos partir a partir de janeiro para o 12º mandato de governador. Pois muito bem. Como vimos, nos 9 primeiros mandatos, uma polarização envolvendo partidos que ganharam consistência eleitoral. PDS, depois PPB, que hoje é PP, PFL, Democratas, que hoje é PSD, além do PMDB, que virou MDB novamente. Como é que esses partidos foram nas eleições deste ano? Eles estiveram todos reunidos no mesmo projeto do ex-prefeito de Chapecó, João Rodrigues. todos os partidos estavam em torno do projeto de João Rodrigues. Era uma meia dúzia de 7 ou 8 ex-governadores o apoiando. Ele fez 13% dos votos. Ele não chegou a bater nos 580 mil votos para governador. E a recordista da eleição proporcional deste ano foi Júlia Zanatta, a federal pelo PL, com 560 mil votos, menos de 20 mil da votação de João Rodrigues. Vejam só, que participou da eleição majoritária. O MDB, que tinha 6 deputados estaduais, baixou para 4 na Assembleia. O PP, que tinha 3, baixou para 2. O PSD, que tinha 3, manteve as 3 cadeiras. Ou seja, esses 3 partidos que governaram 9 vezes Santa Catarina fizeram 9 deputados estaduais. Federais, o PP não tinha nenhum, elegeu um deputado federal. O MDB tinha 3, elegeu apenas 2. E o PSDB, que na eleição de 22 elegeu 2, agora elegeu 1. Ou seja, eles têm 9 estaduais e 3 federais. Já o PL, que está cumprindo agora com o Jorginho Melo seu primeiro mandato e que vai iniciar o segundo, elegeu 16 estaduais. 7 a mais do que esses 3 partidos reunidos. Federais, elegeu 7. 4 a mais. Isso apenas para ilustrar que definitivamente a política de Santa Catarina está sofrendo uma grande transformação. É isso aí.
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2: Na Rádio Menina, faltando 6 minutos para 1 hora da tarde, as informações do esporte com o Adriano Franco.
5: Iniciou ontem na cidade de Lages a etapa estadual da OLESC, as Olimpíadas Estudantis de Santa Catarina. A competição está na 25ª edição. A OLESC vai até o dia 18 deste mês de outubro e terá cerca de 5.908 atletas de até 16 anos de idade que disputarão 18 modalidades esportivas. A competição é promovida pela Federação Catarinense de Esporte, a FESPORT. A competição inclui diversas modalidades, como atletismo, badminton, basquete, ciclismo, futsal, ginástica artística, ginástica rítmica, handball, jiu-jitsu, judô, karatê, natação, taekwondo, tênis, tênis de mesa, vôlei de praia e vôlei. Ao longo de toda a história, a OLESC tornou-se uma importante vitrine para jovens talentos do esporte catarinense. Entre os atletas revelados pela competição estão Darlan Romani, do atletismo, e Rosa Maria do vôlei. Cerca de 113 municípios estão disputando esta 25ª edição das Olimpíadas Estudantis Catarinense. 6 partidas ontem movimentaram a bola pela abertura da 29ª rodada do Brasileirão. No duelo de paulistas, 1-1 para RB Bragantino e Mirassol. Em Porto Alegre, o Internacional venceu o Corinthians por 2-1. Com a derrota, o time paulista demitiu o técnico Fernando Diniz. Remo e Grêmio empataram no Mangueirão por 1-1. O Vitória goleou a Chapecoense por 4-0. No clássico carioca, o Vasco, em franca ascensão no Brasileirão, venceu o Botafogo por 2-1. E no Mineirão, o Cruzeiro fez o dever de casa e venceu o São Paulo por 2-0. Hoje, 4 partidas finalizam essa 29ª rodada: Santos e Flamengo, Atlético Paranaense e Atlético Mineiro, Fluminense e Coritiba, e o Palmeiras no Nubank Park recebe o Bahia. O Avaí entrou em campo ontem na Ressacada pela 32ª rodada do Campeonato Brasileiro e venceu Londrina pelo placar de 2-1. Com o resultado, o time da capital do estado se manteve no Z4 na 17ª posição, agora com 33 pontos, 5 pontos a menos que o Botafogo de São Paulo, que é a primeira equipe que está se livrando do rebaixamento para a Série C do Campeonato Brasileiro. Hoje tem outro representante do estado de Santa Catarina entrando em campo, porém na parte de cima da tabela. Às 19h30 no Castelão, o Criciúma visita o Ceará. O Tigre, neste momento, ocupa a 5ª colocação com 53 pontos. Está no G6 da Série B do Campeonato Brasileiro. Para essas informações do esporte, amigos, grande abraço e amanhã a gente está de volta aqui na segunda edição do Jornal da Menina.
2: Muito obrigado, Adriano Franco, pelas informações do esporte. É, técnico caindo, técnico chegando. Tem gente que entrou no G4, né? Teve time que entrou no G4, tomara que tenha entrado para não sair.
1: Cruzeiro tá lá, hein?
2: Tomara, né? Enfim, reta final muito interessante aí do Campeonato Brasileiro da Série A. O Adriano Franco volta ao longo da programação com as edições aqui do Esporte Total. E com o esporte a gente finaliza a segunda edição do Jornal da Menina desta quinta-feira, dia 8 de outubro de 2026.
1: Na sequência, você fica com a Aline Dosso no comando do Mandazap. Só lembrando que mais informações você também confere no portal meninablu.com.br, na central de notícias, amanhã a partir das 6 da manhã, no Jornal da Menina, primeira edição. Uma boa tarde para você, Jefferson Fagundes.
2: Boa tarde, Cristiano Silva. E lembrando que amanhã a gente chega um pouquinho mais tarde, né? Às 12h10, entre o show da manhã e a propaganda eleitoral que começa amanhã, né? No rádio e também na televisão. No rádio vai ser das 7 às 7h10. Dentro, né, do Jornal da Menina primeira edição, e na segunda edição das 12 às 12h10, propaganda que segue até o dia 23 de outubro. Aline Dosso está chegando para comandar o Mandazap. Uma ótima tarde a todos.
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2: Bora lá, ótima tarde de quinta-feira pra você que tá na sintonia da 97,5 Menina FM de Blumenau, o tempo todo com você. Tudo bem, gente? Tudo certinho? Por aqui.

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Sexta-feira tem Banda GDO, Evidências e Portal Gaúcho. No sabadão, Banda Enigma e Evidências. Acerta o reloginho aí, 1h05. Seguinte, já tá liberadaço pra você pedir a sua música, o seu sucesso, oferecer pra quem você quiser, ou se tá afim só de curtir, tá valendo também. Anota o zap zap aí, 21 02 6515. Começou o Manda Zap na minha.

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1: Bora lá com mais Manda Zap. Você, ouvinte menina, pedindo sua música, o seu sucesso, oferecendo pra quem você quiser, comandando literalmente aqui a programação, hein? 21 026 515. Eu vou atender a participação do Leandro Bairro Garcia. Pediu um Bad Boys Blue? Vou mandar essa daqui, ó, Leandro.

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caneco, o meu não. Ofereço ela todinha pra você. É a Márcia Regina Corrêa de Luiz Alves. Beijos, lindona!

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2: Boa tarde, boa tarde. Toca a música do Luan Santana, Dia, Lugar e Hora. Ligadinha na menina é a Ellen da Itoupava Central.

0: Oiê!
1: Boa tarde, Aline!
0: Oi!
1: Tudo bem?
0: Tudo!
1: Eu é Emerson da Itapava Central!
0: Fala, meu queridão!
1: Toca o DJ Mamu aí pra nós, pra animar essa véspera de sexta!
0: Bora!
1: Valeu! Ótima tarde a todos aí! Manda um abraço pro meu amigo Gilson Perverso Martins! Valeu!
0: Abraço, meu queridão!

0: intervalo tá chegando e já já tem mais Manda Zap aqui na menina. 21026515. Eu quero saber qual é a boa de hoje, hein?
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2: Primavera.
3: Estamos com mais Manda Zap. Oi, Aline, toca papas da língua. É TBT, é a Mari e a Angélica. Boa Vista, beijo, meninas.

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1: Boa tarde, Aline. Daiane, do bairro Progresso aqui. Toca pra mim, Não Quero Te Perder, com Cleito e Romário, Fred e Fabrício. Um ótimo dia pra todos. Beijão.

finalizando muito bem o nosso Manda Zap, edição de quinta-feira, agradecendo a sua audiência, a sua participação. Valeu de montão. 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
5: Uma fiscalização de rotina da Polícia Rodoviária Federal aqui em Blumenau terminou com a prisão de um motociclista por adulteração do sinal identificador do veículo na BR-470. Uma adulteração na placa. Durante a abordagem ao motociclista, os policiais rodoviários vistoriaram a placa de identificação e constataram que o número 3 havia sido modificado para o número 8, com uso de uma fita adesiva. Aos agentes, o condutor admitiu que fez a alteração para tentar burlar a fiscalização e evitar autuações de trânsito pelos radares. Diante do crime de adulteração de sinal identificador de veículo automotor, que é previsto no Código Penal, o motociclista e a passageira foram conduzidos à central de plantão policial. A motocicleta foi recolhida ao pátio e vai passar por uma perícia técnica. Para mais detalhes, até imagens e outras informações, acesse o portal meninablu.com.br. Jefferson Fagundes para o jornalismo da Rádio Menina.
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5: Muito bem, senhoras e senhores, meninos e meninas,

uma linda, maravilhosa tarde de quinta-feira pra você que tá em casa, no trabalho, no trânsito, você que tá curtindo a Melina através do radinho, aplicativo ou pela internet.

minutinhos. Bora lá começar a brincadeira aqui no Show da Tarde. Bora com presentes pra nossa audiência. É, vocês merecem, vocês merecem. Valendo a partir de agora no WhatsApp da menina 21026515. Mensagem de áudio, mensagem de texto. Só não esquece nome, bairro ou cidade na hora de mandar mensagem, beleza? Já tá liberadaço? Posso mandar? Então bora lá, ó, valendo kit. Ai, ai, ai. Da FR Distribuidora. Aê! E Menina Aê! FM. 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E outras coisitas mais da Rádio Menina pra você. Tá afim de levar esse kit? Então bora participar. 21026515. E eu começo o nosso Show da Tarde de uma maneira

0: Palmas do Marte agora. Oi, Alex, boa tarde.
1: Simbora, minha amiga Aline, boa tarde, ótima quinta aí pra você e pra toda a galera que tá acompanhando aí o Show da Tarde, tanto no rádio 97,5, quanto você que acompanha a gente pelo aplicativo Menina Play. 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

0: 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Daqui a pouquinho eu tô de volta com muito mais aí no Show da Tarde, Aline.
1: Opa, muito bem, até daqui a pouquinho. Um grande abraço pra toda a galera aí do Posto Márcio. Bora começar o nosso Show da Tarde com Zezé de Camargo aqui na Menina, 2:08.

0: você, primeiro bloquinho do nosso show da tarde daquele jeito, hein? Duda Bertelli com Ana Castela, rolou também Cleito e Romário, Jeito Moleque e Zezé de Camargo. E a galera participando, mandando ver no WhatsApp da menina, é isso aí, bora participar, 21026515, tem kit bem bacana, bem legal, pra você que tá participando hoje aqui do show da tarde. 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Beleza? 21026515, tô esperando a sua mensagem.
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4: Iniciou ontem na cidade de Lages a etapa estadual da OLESC, as Olimpíadas Estudantis de Santa Catarina. A competição está na 25ª edição. A OLESC vai até o dia 18 deste mês de outubro e terá cerca de 5.908 atletas de até 16 anos de idade que disputarão 18 modalidades esportivas. A competição é promovida pela Federação Catarinense de Esporte, a FESPORT. A competição inclui diversas modalidades, como atletismo, badminton, basquete, ciclismo, futsal, ginástica artística, ginástica rítmica, handball, jiu-jitsu, judô, karatê, natação, taekwondo, tênis, tênis de mesa, vôlei de praia e vôlei. Ao longo de toda a história, a OLESC tornou-se uma importante vitrine para jovens talentos do esporte catarinense. Entre os atletas revelados pela competição estão Darlan Romani, do atletismo, e Rosa Maria do vôlei. Cerca de 113 municípios estão disputando esta 25ª edição das Olimpíadas Estudantis Catarinense. Para o Esporte Total, Adriano Franco.
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estamos de volta com mais Show da Tarde aí no seu radinho. Bora de música, 2h27.

0: muito bem, finalizando mais um bloquinho aqui na Menina com Bruno Rosa e Murilo Rufi, atriz demais. Deixa eu ver quem tá por aqui participando no 21026515.
1: Boa tarde, Aline.
0: Boa tarde.
1: Silvana da Escola Agrícola.
0: Oi, lindona.
1: Gostaria de concorrer esse kit aí, Aline.
0: Muito bem.
1: Manda pra mim. Beijo.
0: Beijo, tá concorrendo. Boa sorte. Oiê.
2: Boa tarde, Aline. Aqui é o Rogério da Fortaleza.
0: Fala, Rogério.
2: E eu tô doidinho pra ganhar esse kit, que eu não ganhei mais nada aí. Então vai lá, capricha. Puxa o meu número e diz: o ganhador é o Rogério da Fortaleza.
0: Eita!
2: Abraço, Aline.
0: Abraço, boa sorte.
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5: Oi, por aqui sou eu, a Dai, e esse é o Menino Online, trazendo fofoquinhas pra você. Camilinha expõe gastos excessivos e admite consumismo. Se for ali na Gucci, eu deixo 200 mil reais. É isso mesmo, Camila Maria, agora é conhecida como Camila Maria, né? Mas era Camilinha, usou seu perfil no Instagram para fazer um desabafo sobre a sua vida financeira. A influenciadora revelou na última quarta-feira que costuma gastar quantias exorbitantes em loja de grife, chegando a desembolsar até 200 mil reais em compras. E explicou por que decidiu contratar uma assessora para ajudá-la a administrar o seu dinheiro. Acho que nem precisa explicar muito, né, o porquê que ela pegou aí uma assessora para ajudar ela com os gastos. Meu Deus do céu, 200 mil reais em uma loja, gente. Isso é loucura, 200 mil reais resolvi a minha vida inteira. Continue ligado, porque se o famoso apronta, o Menino Online conta.
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0: Raulzão. Que honra demais poder estar aqui, viu?
1: Você tá doido.
0: Obrigado, gente. Obrigado.
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0: gatona, tudo bom? É a Fernanda do Nova Esperança. Quero estar participando desse sorteio. Ô, Aline, me abençoe com esse kit aí, né? Sextou, tá logo aí, já que a gente não vai para o outubro. E vamos fazer outubro em casa, que tu diz. Abraço, gatona.
1: Boa tarde, Aline. Aqui é o Felipe da Escola Agrícola. Gostaria de estar participando do sorteio desse kit. Quero botar esse pão de alho aí na air fry enquanto tomo um energético da Pichau. Daquele jeito. Um abração.

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3: Nesta quinta-feira, segundo dia da Oktoberfest Blumenau 2026, um dos setores mais queridos da edição do ano passado abre as portas, o Ginásio Galegão. Também hoje começa o Festival de Danças Germânicas. Nesta quinta-feira não haverá cobrança de entrada no Parque Vila Germânica. Na quarta-feira, início da festa, mais de 26 mil pessoas passaram pelas instalações do Parque Vila Germânica. A cerimônia de abertura aconteceu no Spatenplatz, na noite desta quarta-feira. Segundo a organização da festa, a edição de 2026 traz novidades voltadas à valorização da cultura germânica, com o espaço dedicado aos clubes de caça e tiro e os jogos germânicos. Mais detalhes e outras informações você tem no portal meninablu.com.br. Jefferson Fagundes para o jornalismo da Rádio Menina.
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2: 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O tempo todo com você, acerta o reloginho aí, 3:08. Ótima tarde de quinta-feira pra você que tá na sintonia da Menina FM de Blumenau. 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

0: Quinta off, né, gente? Com Oktoberfest ainda. Ai, meu coração. Ai, meu coração, segura. Intervalo, já estamos de volta.
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0: 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Lojão Progresso informa a hora. 3:22.

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2: 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Chegando Felipe Rodrigo, 3h26, ótima quinta-feira. Boa tarde.

0: Beleza? Passou por aqui nesse bloquinho. Marcos e Belucci, Pena Que Você Já Namora. Mumuzinho, Fechadão Com Amor. E Felipe Rodrigo, Ignora. Muito bem, deixa eu ver quem tá por aqui no 21026515. Participando. Querendo ganhar prêmios nessa tarde.
1: Oi, Aline, sua linda. Juliana do Bairro Fortaleza Alta.
0: Oi, Ju.
1: Tô com saudade de ti, não deu mais tempo de participar.
0: Ah, menina,
1: mas
0: tem
1: tô
0: que
1: sempre ligadinha na rádio, hein?
0: Participar.
1: Manda esse kit aí pra mim, que hoje a minha filhota faz 17 anos.
0: Ah, é?
1: Tá bom? Pra gente comemorar juntinho. Beijo, linda. Fica com Deus.
0: Beijo, parabéns pra filhota. Tudo de bom. Alcir também tá por aqui, quer ganhar o kit. É de Gaspar, né? Leomar dos Santos, Balneário Camboriú, gostaria de participar da promoção do kit, diretamente de BC, curtindo a Menina FM de Blumenau. Aí sim, hein, Leomar, abraço meu queridão pra você e toda a turma do litoral de Santa Catarina. Aline, oi, boa tarde, Michele do Jordão, também está participando, ela aqui, ó, maravilhosos, quintou, eita, véspera de sextou, né? Estamos só pela sexta Fire. Oi, boa tarde, eu quero concorrer a esse kit. FR Distribuidora, a Pamela Ramos, Itoupava Central, também está participando. Boa sorte. Tem mais recadinho ali do ouvinte?
2: Boa tarde, Aline dos Edilson Garcia, eu quero ganhar esse kit aí. Manda esse kit aí pra mim, valeu, um abraço, Edilson do Garcia.
0: 21026515, participe.
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4: Oi, por aqui sou eu, a Day, e esse é o Menino Online, trazendo fofoquinhas pro seu show da tarde, meu bem. Sandy, manda recado a quem fica futricando a sua vida e defende o limite nas relações. Sandy aproveitou aí um papo com Duda Beat para falar abertamente sobre o assunto, que vai muito além dos holofotes, a dificuldade de estabelecer limite nas relações. A cantora ouviu a pernambucana desabafar sobre a própria cobrança e entrou na conversa para defender que pensar no outro não pode significar deixar as próprias vontades de lado. A Sandy nunca se expõe muito nas redes sociais, não é de falar muito, mas sempre que fala, a bichinha é sensata, né? Nossa Sandy sempre arrasando. Conte Continue ligado, porque se o famoso apronta, o Menino Online conta.
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10: 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A gente vai fazer o sorteio durante o Vila Sertaneja, que começa daqui a pouquinho, logo em seguida, assim que terminar o show da tarde. Eu, Alex, estarei aí nos estúdios da 97,5. Vamos ficar juntos nesse final de tarde. E aí, você que participou, fica tranquilo que eu vou fazer o sorteio durante o Vila Sertaneja dos 2 passaportes pro Beto Carreiro. Nosso adesivaço vai ficando por aqui, Aline. Opa. Grande abraço pra você e pra toda a galera do show da tarde.
9: Grande abraço pra você e pra toda a galera do Posto Márcio. Ah, a chegando sucessos aqui na Gostosa de Ouvir. Paula Fernandes com Simone Mendes.
8: Menina, tá explicado. Suas conversas temporárias que depois.

Andréia, Adriana Castela. Finalizando mais um bloquinho aqui do seu Show da Tarde. 21 02 6515 pra você participar no WhatsApp e concorrer a prêmios. Daqui a pouquinho sai o resultado, hein? Boa sorte pra geral. Chegando intervalo, Central de Notícias também.

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2: Dois homens, um de 38 e outro de 47 anos, foram presos em flagrante pela Polícia Civil aqui em Blumenau, suspeitos de envolvimento em extorsões relacionadas à cobrança de dívidas de agiotagem. A investigação foi conduzida pela primeira delegacia de polícia da comarca de Blumenau e avançou após uma vítima procurar a unidade para relatar que um dos suspeitos foi até o seu estabelecimento no centro e teria usado de violência física para cobrar uma dívida. O homem também teria tomado o celular da vítima e devolvido o aparelho posteriormente. Com apoio da Polícia Militar, os investigadores localizaram o veículo usado na ação. O automóvel era conduzido pelo segundo suspeito, de 47 anos, que informou ter deixado outro homem em casa. O suspeito, de 38 anos, de origem colombiana, foi encontrado e preso no imóvel. No local, os policiais apreenderam celulares, cadernos de anotação, uma faca e cerca de 1000 cartões de divulgação de empréstimos, além de outros materiais de interesse da investigação. Para mais detalhes e outras informações, acesse portalmeninablue.com.br. Jefferson Fagundes para o jornalismo da Rádio Menina.
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0: Melina FM, Jorge Matheus com Lauana Prado, Avera Sinais, Pericles e JP, até quando? João Bosco e Vinícius, Gustavo Lima, 25 horas. E na música da Oktoberfest 2026, Rudeville e Tropical Band, Homox. Ai, ai, ai, e o quê? Tá quase, viu? Segura aí, já estamos de volta.
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0: 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Lojão Progresso informa a hora. 4:18.
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2: Seis partidas ontem movimentaram a bola pela abertura da 29ª rodada do Brasileirão. No duelo de paulistas, 1-1 para RB Bragantino e Mirassol. Em Porto Alegre, o Internacional venceu o Corinthians por 2-1. Com a derrota, o time paulista demitiu o técnico Fernando Diniz. Remo e Grêmio empataram no Mangueirão por 1-1. Vitória goleou a Chapecoense por 4-0. No clássico carioca, o Vasco, em franca ascensão no Brasileirão, venceu o Botafogo por 2-1. E no Mineirão, o Cruzeiro fez o dever de casa e venceu o São Paulo por 2-0. Hoje, 4 partidas finalizam essa 29ª rodada. Santos e Flamengo, Atlético Paranaense e Atlético Mineiro, Fluminense e Coritiba, e o Palmeiras no Nubank Park recebe o Bahia. Para o Esporte Total, Adriano Franco.
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3: 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Estamos de volta com mais Show da Tarde aqui na Menina.

0: com essa Tim Maia, seu do Farol. Encerradas as participações. Quem brincou, brincou. Quem não brincou, não brinca mais. Boa sorte pra todo mundo. E agora a gente vai ficar sabendo quem vai estar benzaço nesta tarde de quinta-feira. Vai levar o kit RF Distribuidora. Tem energético Pichal. Tem pão de alho. Tem umas coisitas mais ali da Rádio Menina pra você também. Ter um copo maravilhoso da Rádio Menina pra você tomar aí, né? O seu energético. Ou então, né? Tomar o seu chopp, Oktoberfest. Tem tudo a ver, viu, gente? Bora lá? Boa sorte pra quem mandou mensagem. E vamos saber quem vai estar benzaço agora, neste exato momento. Bora lá, bora lá, bora lá. Final do telefone. Ai, ai, ai. Ui, ui, ui. 0964. Final do telefone 0964. Foi mensagem de áudio? Vamos ouvir então. Cadê? Cadê a mensagem? Eu quero ouvir.
1: Boa tarde, Aline. Manda pra nós esse kit aí. Minha sogra tá vindo me visitar do Rio Grande do Sul no final de semana.
0: Ah, é?
1: Manda esse kit pra mim, eu vou gastar com ela aí. Abraço, Bruno de Blumenau.
0: Ô, Bruno, a sogra tá vindo pra passar o final de semana. Boa sorte, parabéns. Levou o kit.
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3: Oi, por aqui sou eu, a Day, e esse é o Menino Online, trazendo fofoquinhas pro seu show da tarde. Juliano Floss quebra o silêncio sobre rumores de romance com Tainá Duarte. Ele que marcou presença no Festival do Rio na noite de quarta-feira e falou sobre os rumores de que estaria vivendo um romance com Tainá Duarte, que também esteve no evento. O influenciador vem sendo flagrado na companhia da atriz desde agosto deste ano ainda, mesmo período que ele anunciou o fim do namoro com a cantora Marina Sena. Veio até rumores de que ele tinha traído ela, de que tinha rolado aí traição pra acontecer esse término. Enfim, ele disse que não teve traição, que não tá tendo romance nenhum com a Tainá, mas os fatos dizem outra coisa, né? Continue ligado, porque se o Famosa pronta, o Menino Online conta.
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festa, viu? Porque ele tá chegando com o Vila Sertaneja. Ele gosta, vai, vai lá. O chapéu, o chacote de chapa. Isso, arrasou, viu, Alex? Gente, eu vou finalizando o nosso show da tarde, agradecendo a sua audiência, a sua, pra que péssimos que fomos. 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Tô indo nessa. Se quiser vir junto comigo, venha. Meu Instagram é @real.

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3: Blumenau promove até o dia 16 de outubro a 8ª Semana Municipal da Segurança Alimentar e Nutricional. A programação reúne oficinas, palestras, rodas de conversa e ações educativas em diferentes pontos da cidade. As atividades abordam temas como alimentação saudável e de baixo custo, leitura de rótulos, alimentos da estação, compostagem e alimentação durante o envelhecimento. As ações ocorrem em unidades de saúde, CRAS, escolas municipais, Pró-Família, Banco de Alimentos e Etsus. A iniciativa é organizada pelo Conselho Municipal de Segurança Alimentar e Nutricional. Mais detalhes e o cronograma das próximas atividades você tem numa matéria completa no portal meninablu.com.br. Jefferson Fagundes para o jornalismo da Rádio Menina.
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11: Simbora, estamos chegando! Fala, gente, um excelente final de tarde para você que se liga aqui na 97,5 Menina FM o tempo todo com você. A mais gostosa de ouvir, sejam todos muito bem-vindos. A partir de agora, tá no ar mais uma edição do nosso Vila Sertaneja. Hoje, quinta-feira, dia 8 de outubro de 2026. É quinta TBT. Hoje é dia de a gente matar a saudade aí, curtindo os grandes clássicos do sertanejo. É, a gente vai curtir muita moda boa por aqui. Nossa programação tá recheada de clássicos, de sucessos aí do sertanejo. Nesse finalzinho de tarde, eu, Alex, tô na sua companhia. Vamos juntos até às 19 horas. Além de ser quinta TBT, é véspera de sexta-feira, minha gente. Já estamos aí no clima de sextou. Como é que você tá? Tudo bem? Tudo tranquilo? Já tá voltando pra casa? Obrigado pela carona. Pra você que já tá em casa, um bom descanso. O Vila Sertaneja, tanto no seu rádio, aqui na 97,5, quanto no seu aplicativo, Menina Play. Você baixa aí no seu celular e pode curtir a Menina de onde você quiser. Logo mais, finalzinho dessa nossa primeira sequência, eu vou estar também revelando o ganhador da promoção que a gente fez nesta tarde no Posto Márcio da Rua São Paulo. A gente estava sorteando aí 2 passaportes pro Beto Carreiro. Quem passou lá no Posto Márcio, abasteceu, aproveitou a promoção na gasolina e adesivou o carro, tá concorrendo aí a 2 passaportes. Finalzinho dessa primeira sequência, eu já vou estar revelando aí um ganhador. Quero aproveitar e mandar um grande abraço para toda a equipe, todos os clientes do Posto Márcio. 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E no WhatsApp, Alex, não vai ter promoção. Daqui a pouquinho eu conto mais para vocês o que é que vai estar rolando aqui no WhatsApp. Vamos soltar a largada. Nossa primeira sequência começando com Bruno e Barreto, Farra, Ping e Foguete. Um excelente final de tarde para você.
12: Eu

FM, o tempo todo com você, fechando a primeira sequência do nosso Vila Sertaneja, o som de Matheus e Cauã. Imagina a cilada. Você também curtiu Kleber e Cauã, Debs e Neto, Cristiano com Humberto e Ronaldo, Bruno e Barreto, e daqui a pouquinho tem muito mais pra gente curtir. Vila Sertaneja tá apenas começando, tamo junto até as 7 horas da noite. Ó, antes da gente chamar o intervalo comercial, seguinte, ó,

0: abasteceu, encheu o tanque, aproveitou a promoção da gasolina e se deu bem, levando dois passaportes aí do Beto Carreiro World. Alexandre, final do telefone 7741, parabéns. E ó, seguinte, agora no nosso WhatsApp, no Vila Sertaneja, pra você que mandar mensagem aqui pra gente, hoje tá valendo um kit bem completo, cara, delicioso, da FR Distribuidora, com várias delícias, hein? Pão de alho, energéticos e uns brindes aí da Rádio Menina. Aline sorteou no show da tarde e agora tem também aqui no Vila Sertaneja. Tá a fim de faturar esse kit completo da FR Distribuidora? Manda mensagem aqui no nosso WhatsApp 2102-6515, 2102-6515. Não esquece aquela coisa como a gente sempre pede: nome completo, o bairro ou a cidade de onde você tá curtindo a menina nesse exato momento, tá bom? Valendo um kit bem completo, delicioso, da FR Distribuidora, com pão de alho, energéticos e brindes da menina.
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0: Agora 5:20.
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2: O tempo todo com você, tamo de volta, agora tem Talagaço.

0: Vila Sertaneja nesse final de tarde. Sexta-feira. Véspera, né? É, véspera de sexta-feira. Já estamos no clima do sexto.
1: Sexta-feira de noite.
0: É, Maiara Maraíza também. Passou por aqui Bruno Rosa, teve Fred Fabrício, Mike e Mike Rodrigo Panda, Talagaço marcando presença. E daqui a pouquinho tem mais músicas pra gente curtir. Deixa eu aproveitar e mandar um grande abraço pra minha amiga Polly, que é fãzaça de carteirinha de Maiara e Maraíza. Quando tá tocando Maiara e Maraíza, ela vai à loucura. Ela começa a mandar foto e manda vídeo pra gente. E tá levando a gente de carona no carro. Opa, Lizita, beijo, querida. Obrigado pela audiência, pela carona, viu? Aí com calma aí na estrada. Esse horário agora, horário de pique é complicado. Abraço pra toda a galera que tá voltando pra casa. Você que acabou de sair do trabalho, já tá a destino aí da sua casa. Obrigado pela carona, viu? Ó, hoje aqui no Vila Sertaneja, tá valendo um kit completo delicioso da FR Distribuidora, com pão de alho, energéticos e brindes da Menina FM. Tá afim? Manda mensagem aqui pra gente, 2102-6515. Vamos lá, porque antes de chamar o intervalo comercial, eu quero ouvir a nossa audiência. Fala comigo, Silvana.
2: Boa tarde, Alex. É a Silvana da Escola Agrícola.
0: Tudo bem?
2: Gostaria de ganhar esse kit aí, Alex. Ah. Manda pra mim. Beijo, eu amo vocês.
0: A gente também ama vocês. Valeu, Silvana, beijo, querida. Obrigado pelo carinho de todos os dias, tá? É, o Arlan tá querendo esse kit, o cara tá desesperado. Tá precisando de um pãozinho de alho pra colocar no churrasco no final de semana, né, Arlan? Abraço, parceiro, tamo junto. Tá concorrendo, tá? Boa sorte. Quem mais tá participando? Deixa eu ver, tem mais mensagem chegando aqui. O Agostinho Lopes do Garcia, Alex, me coloca no sorteio, tá concorrendo. Quem mais? A Ana Carolina do bairro Velho. Alex, eu quero esse kit maravilhoso. Tá bom, Ana, tá concorrendo também, tá? Boa sorte. Manda seu recado, sua participação aqui pra gente. 2102-6515.
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0: Em Blumenau, final de tarde, com tempo nublado, temperatura de 23 graus. Agora 5:39.
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0: Janina, agora 6 horas em ponto.
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2: Começa nesta sexta-feira, dia 9, a Operação Festas de Outubro 2026 da Polícia Rodoviária Federal. A ação será encerrada no domingo, dia 25, último dia da Oktoberfest em Blumenau. O foco é prevenir acidentes na BR-470, região do Vale do Itajaí, e BR-101, no trecho entre Florianópolis até o norte do estado. Outubro é um mês de fluxo intenso nas rodovias federais catarinenses. Além da Oktoberfest, milhares de pessoas também se deslocam para a Reco em Brusque, Festa do Imigrante em Timbó e Marejada em Itajaí. Devido ao feriado de Nossa Senhora Aparecida na segunda-feira, dia 12, o próximo final de semana deverá ser o de maior movimento nas estradas. As festas de outubro têm grande apelo para o consumo de bebidas alcoólicas, por isso a aplicação da lei seca estará entre as prioridades das equipes de fiscalização. Para mais detalhes e outras informações, acesse o portal meninablue.com.br. Jefferson Fagundes para o jornalismo da Rádio Menina.
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2: O tempo todo com você, estamos de volta com a segunda e última hora do nosso Vila Sertaneja nesse final de tarde, comecinho de noite. Só lembrando, Vila Sertaneja até às 19 horas no seu rádio, no seu aplicativo, com música boa. Daqui a pouquinho tem mais uma sequência de sucessos para você curtir a nossa programação. O WhatsApp 21026515 para você participar aqui do nosso programa. Manda seu recado, até porque tá valendo aí presentes. A gente tá sorteando aí um kit completo, delicioso, da FR Distribuidora, com várias delícias, hein? Pão de alho, energético, brindes da rádio. Inclusive, deixa eu atender mais algumas participações. Deixa eu ver quem tá por aqui participando. Vamos lá, mensagem de áudio. Fala, Gregory.
3: Boa tarde, Alex. Tudo certo? Aqui é o Gregory, do Bairro Velho Central. Gostaria muito de ganhar esse kit aí pra... Estou junto com a minha esposa aí e tal. Beleza? Sempre ligadinho na rádio, menino aí.
2: Valeu, Gregory. Abraço, tá concorrendo. Boa sorte. Alex, eu quero esse kit maravilhoso da FR Distribuidora. A Marli, do Bairro Velha. Valeu, Marli. Beijo, querida.
4: Boa tarde, é Jorge do Progresso. Manda esse kit aí pra mim. Valeu, abraço.
2: Valeu, meu cara, abraço, tá concorrendo também, tá? Boa sorte. Mandar um beijo aqui pra Juliane. Alex, tô no trânsito da October. Normal, tá? Vai acostumando. Galera que tá no trânsito aí, parado no trânsito, não adianta reclamar, cara. Oktoberfest rolando. É daí pra pior o trânsito. É a muvuca, é aquela muvuca que a gente gosta, né? Ó, daqui a pouquinho a gente vai atendendo mais participações. 2102-6515. Aumenta o volume, tá

0: direto de Rio Negro e Solimões, e Emília Eduardo. Resenha sem compromisso. Um bom comecinho de noite pra você que tá ligado, curtindo o nosso Vila Sertaneja aí na sua casa. Você que ainda tá no trabalho ou tá voltando pra casa, tá no trânsito, levando a Rádio Menina de Carona aí no seu carro. Obrigado pela audiência, pelo carinho. Vamos atender mais participações da nossa audiência. 21026515 pra você participar, mandar seu alô aqui no WhatsApp da menina e concorrer a um kit completo aí da FR Distribuidora, com delícias e pão de alho, energéticos, brindes da rádio. Tá afim? Manda mensagem pra gente. Tem mensagem de áudio? Fala comigo.
1: E aí, Alex, aqui é Valdir.
0: Fala, Valdir.
1: Beleza? Hoje tem Mengão, né?
0: É verdade.
1: Hoje tem Mengão. Hoje.
0: Graças a Deus, eu já tava com saudades do nosso Mengão. Daqui a pouquinho, o Cris, finalzinho do programa, vai chegar aí com todos os destaques do Jornal da Mineira, informações do esporte, e a gente vai fazer aquele bate-papo aí pra deixar vocês muito bem informados. Quem mais?
2: Boa tarde, Alex, é Ademir.
0: Fala, Ademir. Um
2: descanso maravilhoso nessa cidade, mas bem acompanhado pelo amigo Alex.
0: Sempre,
2: pela
0: Rádio
2: Menina. Alex, vamos garantir esse kit aí, porque é divino, né? O cara vê o jogo do Mengão no domingo.
0: É verdade.
2: Quanto o Fluminense, hã? Líder absoluto, tranquilo.
0: Segue o líder.
2: Santos hoje, avisa a galera aí, hein? Nação, hein? Tem jogo do Mengão hoje, 7:30. Valeu, parceiro, tamo junto.
0: Daqui a pouquinho, valeu, Ademir, abraço. Tá concorrendo, boa sorte.
3: Fala, Alex, boa tarde, tudo bem?
0: Tudo
3: é
0: certo.
3: É o Apolino aqui, motorista de aplicativo aqui do Jordão.
0: Fala, meu caro.
3: Levando a tua audiência aí pros meus passageiros.
0: Boa.
3: Manda esse kit pra mim. Tô precisando para nós comemorar o início da Oktoberfest. Aquele abraço.
0: Valeu, Apolino. Abraço, tá concorrendo, parceiro, boa sorte.
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0: 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Agora 6h25.
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0: Muito bem, hora de atualizar você com as informações e a previsão do tempo. Deixa eu chamar o Gabriel Cassol, direto do Alerta Blue. Tá chegando com informações. Conta pra gente como é que vai ficar o tempo aqui em Blumenau, Gabriel Cassol. Boa noite.
7: Boa noite, Alex, e todos os ouvintes da Rádio Menina FM. Entre o final da tarde e a noite desta quinta-feira, vamos ter mudança nas condições do tempo devido a algumas perturbações que atuam na atmosfera, que vão trazer condição para pancadas de chuva, trovoadas e risco para temporais isolados aqui para a região do Médio Vale do Itajaí. Amanhã, sexta-feira, o dia começa com predomínio de sol. Vamos ter sensação de calor, temperatura se eleva rapidamente, a máxima guardada para sexta-feira em torno dos 29 graus. E novamente, entre a tarde e a noite da sexta-feira, tem condição para pancadas de chuva, trovoadas e risco para temporais isolados. Por isso é importante que a população acompanhe os avisos e alertas emitidos através do site da Defesa Civil de Blumenau e também através do aplicativo Alerta Blue. Com as informações do tempo, direto da Defesa Civil de Blumenau, meteorologista Gabriel Cassol.
0: Valeu, Gabriel Cassol, obrigado pelas suas informações, um grande abraço para você e toda a equipe do Alerta Blue. Gente, antes da gente curtir mais uma sequência de músicas de sucessos neste comecinho de noite de quinta-feira, deixa eu chamar o Marcão, que já está marcando presença aqui nos estúdios da Rádio Menina e tá chegando com novidades do Bistec Supermercado, meu caro Marcão, boa noite.
8: Boa noite para você, meu caro Alex, boa noite aos ouvintes da nossa querida Vila Sertaneja, vila líder de audiência, né? No horário muito bacana, né?
0: Sempre sucesso aos finais de tarde, né, Marcão?
8: É impressionante o volume de participação que nós temos aqui na nossa vila, né?
0: Graças a Deus. Deus, bomba todos os dias.
8: Impressionante, né? Bacana mesmo. 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
0: 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Agora sim, tamo de volta com mais músicas no seu rádio. Daqui a pouquinho, vamos revelar o ganhador dos prêmios de hoje. E na

FM, o tempo todo com você, sucesso de Traia Véia e o embaixador Gustavo Lima, Equivocada. Acontece. Por isso que o copo de água tá aqui do meu lado, viu, Cris? Uma ótima noite de quinta-feira, quase que eu falei quarta, mas já estamos na quinta, né? Quinta-feira, já na véspera do sextou. E obrigado pela sua audiência, pelo carinho, você que já tá em casa.

0: Claro, a gente vai fazer aquele bate-papo falando do esporte. Campeonato Brasileiro de volta, graças a Deus. Graças a Deus, hoje tem Mengão. Vamos lá revelar quem tá se dando bem. Cara, foram muitas participações, eu não consegui atender todos os recados. Mas a galera que mandou mensagem aqui no zap tá concorrendo, tá? Boa sorte. Vamos lá, quem tá se dando bem, tá faturando esse kit completo, delicioso, da FR Distribuidora, com pão de alho, energéticos e brindes da Menina FM. É a Marilu, final do telefone 3695. Tem mensagem de áudio? Vamos colocar aqui pra gente ouvir.
1: Boa tarde, Alex. Estamos aqui, né, atravessando esse trânsito de Blumenau, abençoado. Continua aí tocando essas músicas maravilhosas pra gente, pra poder a coisa fluir. Quero participar da promoção, quero participar do sorteio. Beijo, Marilu, texto salto.
0: Ô, Marilu, minha querida, parabéns, se deu bem! Pode passar aqui na Rádio Menina a partir de amanhã, em horário comercial, para você retirar o seu kit aí delicioso da FR Distribuidora. E você que não ganhou, não fica triste não. Continua sempre ligado aqui na nossa programação e também de olho lá no nosso Instagram, @meninafmblue. Tem promoções rolando.
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0: Em Blumenau, comecinho de noite com tempo nublado, temperatura de 22 graus. Agora 6:42.

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0: Nosso Vila Sertaneja, hora de chamar o Cristiano Silva. Tá chegando aí com os destaques do Jornal da Menina, primeira edição desta sexta-feira. Cris, boa noite.
1: Olá, boa noite, Alex. Boa noite a você, ouvinte da Rádio Menina. Trazendo agora os destaques, né, do Jornal da Menina, primeira edição, que começa amanhã a partir das 6 horas da manhã. Amanhã a gente, é claro, vai falar da Oktoberfest Blumenau. Esse é o primeiro fim de semana do evento e com feriadão prolongado na segunda-feira, feriado de Nossa Senhora Aparecida. Então, tem mais dias para você aproveitar a festa. E vamos falar, então, falando de Oktoberfest, sobre algumas estreias que vão acontecer neste fim de semana, na 41ª edição, que são os Jogos Germânicos, que são competições entre clubes de cacetiro, que mantém viva aí a tradição alemã, a tradição germânica. Também tem a abertura daquele novo setor que fica ali ao lado do Spatenplatz, já para quem está entrando no Parque Vila Germânica, bem no comecinho lá no lado esquerdo, bem perto ali do Boulevard também. Amanhã vai ser a abertura daquele novo espaço da cervejaria HB. A gente vai trazer informações também, é claro, daí compra de ingressos, todas as atrações, desfile que tem no fim de semana. Então você tem aí o calendário completo, o cardápio completo de todas as atrações do Oktoberfest Blumenau. Amanhã também vamos falar sobre a Operação Festas de Outubro nas rodovias de Santa Catarina, as rodovias federais. PRF começa às 0 horas desta sexta-feira a operação e o foco é, claro, prevenir acidentes, reforçar a fiscalização na BR-470 aqui no Vale de Itajaí e na BR-101 no trecho entre Florianópolis e o norte de Santa Catarina. Amanhã, lembrando também, tem a agenda social com o Marcão, assim como todas as sextas-feiras. Daí, é claro, tem nossa unidade móvel com o Gabriel Lângaro, direto das ruas da cidade, muita informação, setor policial, trânsito, previsão do tempo, tudo isso a partir das 6 da manhã com o Rodrigo Vieira, Jefferson Fagundes, Gabriel Lângaro e Adriano Franco.
0: Tá certo, obrigado pelas informações. Ô Cris, vamos falar de esporte agora. Campeonato Brasileiro tá de volta e voltou ao normal, né, Cris? Já com o treinador demitido já, né?
1: Voltou ao normal, o Corinthians perdendo, né?
0: Também.
1: Realmente, não mudou nada. Teve a parada pra data FIFA com o Corinthians perdendo e voltou agora o Corinthians perdendo novamente. 7 derrotas seguidas.
0: Esperaram acabar a data FIFA pra mandar o Diniz embora, Cris.
1: Acho que poderiam ter feito isso lá antes.
0: Já ter contratado um treinador.
1: Ter contratado outro técnico teria um tempo, pelo menos, pra ele treinar a equipe, mas não.
0: Agora bateu o desespero agora.
1: Né? Agora bateu, né? Já ronda lá o nome no Parque São Jorge de Ramon Dias.
0: De novo.
1: Ramon Dias é um nome cogitado.
0: Ai, ai, ai.
1: Para assumir o Corinthians. E se eles fecharem com alguém, tem que ser antes do clássico, né? O Corinthians tem clássico com o Palmeiras no fim de semana.
0: Jogo difícil, hein?
1: Pegar pedreira no fim de semana. Ontem, além da derrota do Corinthians para o Inter por 2-1, tivemos empate entre Bragantino e Mirassol, 1-1. Remo e Grêmio também ficaram no empate 1-1. Vitória venceu Chapecoense por 4-0. Vasco ganhou do Botafogo de 2-1. Cruzeiro derrotou o São Paulo por 2-0. Hoje temos, daqui a pouco, 7:30 da noite na Vila Belmiro, Santos e Flamengo. Na Arena da Baixada, às 8, o Atlético Paranaense recebe o Atlético Mineiro. No Maracanã, 9:30 da noite, tem Fluminense e Coritiba. E às 9:30 da noite também lá no parque.
0: No parque.
1: No Bank Park, que é o estádio do Palmeiras. 9:30 da noite tem Palmeiras e Bahia. Ontem o Cruzeiro com a vitória entrou no G4, agora é o quarto colocado, que tem ainda líder Flamengo 60, Palmeiras segundo com 57, em terceiro Atlético Paranaense com 49, e o Cruzeiro agora é o quarto colocado com 48 pontos. O Vasco com a vitória deu uma respiradinha agora. Tirou pelo menos a cabeça da água, né? O Vasco é o 14º colocado com 34. O primeiro na zona de rebaixamento é o Inter. É o 17º com 31 pontos. O Grêmio, o 18º com 30. O 19º, penúltimo, é o Remo com 24. A Chapecoense, última colocada com 18. A situação do Internacional é tão difícil que mesmo com a vitória ainda permaneceu na zona de rebaixamento. E agora o Corinthians é que está se aproximando ali também da zona de rebaixamento.
0: Essa briga está mais emocionante que na parte de cima, né, Cris?
1: É, depende, né? Depende pra quem, né?
0: Ô Cris, e ó, o próximo, a próxima rodada, 30ª rodada, tem Grêmio Internacional, cara.
1: Vai ter o clássico Grenal. E tem Fla-Flu também.
0: Tem Fla-Flu também.
1: Tem Fla-Flu.
0: Tem Palmeiras e Corinthians. É o final de semana dos clássicos.
1: É uma,
0: né,
1: rodada de clássicos aí no Campeonato Brasileiro. Então hoje, Flamengo tem uma parada duríssima.
0: Difícil o jogo, hein?
1: Difícil. O Santos está em ascensão. O Santos é o oitavo colocado com 41 pontos.
0: Neymar vai jogar?
1: Perdão. Acho que não.
0: Foi relacionado, pelo que
1: foi,
0: você sabe.
1: Foi? É, mas não tem feito tanta diferença assim. O Santos tem conseguido jogar um bom futebol, mesmo sem o Neymar. Eu acho que...
0: 2-1 pro Mengão, hein?
1: É, uma vitória ótima. Mas um empate lá na Vila não seria um péssimo resultado, não.
0: Não seria torcer pro Gabigol não fazer gol, né?
1: Não seria um resultado ruim. E torcer para um empate do Palmeiras com o Bahia em casa.
0: E é difícil ali, né?
1: Porque daí a diferença se mantém nos 3 pontos.
0: Aí na próxima rodada você vai torcer pro Corinthians, né?
1: Com certeza.
0: Comprar uma camisa, né?
1: Vou vir uniformizado. Torcer pro novo técnico que pegar a bucha do Corinthians.
0: É complicada a situação ali, hein? Ai, ai, ai. Corinthians, Internacional, Grêmio, Mirassol, Vasco, Botafogo, tá tudo embolado, né, Cris?
1: O Vasco, ele tá numa ascensão, né? Então ele tem vencido várias partidas. Dos últimos 5 jogos, ganhou 4. Agora o problema é Corinthians, o Internacional deu uma respiradinha, mas Corinthians, Internacional, o Remo já tá quase rebaixado praticamente, o Grêmio também. Palpite pro Flamengo, eu acho que dá 2-2 ou 3-2 para o Flamengo. Jogo de muitos gols.
0: Show. Igual aquele de 2011 com o Ronaldinho, de um lado e de outro.
1: Aquele lá não se repete mais, né?
0: Difícil, né, Cris?
1: Pô, difícil. Estavam os dois gênios da bola na época.
0: Jogaço. Ô, Cris, e Palmeiras e Bahia, pra fechar?
1: 1-1.
0: 1-1?
1: 1-1.
0: Boa, Cris. Falha do Carlos Miguel.
1: Vamos secar até não poder mais.
0: Vai ter aqueles telões atrás do gol lá, porque tem show lá, né?
1: Tem show. É possível. Eu sei que eu sou baiano desde criancinha hoje.
0: Eu também. Tamo junto, Cris.
1: Um abraço.

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1: Menina FM, o tempo todo com você, finalizando o nosso Vila Sertaneja, ao som de Jaine Martins e Luke Matheus, mais 18. Hoje o rolê é mais 18. E cara, que chuva, minha gente! Dá-lhe chuva aqui no centro da cidade de Blumenau, ou melhor, aqui na cidade de Blumenau. Chove chuva. E uma chuvarada, hein? Você que tá na estrada, voltando pra casa, vai com calma, hein? Aí na boa, a pista molhada. Chuvarada aqui na cidade. E logo agora que eu vou pra casa. Gente, obrigado pela audiência, pelo carinho, pela sua participação. Tamo junto, amanhã tem mais Vila Sertaneja a partir das 5 horas. Finalzinho da tarde, a gente se encontra novamente aqui nas ondas.

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Olá, amigos, muito boa noite. São 19 horas mais 5 minutos. Hoje é quinta-feira, dia 18 de outubro de 2026. E chovendo uma barbaridade. Não é uma barbaridade, mas devido à constância dos dias, pode-se dizer que chove bastante novamente, né? Aqui no centro de Blumenau. Mas não há de ser nada. Se lá fora chove, aqui dentro nós vamos tomando um mate, tomando um café e o radinho no badrame do rancho, acompanhando o Rancho de Taura, né? Sou Rafael Luiz, ficamos juntos até às 21 horas. Nosso WhatsApp, 2102-6515. Vamos que vamos! Bastante de novo, né? Os Serranos cantando pra nós, Rastro do Bugio. Quem gostava muito dessa música é o saudoso Tio Nélio, né? Saudoso Tio Nélio, gaiteiro, bom amigo, e gostava demais dessa música aí.

acompanhando, e estamos de volta com o nosso Rancho de Tora. Eu tô devendo uma música aqui pra Pietra, né? Tô devendo uma música aqui para minha filha Pietra, do Mano Lima. A Pietra adora esta música, né? A Pietra adora essa música, ama por demais essa música. Inclusive, mandar um beijo lá para minha filha Pietra, para a esposa Iva. Estão lá no rancho, né? Mais uma quinta-feira chuvosa, uma barbaridade. Então, a Pietra, que gosta demais dessa música, não é que é teu perfil, né, Pietra? Não é que é teu perfil, mas em alguns momentos até serve, né? Até serve. Então, um beijo pra minha filha Pietra. Hoje, voltando do colégio, conversava, né? Tô buscando a Pietra no colégio hoje, né? Ano que vem, né? Ano que vem, ela já com seus 18 anos e já aí com uma Belina, né? Vamos presentear a Pietra com uma Belina. Então, pensando, uma Belina ou um Corcel, né? Vamos ver aí. Mas então, Pietra, conforme o papai falou pra ti que tu gosta demais dessa música aí, ó, aumenta o volume, filha. Mano Lima cantando Mulherzinha Incomodativa.

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2: Menina gostosa de ouvir, agora faltando 20 para as 8. 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Eu quero mandar um grande abraço pro meu amigo Márcio, aí da Nilson Terra Plenagem, acompanhando o programa. O Márcio, né, da Nilson Terra Plenagem. O Márcio, aí do Alto Posto Márcio, no Progresso. O amigo Jaime. Jaime da Silva, né? Grande abraço, amigo Jaime da Silva. Jaime Inácio, né? Jaime Inácio, um grande abraço, amigo Jaime Inácio, parceiraço, ligadito com a gente, da Silva, né? De aniversário hoje, inclusive, né? De aniversário, parabéns, Jaime. Saúde, paz, alegria e muitos anos de vida aí, tá bom, amigo velho? Grande abraço pra você e um montão, né? Um montão de coisas boas aí sempre. Aniversário do Jaime, aí do Posto Márcio no Progresso. Depois de tanto tempo sem aniversário, tá fazendo de novo hoje, né? Abraço, Jaime, parceiraço. Um abraço ao amigo Márcio, que por ali trabalha. E um grande abraço pro meu amigo Márcio, da Nilson Terra Plenagem, o comportadíssimo Márcio. Inclusive, eu e o Márcio somos amigos há mais de... A idade do Henrique, né? A idade do Henrique. Lembro bem disso aí. E o Márcio, uma pessoa queridíssima, né? Um parceiraço e uma gente que realmente a gente quer ter do lado sempre para botar a prosa em dia. E tenho todos esses anos de amizade com o Márcio e não sabia que era um baita cozinheiro, né? Tivemos a oportunidade dias atrás, né? O Márcio passou lá por casa e o Márcio resolveu fazer uma feijoada. É cozinheiro de mão cheia, é o melhor, de panela cheia, né? É um baita cozinheiro. Márcio, um grande abraço, né? Cozinhar é uma dádiva, é um dom, né? Eu tenho dito assim, você pode ficar do lado de uma cozinheira tradicional para fazer uma cuca, para fazer um pão caseiro, você olha, faz assim, assim, assim, não fica igual, né? Não fica. Valeu, Márcio, um grande abraço, fizemos uma baita numa feijoada e certamente a primeira de tantas e tantas, né, amigo velho? Um abraço, meu amigo Márcio, pessoa queridíssima, que eu tenho um carinho muito grande, tu sabes disso, tá bom, amigo velho? O Márcio da Nilson Terra Plenagem. Quero mandar um abraço pro meu amigo Luizinho também. Rafael Luiz, faz um favor pra nós, dá uma divulgada aí da nossa tradicional festa, dia 12 de outubro, segunda-feira, festa da Capela Nossa Senhora de Aparecida na Velha Pequena. Claro, a Rádio Menina é sempre parceira, né? Então, um grande abraço ao meu amigo Luizinho, faz parte da diretoria, né, e de um trabalho voluntariado, e a gente sempre louva por isso. Então, um grande abraço a todos da Velha Pequena, a tradicional festa dia 12 de outubro, segunda-feira, na Capela Nossa Senhora da Aparecida, na querida Velha Pequena, no bairro da Velha Pequena. Valeu, Luizinho, um abraço e conta sempre comigo, conta sempre com a Rádio Menina, tá bom, amigo velho?
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E vamos que vamos com o nosso Rancho de Taura, agora faltando 13, ou melhor, 12 para as 8, corcoviou o relógio, né? Corcoviou, era 19h47, agora 19h48, então faltando 12 para as 8 horas. Quero mandar um abraço pro meu amigo parceiraço Emerson da La Force, né? Loja automotiva, valeu Emerson, grande abraço. Conhecido como o rei do trinca-ferro. Valeu, Emerson. Um grande abraço, amigo velho. Da La Force, né? Loja automotiva aí. O Emerson no Rancho do Xiru, se reunindo toda quinta-feira e para botar a prosa em dia, lavar o pescoço por dentro com uma lá do Moendão e uma Alesblau, cerveja Alesblau. Valeu, Emerson. Um grande abraço para você e todos aí no Rancho do Xiru. Cumprimentando também meu amigo Henrique Duguem. Valeu, Henrique, um grande abraço pra você, meu irmão, parceiraço. Valeu, Henrique, sempre uma honra falar contigo. Viu, Henrique, nós vamos até as 9, parceiro. Nós ia até as 8, agora até as 9, por ti. Né? Um grande abraço ao Henrique Duguem, né? Família Duguem. É o Duguem que é um profissional da educação física, né? E já tive a honra de apresentar um programa na Academia Duguem e tenho estreitos laços de amizade com a família. Valeu, Duguem, abraço, meu irmão. Uma honra te encontrar na semana Farroupilha lá, tá bom, meu galo velho? Até porque tu tem uma estima grande, né? Muito próximo ao bairro onde estivemos e pela tradição também, né? E obviamente, mandar um abraço para sua senhora, a dona Leila. Valeu, Duguem, um abraço. É, nesse dia o bruxo mandou um zap pra mim, mandou uns vídeos. Ah, Rafael, o que que tu acha? Isso aí, vem, então pula aqui, ó. Pula no Henrique aí, aparelho é graúda. Ambos são amigos, irmãos. Valeu, Duguem. Meu amigo Henrique, faz o seguinte. Meu amigo Henrique Duguem, faz o seguinte. Escolhe uma música aí, meu galo velho. Escolhe uma, aquela que tu gosta. Aquela que tu gosta, tá bom, amigo? Vamos que vamos. Quero cumprimentar também os amigos de Gaspar. É um grande abraço para o Paulo e a Nice de Gaspar. Também acompanhando o programa. 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Rafael Luiz, manda um abraço pra nós, Gritos de Liberdade, claro, vamos tocar. Vocês mandam de lá e nós vamos obedecendo de cá, é simples assim, parceiro velho. Hoje no rancho, tomando um mate, assando uma carne e acompanhando o Rancho de Taura, meu amigo Batata. Valeu, Batata, um abraço, parceiro velho. Vamos que vamos deste jeito, como diz o amigo Rogério Bauer.

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1: 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Menina gostosa de ouvir, agora são 19:57. 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

0: Estamos de volta com o nosso Rancho de Taura. Agora são 8 horas com pontualidade. Mandar um abraço para o amigo Juca Kalahari. Ligadito com a gente. Rafael Luiz, manda um abraço para nós. Talvez a filha goste do Corcel 72, amarelo, né? Vamos ver, né? Então aí, um Abelino ou Corcel. É um grande abraço ao Juca Kalahari. Hoje é aniversário do amigo Si, né? O Maurici Soares de aniversário, né? Saiu com a família, inclusive o Márcio Soares, né? Que é irmão do Si, já mandou um abraço também, um abraço ao Si, um abraço ao Jorge, família Soares, né? O Juca Kalahari, querido amigo também. Daqui a pouquinho nós se achamos tudo, né, Juca? Daqui a pouquinho nós se achamos tudo aí. É aniversário do amigo Si, né? O Maurici Soares de aniversário hoje. Tive alguns dias atrás aí lá no Rancho do Gambá, né? No meu amigo Márcio, nome sugestivo, uma galinhada pra lá de especial, né? Rafael Luiz, quem fala é o Rômulo, estou passando por Blumenau. Valeu, Rômulo, um grande abraço. Tu és da onde, amigo, velho? Tu és da onde? Passando por aqui, passeando ou trabalhando? É um grande abraço, amigo Rômulo. Aumenta o volume aqui, tu pediu. Rômulo, como estás passando por Blumenau, aqui nós temos uma doutrina, né? Não é pedir, né? Vocês mandam, né? Tu manda do lado de lá, nós obedece aqui. Valeu, Rômulo, um abraço, amigo velho. Vamos tocar tua música, tá apartado aí já, tá bueno? Tá apartado aí. Cumprimentando também o meu amigo, parceiraço, Edélcio, o Taió, né? Valeu, Edélcio, Taió, parceiraço, a esposa Dani, é um grande abraço, amigo velho. Um abraço pro Bernardo, para Amanda, para Letícia, né? Valeu, queridos amigos, família, é que eu tenho um carinho muito grande também, tá feito? Vamos que vamos, Rafael Luiz, né? Tem um pedido aqui de uma vaquinha, né? O pessoal tá fazendo um pedido aqui, eu já vou encaminhar para o departamento de jornalismo, tá bom? Né? Vou encaminhar para o departamento de jornalismo para que eles, né, busquem mais informações para entrar nessa campanha aí, tá bom? Eu tenho aqui a gerência do Marcão, então a gente respeita muito isso e passo para eles. E assim que autorizado, a gente, obviamente, vai sendo possível contribuir, tá bom? E claro, pela divulgação. O Valdemar também acompanha o programa. O Inter tá firme, hein, Valdemar? Ontem, que showzaço, hein? Demos show ontem, né, parceiro? Demos show ontem. É, o Inter ainda busca, né? Busca a liderança. Tá só a 30 pontos do Flamengo, né? 29, eu acho. Né? Importante não cair, né, Valdemar? O resto nós se agarremos tudo junto aí. Vamos que vamos. 8:03 e este é o... Este não é... 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

vamos que vamos com o nosso Rancho de Taura, agora 8:23, e disparando aqui o WhatsApp, né? Flamengo 2-0, né? Santos e Flamengo, 2-0, penso que o jogo é na Vila Belmiro, né? Santos e Flamengo, 2-0 Flamengo, intervalo aí, e a torcida flamenguista nação, né? Mandando bastante WhatsApp aqui, né? Rafael Luiz, agora gostei, minha amiga Nice, o marido Rodimar, aí do Belchior, um grande abraço, Inter ganhando ou não, sempre vamos ser Inter. Isso é torcer, né, Nice? Isso é torcer, né? Não se torce quando ganha, torce em todos os momentos, e obviamente muitas das situações, administração, né, o Inter se arrastando já há vários anos, né, peleando para não cair, né, mas a gente que é colorado, traz no sangue, né, gosta do time, mas realmente algumas das situações entristecem, mas o torcedor é isso, torcer em bons momentos e talvez nos não tão favoráveis, mas obviamente que queríamos que o Inter tivesse uma situação melhor, né? No passado salvou-se na última rodada, ainda dependia de outros resultados, né? E esse ano penso que vai ser ainda pior, não vai ser fácil o Inter escapar do rebaixamento, né? Não vai ser fácil, né? Peleia braba, né? Mas somos torcedores, né, Nice? Então, um grande abraço a ti, guria, e um grande abraço ao amigo Rudimar, aí no Belchior. Meu amigo parceiraço Ney, da Tapeçaria BNU, empresa especializada em estofamentos interiores e acabamento de caminhões e caminhonetas. Então, um grande abraço, né? O amigo Ney, da Tapeçaria BNU, especializada na linha pesada e de utilitários, né? No estofamento, no acabamento. Grande abraço, amigo velho. É um grande abraço ao Ney. Um grande abraço para o filho Arthur, a Nora Tínia e a patroa, a Marciana. A Marciana tem que tratar bem, né? Falar bem da Marciana, ela que comanda ali, ela que tem as platas, e porque em breve já a Ney Tapeçaria BNU estará junto aqui com a gente, né? São lá de Chapecó, lá do Oeste Catarinense, né, Ney? Um abraço para você, um abraço para Dona Marciana. Dona Marciana, um grande abraço pra senhora, uma mulher especial. Valeu, Ney, um abraço pra ti, Dona Marciana, levar um chimarrão especial pra vocês aí, tá vendo? Um abraço para o Arthur e também a Tinia. Vamos que vamos deste jeito, parceiro velho.

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0: Menina gostosa de ouvir, agora são 8:39. Quero mandar um grande abraço para a dona Heloísa, também para a Amanda e para o amigo Leonardo, né? Tive a honra em conhecer ontem, né? Aqui na saída da rádio, né? Eles que vieram prestigiar o desfile, e na saída da rádio tive a honra em encontrar a dona Heloísa, né? E também a Amanda e o amigo Leonardo. Um grande abraço para vocês, obrigado pelo carinho, acompanham diariamente a Rádio Menina, desde cedito até o final do Rancho de Taura, né? Valeu, Heloísa, um grande abraço para a senhora ou senhorita. É um grande abraço para o amigo Leonardo e um abraço para a Amanda também. Moram no Passo Manso, no bonito Passo Manso. Valeu, dona Heloísa, um grande abraço, portanto, Deus abençoe, para a Amanda também e para o amigo Leonardo, o Léo. Valeu, gurizado, grande abraço e obrigado, tá bueno? 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

E vamos que vamos com o nosso Rancho de Tauro. Agora faltando mais ou menos uns 15 para as 9, né? Antigamente era assim, né? Que horas tem, tio? Faltando mais ou menos uns 15 para as 9. Quero mandar um grande abraço pro meu amigo Marcos Antônio da Rosa, patrão Marcos Antônio, do CTG Sentimento e Tradição, de forma inédita e histórica, trazendo pela primeira vez para Blumenau e até, né? E talvez até para o Vale do Itajaí, Médio Vale, Alto Vale, Litoral, talvez, né? De forma inédita, trazendo para o Vale do Itajaí, Médio Vale, Alto Vale e Litoral Norte, o campeão do FECART, campeão geral do FECART. Tenho dito que normalmente ia para regiões mais tradicionais, como Serra e Oeste, mas o CTG Sentimento e Tradição foi lá e trouxe para nós esse importante prêmio campeão do FECART, Festival Catarinense de Arte, Cultura e Tradição, que é feito em Lages de 2 em 2 anos, seria um campeonato catarinense. Parabéns, patrão Marco Antônio e todos os CTG Sentimento e Tradição. Valeu, amigo velho. Por casa, né? Tomando um vinho, né? Gostei, hein, parceiro? Por casa, tomando um vinho e uma do Moendão. E esta vai pra ti, então, meu parceiro velho.

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1: 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Agora faltando 7 para as 9. 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

Isto dito, encerrando o nosso Rancho de Tauro e agradecendo o carinho de todos, mas não esquecendo de mandar um abraço para a Neia, da Itopava Central. Um grande abraço para a Neia e a dona Francisca e a comadre Rose. Beijão para todo mundo. Pro amigo Valdemar também, um abraço. Também, né, mandar um abraço mais uma vez, o Gerson, lá de Joinville. Valeu, Gerson, um abraço, amigo velho. Vamos o quê? Vamos, essa música eu gosto demais. Velha Morada, meu amigo João Luiz Correia. E até amanhã, meus irmãos.

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4: Em Brasília, 19 horas.
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5: Olá, boa noite.
4: Boa noite para você que nos acompanha em todo o país.
5: Quinta-feira, 8 de outubro de 2026.
4: Vamos aos destaques do dia.
5: Falta um mês para o primeiro dia do Exame Nacional do Ensino Médio.
4: Estudantes de todo o país se preparam para conquistar uma vaga no ensino superior. Luana Karen.
6: Os inscritos devem conferir o local de prova com antecedência e organizar os itens necessários para o exame, como documento oficial. Oficial com foto e caneta esferográfica preta.
5: Flagrantes de trabalho em condição análoga à escravidão atingem setores como pecuária, construção civil e serviços domésticos.
4: Ministério do Trabalho e Emprego atualiza cadastro de empregadores autuados do país. Gabriela Noronha.
7: Os 82 registros estão distribuídos por 21 unidades da federação. Minas Gerais concentra o maior número de ocorrências.
5: Proteção às mulheres.
4: Vítimas de violência doméstica têm direito ao afastamento remunerado do trabalho por até 6 meses.
5: A decisão garante a estabilidade financeira para romper o ciclo de violência. Thaís de Araújo.
8: A mulher afastada não precisa cumprir período de carência. Também não há desconto de contribuição previdenciária e o período é computado como tempo de contribuição para a aposentadoria.
4: Na apresentação da Voz do Brasil, Luciano Seixas e Mariana Júnior.
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4: Mais de 500 trabalhadores foram resgatados em situação de exploração extrema e trabalho análogo à escravidão em 21 estados brasileiros.
5: O Ministério do Trabalho atualizou a chamada Lista Suja, cadastro que reúne empregadores responsabilizados por submeter trabalhadores a condições análogas à escravidão.
4: Nesta nova atualização foram incluídos 82 nomes entre pessoas físicas e empresas. Os casos foram identificados em fiscalizações realizadas entre 2024 e 2026.
7: 82 novos nomes foram incluídos na chamada Lista Suja, cadastro que reúne empregadores flagrados submetendo trabalhadores a condições análogas à escravidão. Desse total, 54 são pessoas físicas e 28 são empresas. A atualização do documento foi publicada pelo Ministério do Trabalho e incluiu casos identificados pela Inspeção do Trabalho entre 2024 e 2026. A coordenadora geral de fiscalização para a erradicação do trabalho análogo ao de escravizado e tráfico de pessoas, Shakti Prates Borella, explica que